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9: Estamos de volta aqui na Rádio Bandeirantes 89,9.
10: Nossa exploração hoje mergulha no universo de um artista com uma voz assim, talvez uma das mais reconhecíveis do século XX. Falamos de Berency Eugene Carter, o maestro do amor, né? O ícone do soul, do funk, com aquela roupagem de seda. Barry White. Aquela voz grave, sabe? Profunda, quase hipnótica. Embalou muitos romances e definiu uma era com arranjos orquestrais assim grandiosos. Mas ele era bem mais que um cantor com uma voz marcante. Vamos fundo na história desse artista que era, nossa, multifacetado. Cantor, claro, mas compositor, produtor, arranjador, um verdadeiro arquiteto sonoro. Ok, vamos desempacotar isso.
9: Exatamente. Arquiteto é a palavra perfeita, né? Barry White não só cantava músicas, ele construía paisagens sonoras completas. Ele pegou elementos do soul, do funk, até do R&B mais clássico e deu um banho de sofisticação orquestral que era quase cinematográfico, sabe? Essa fusão especialmente com a criação e o uso da Love Unlimited Orchestra, nossa, não foi só um estilo, foi uma declaração. Ele criou um nicho muito específico, esse som grandioso, romântico, quase opulento, que virou a assinatura dele, né?
10: Inconfundível. Marcou demais os anos 70. Uma assinatura sonora que, olha, contrastava bastante com as origens dele. Ele nasceu lá em Galveston, no Texas, 12 de setembro de 44, como Berency Eugene Carter, mas cresceu num ambiente bem diferente, né? Do luxo que a música dele depois ia evocar. Foi no bairro de South Central, em Los Angeles. Uma área conhecida por ser bem difícil. E como muitos gigantes da música negra americana, o primeiro contato com a música foi na igreja, cantando no coro batista.
9: Sim, essa trajetória do gueto pro estrelato é um clássico, né? Mas no caso dele, teve um desvio perigoso. A adolescência foi, assim, bem turbulenta. Ele se envolveu com gangues e aos 17 anos a coisa ficou séria. Ele foi preso por roubo de pneus Cadillac. Um roubo que na época valia uns $30 mil. Era muito dinheiro. Ele ficou alguns meses na cadeia. E o que é fascinante aqui é como esse fundo do poço virou um catalisador, sabe? Ele mesmo contava que lá preso, ouviu It's Now or Never do Elvis Presley no rádio. E sentiu que aquilo era tipo um sinal. Ali, naquela cela, ele decidiu. A música seria o caminho para sair daquela vida. Foi uma epifania meio forçada pelas circunstâncias, né? Um ponto de inflexão total que mudou o rumo de tudo.
10: Nossa, impressionante como um momento tão baixo pode gerar uma decisão, uau, transformadora. E saindo da prisão, ele começou mesmo a trilhar esse caminho na música. Nos anos 60, ele já estava envolvido em várias frentes, cantando em grupos vocais, fazendo trabalho de A&R, né, artistas e repertório, produção, composição para outros artistas. Ele até lançou umas coisas solo com nomes diferentes, buscando o espaço dele, interpretando baladas românticas, mas ainda sem estourar de verdade.
9: Exato, ele estava aprendendo o ofício por dentro, sabe? Acumulando experiência em todas as etapas do processo musical. Isso foi fundamental para ele virar o artista completo que a gente conhece.
10: Vamos ouvir agora uma música aqui na Rádio Bandeirantes Brasília?
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1: Você está ouvindo aqui Lendas com Barry White.
2: E um passo decisivo veio no comecinho dos anos 70. Foi em 1972, quando ele descobriu e decidiu produzir três cantoras. A Glodian James, que depois virou esposa dele, a Linda James, irmã da Glodian, e a Diane Taylor. Ele batizou o trio de Love Unlimited. E aí vem a genialidade estratégica dele. Ele não só lançou o trio com sucesso, mas percebeu o potencial do nome, do conceito, e usou Love Unlimited também para nomear a própria orquestra de apoio dele, a Love Unlimited Orchestra. Essa orquestra, com 40 músicos, se tornou a espinha dorsal daquele som característico, permitindo aqueles arranjos grandiosos, cinematográficos que a gente comentou.
1: Que jogada de mestre. E essa combinação, a voz dele, o trio vocal feminino e a orquestra completa foi a fórmula mágica que, nossa, catapultou ele por estrelato mundial, bem na época em que a disco music começava a tomar forma, né? E Barry White não só surfou essa onda, ele ajudou a criar, a definir o lado mais sofisticado, mais romântico dela. Vamos relembrar aquela avalanche de sucessos que vieram a partir daí. O ano de 74 foi simplesmente monumental pra ele.
2: Absolutamente. 1974 foi o ano em que o mundo se rendeu ao Barry White. Primeiro veio I'm Gonna Love You Just a Little More Baby, do álbum de estreia solo dele, de 73. Já preparou o terreno, né? Mas em 74, ele lançou Can't Get Enough of Your Love, Baby. Que música! Aquela introdução falada, a batida pulsante, as cordas entrando, era irresistível. E no mesmo ano, You're the First, the Last, My Everything. É assim, então, com uma energia quase R&B clássico, mas com aquela produção polida, grandiosa.
1: E não dá pra esquecer que nesse mesmo ano mágico, 74, a Love Unlimited Orchestra, com ele na batuta, emplacou um dos maiores sucessos instrumentais da década, Love's Theme. Uma melodia que, olha, dispensa apresentações. Até hoje, remete na hora aquela sensação de romance, de elegância. É incrível como uma música sem letra conseguiu capturar

0: capturar tanto a essência da época e do próprio Barry White, né?
1: Love's Theme é um caso de estudo, realmente. Foi número um nos Estados Unidos, o que era raro para uma faixa instrumental naquela época, dominada por vocais. Ela encapsulava perfeitamente o som que o Barry White estava criando, as cordas exuberantes, a melodia fluida, cativante, a produção impecável. Era a trilha sonora perfeita porque a cultura pop estava vivendo um desejo por glamour, por sofisticação, talvez até um escapismo através da música, né? Se a gente conectar isso ao quadro geral. O Barry White estava oferecendo um tipo de fantasia sonora. Em meio à agitação social e política do início dos 70, ele criava um refúgio de luxo, de romance, de prazer auditivo. A música dele não era só pra dançar, era pra se sentir bem, sabe? Pra sonhar.
0: E a sequência de hits não parou por aí, né? Em 75, ele trouxe o What Am I Gonna Do With You, mantendo a fórmula sedutora. Em 76, veio Let The Music Play, outra faixa que virou clássica nas pistas e nas rádios. E até a Love Unlimited Orchestra continuou brilhando, como em 79, com o sucesso I'm So Glad That I'm A Woman, mostrando a força do conceito que ele criou.
1: Analisando essas músicas em conjunto, a gente percebe a consistência da visão dele. A voz, baixo barítono, sempre ali, presente, confiante, quase conversando com quem ouve. Era o centro de tudo.
0: Vamos ouvir agora uma música aqui na Rádio Bandeirantes Brasília?
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1: Você está ouvindo aqui Lendas com Barry White. E essa sonoridade viajou o mundo, né? Inclusive o Brasil. No início dos anos 80, ele esteve por aqui. E até gravou uma música chamada Rio de Janeiro, um tributo à cidade. Mostra como ele continuava ativo, buscando novas inspirações, mesmo depois do auge da era disco. Mas aqui é onde fica realmente interessante. A carreira dele teve momentos de ressurgimento bem notáveis. Em meados dos anos 90, por exemplo, ele fez uma colaboração surpreendente e muito bem-sucedida com a cantora britânica Lisa Stansfield. Eles regravaram o hit dela All Around the World. A combinação da voz dela, mais soul pop, com o barítono inconfundível dele, deu uma vida nova para a canção.
2: Essa colaboração foi um movimento inteligente para os dois, né? Trouxe um selo de aprovação de uma lenda do soul. Pro Barry White, mostrou que ele continuava relevante, sabe, capaz de dialogar com artistas mais jovens, com as tendências da época, sem perder a essência dele. Demonstrou uma versatilidade e uma abertura que, olha, nem todos os artistas da geração dele mantiveram. E falando em se conectar com nossas gerações, quem não lembra das aparições dele na série Ally McBeal, no final dos anos 90? Ele aparecia como uma espécie de guru do amor nos delírios da personagem principal, usando a própria música como trilha sonora para os momentos românticos ou cômicos dela. Aquilo foi genial. Revitalizou completamente a imagem dele, sabe? Apresentou os clássicos para um público enorme, mais jovem, que talvez só conhecesse ele de ouvir falar. De repente, Barry White estava cool de novo, e de um jeito muito divertido. Isso é um fenômeno cultural interessante mesmo. A série usou a persona e a música do Barry White de forma muito eficaz, brincando com o estereótipo do maestro do amor, mas ao mesmo tempo celebrando o poder real da música dele. Isso, junto com o lançamento da autobiografia dele, Love Unlimited, Insights on Life and Love, em 99, trouxe um fôlego novo para a carreira e para o legado dele. E o reconhecimento formal também veio nessa fase. Em 2000, ele finalmente ganhou os primeiros prêmios Grammy como artista solo pelo álbum Staying Power. Foram dois troféus: melhor performance vocal masculina de R&B tradicional e melhor álbum de R&B tradicional. Um reconhecimento talvez tardio, mas muito merecido, né? Validando a força e a resistência Staying Power da música dele.
1: Vamos ouvir agora uma música aqui na Rádio Bandeirantes Brasília?
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1: Você está ouvindo aqui Lendas com Barry White.
2: Ele criou uma marca sonora e visual incrivelmente poderosa, associada universalmente ao romance, à sedução, a um certo tipo de atmosfera. E não podemos esquecer a amplitude do talento dele. Ele não era só o intérprete, ele era o cérebro por trás de tudo. Composição, arranjo, produção, regência. Isso levanta uma questão importante. Quantos artistas conseguem, de fato, criar e controlar tão completamente uma assinatura sonora tão distinta e duradoura, que atravessa décadas e continua a evocar emoções tão específicas em quem ouve? É algo raro, sabe? A marca de um verdadeiro mestre do seu ofício.
1: Uma reflexão perfeita. A música dele continua a ter esse poder todo.
2: E talvez a reflexão final seja sobre a permanência desse impacto, né? Mesmo no mundo musical de hoje, tão fragmentado, tão diferente dos anos 70, a música do Barry White ainda tem um poder quase mágico de criar atmosfera.
1: Uma lenda, sem dúvida nenhuma. E com essa reflexão sobre o poder duradouro da música de Barry White, a gente encerra a nossa exploração de hoje. O programa Lendas fica por aqui. Você ouviu com a gente na Rádio Bandeirantes 89,9. Nós voltamos no próximo domingo, às 9 da noite.
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8: Agora, na Bandeirantes, 9:37.

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2: Olá, sejam muito bem-vindos. Que bom ter a sua companhia novamente aqui na Rádio Bandeirantes 89,9.
3: E hoje...
2: vamos explorar a vida, a obra, o legado de Salomão Borges Filho, o nosso Lô Borges. Um nome essencial para a música brasileira, né?
3: Nascido lá em BH, 10 de janeiro de 52.
2: Exato! Uma figura-chave, um dos pilares do Clube da Esquina, coautor daquele álbum clássico de 72. E, claro, a gente tem que abordar a notícia recente, né? O falecimento dele em 2 de novembro de 2025, aos 73 anos. Uma perda enorme.
3: É verdade. Uma notícia que pegou todo mundo de surpresa e ainda estamos processando. Mas vamos focar na trajetória dele, desde aquelas esquinas de Santa Teresa até o reconhecimento mundial.
2: Ok, vamos desvendar essa história.
3: Vamos lá.
2: É uma história rica demais.
4: Pra gente entender o Lô, a gente tem que voltar pros anos 60, né? Belo Horizonte, bairro Santa Teresa. Imagina a cena. Esquina da Divinópolis com Paraisópolis. Um monte de jovem ali, ouvindo de tudo, Beatles, bossa nova, jazz. E no meio dessa turma, a família Borges. Maricota, Salomão Magalhães Borges e os 11 filhos. Muitos músicos, né? Marilton, Márcio, Telo, irmãos dele.
2: Sim, era um caldeirão cultural ali. A casa dos Borges era um ponto de encontro, sabe? Não era um clube formal, mas era onde tudo acontecia. Música o tempo todo, poesia, troca de ideias. Isso foi fundamental para gerar o movimento que a gente conhece como o Clube da Esquina.
4: E aí que entra o Milton Nascimento, certo? Ele já era mais velho, uns 10 anos a mais.
2: Isso, o Milton já tinha mais estrada, né? Ele percebe o talento do Lô, que era bem novinho, adolescente ainda.
4: E como foi essa conexão? Foi tipo... amor à primeira vista musical?
2: Quase isso. Dizem que o Milton ouviu o Lô e ficou, assim, impressionado. Ele viu ali algo especial. Não foi só um parceiro, foi um mentor também, né? Incentivou o Lô a levar a música mais a sério. Tem essa história de que o Milton o tirou da esquina no sentido de focar na carreira mesmo.
3: Que demais. E deu certo rápido, né? Porque logo depois já tinha a música deles no disco Milton, de 70. Clube da Esquina, pra Lennon e McCartney.
2: Exatamente. E o passo seguinte foi ainda maior. O Milton chamou o Lô, que ainda era menor de idade, para ir pro Rio e dividir um álbum inteiro.
3: Caramba! Aqui é onde fica realmente interessante essa confiança mútua tão cedo.
2: Totalmente. E o resultado é o álbum duplo Clube da Esquina, de 72. É difícil até medir o impacto desse disco, né?
3: Sim.
2: Complexas, com rock progressivo, folk, jazz e aquela coisa pop dos Beatles, tudo junto. Era muito diferente de tudo que estava rolando.
4: E eles fizeram isso meio que em comunidade, né? Foram morar juntos numa casa em Piratininga, lá em Niterói.
2: Isso influenciou demais o som. Beto Guedes, Toninho Horta, Wagner Tiso, Fernando Brant, todo mundo ali trocando ideia, criando junto. O álbum reflete essa energia coletiva. Não era só Milton com Lô, era o som de um movimento.
4: E aí, no mesmo ano, 72, acontece outra coisa incrível. A gravadora Odeon ouve umas músicas que o Lô já tinha prontas.
2: Sim, coisas como O Trem Azul, Tudo Que Você Podia Ser.
4: Exato, Um Girassol da Cor do Seu Cabelo. Aí a gravadora oferece um contrato para um disco solo. No mesmo ano, um cara de 20 anos lançando dois discos que virariam clássicos absolutos.
2: Vamos ouvir agora uma música aqui na Rádio Bandeirantes Brasília.
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1: Estamos de volta.
2: E o Loborges, o famoso disco do tênis, por causa da capa, é outra obra-prima. Ali você vê a identidade do Lô muito clara, mesmo ele sendo tão jovem.
1: É diferente do Clube da Esquina, né?
2: Mais conciso, talvez, mais focado na canção pop, mas sem perder aquela sofisticação harmônica mineira, sabe? É mais introspectivo, enquanto o Clube é mais expansivo. Mas ambos geniais.
1: E o mais doido é o que vem depois. Ele entrega essa joia ao disco do tênis e some.
2: Pois é, ele literalmente larga tudo. Vai pra Porto Alegre, pega carona pra Arimbepe, na Bahia.
1: Vira hippie.
2: E só volta pra BH meses depois. O que aconteceu ali?
1: É um ponto intrigante. A gente pode pensar em algumas coisas, né? Primeiro, a intensidade de tudo. Dois discos seminais. Sucesso, pressão da indústria. Para um garoto de 20 anos deve ter sido avassalador.
2: Com certeza. Segundo, talvez uma busca por viver outras coisas, né? Sair daquela bolha musical. Era a época da contracultura também. Ele mesmo falou que sentiu essa necessidade de viver. Isso levanta uma questão importante sobre como lidar com o sucesso repentino, né?
1: A pressão.
2: Total. Sentido. Precisou de um respiro.
1: E ele só volta mesmo artisticamente em 78, no Clube da Esquina 2.
2: Isso. E a participação dele no Clube 2 é mais pontual, né? O segundo solo, A Via Láctea, só sai em 79. É um disco ótimo, tem Equatorial, A Linda Vento de Maio.
1: Adoro Vento de Maio.
2: Maravilhosa. Mas já é um ritmo diferente, talvez menos urgente que o de 72.
1: E aí vem os anos 80, 90. Um período que ele lança menos, né? Foram só 4 discos nessas 2 décadas. Parece que ele deu uma desacelerada.
2: É, pode ser. A indústria mudou muito nos anos 80 também, né? O pop rock dominava mais as rádios. Talvez o som dele, mais elaborado, tivesse menos espaço. Ou foi uma escolha pessoal mesmo, de fazer as coisas no tempo dele.
1: Mas aí chegamos nos anos 2000 e tem uma virada. Aquela música com o Samuel Rosa e o Nanda Veiz, Dois Rios, que o Skank gravou em 2003.
2: Ah, sim.
1: Aquilo foi um estouro. E parece que trouxe o Lô de volta para os holofotes, para uma galera mais nova. E então ele volta com tudo.
2: Exatamente. Dois Rios foi um hit gigantesco. Colocou o nome dele de novo na boca do povo, né? Isso parece ter dado um gás novo para ele. Ele lança Um Dia e Meio em 2003, depois de 7 anos sem inéditas. E daí para frente, ele entra numa fase muito produtiva, de muitas colaborações. O disco Horizonte Vertical de 2011 é um exemplo disso. Cheio de gente boa, Fernanda Takai, Milton, Samuel Rosa, Nando Reis e letristas importantes como Ronaldo Bastos e a Patrícia Maes, que viria a ser esposa dele.
1: Legal. E ele firma parcerias, né? Como com o Samuel Rosa mesmo. Fizeram até disco ao vivo juntos em 2016. E o reconhecimento lá fora também cresceu, né? O Alex Turner do Arctic Monkeys falando que ele era influência.
2: Sim, em 2018, ele citou o Lô como influência para o álbum Tranquility Base Hotel and Casino. E o Trem Azul entrou na trilha da série Station Eleven da HBO Max em 2021.
1: Que legal. Vamos fazer uma pequena pausa no nosso papo aqui?
2: Vamos ouvir agora uma música aqui na Rádio Bandeirantes Brasília.
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1: Estamos de volta.
2: Você está ouvindo aqui na Bandeirantes Lendas.
1: Mostra como a música dele viaja, né?
2: Totalmente, atravessa gerações, fronteiras. Essa menção do Alex Turner, por exemplo, faz muito sentido quando você ouve aquele álbum mais espacial, setentista deles. E a série apresentou o Trem Azul para um público novo, internacional.
1: E o que mais chama atenção olhando para essa fase final é a quantidade de coisa que ele produziu de 2019 para cá. Foi um disco atrás do outro.
2: Foi uma coisa impressionante. E não só em quantidade, mas na variedade. Olha só, Rio da Lua 2019, retomando a parceria com Nelson Ângelo.
1: Clássico.
2: Dínamo 2020, com Makeli K, um processo super rápido, intuitivo, ele disse.
1: Muito Além do Fim 2021, com o irmão Márcio Borges, de novo nas letras, mais rock and roll.
2: Veleiro 2022, cheio de parceiros do clube e gente nova, tipo Paulinho Mosca, Patrícia Maes.
1: E teve mais.
2: Sim. Não Me Espere na Estação 2023, com César Maurício, que foi indicado ao Grammy Latino. Tobogã 2024, com a poeta Manuela Costa. Participação da Fernanda Takai. E o último lançado em vida, Céu de Giz, em agosto de 2025, com o Zé Cabaleiro.
1: É impressionante essa energia criativa recente, não é? Fora o concerto sinfônico com a Filarmônica de Minas em 2023, para comemorar 50 anos de música, que virou álbum, e o documentário Lô Borges, Toda Essa Água, também de 2023, ele não parou.
2: Não parou mesmo. Essa fase final não foi de viver do passado, foi de criação intensa. Parecia que ele tinha uma urgência em fazer música, em colaborar, experimentar. É um testemunho da vitalidade dele até o fim.
1: Falando um pouquinho da vida pessoal, ele deixou o filho, Luca Arroio Borges, que nasceu em 98, e era casado com a escritora e letrista Patrícia Maes, né? Que se tornou uma parceira musical importante também.
2: E, bom, aí a gente chega nos eventos mais recentes e tristes. A internação no dia 17 de outubro de 2025, lá no Hospital Unimed, em BH. A causa divulgada foi intoxicação medicamentosa acidental.
1: É, não deram muitos detalhes, né?
2: Não, o quadro piorou, ele foi para UTI, precisou de traqueostomia, ventilação mecânica, hemodiálise por causa dos rins. E infelizmente, ele faleceu no dia 2 de novembro de 2025 por falência múltipla de órgãos. A família anunciou no dia 3.
1: Uma notícia muito triste. E a repercussão foi gigante, né? Aqui e lá fora. E a galera em BH indo lá na esquina de Santa Teresa prestar homenagem. O velório no Palácio das Artes também. Muita gente. Mostra o tamanho do impacto dele.
2: Um impacto enorme na nossa cultura.
1: Vamos ouvir agora uma música aqui na Rádio Bandeirantes Brasília.
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1: Estamos de volta falando sobre o grande Loborges.
2: E quando a gente olha pro legado, né? A quantidade de gente que gravou as músicas dele. Tom Jobim, Elis Regina.
1: Skank, Paralamas, Nando Reis, Ira.
2: Exato. Mostra como as composições dele conversam com todo mundo. Atravessam estilos, gerações. Aquela mistura de melancolia mineira, harmonia sofisticada e um toque pop rock. Criou uma assinatura única, né? Os álbuns Clube da Esquina e o disco do Tênis são pilares.
1: Então, o que tudo isso significa, no fim das contas? Que músicas como Paisagem da Janela, O Trem Azul, Um Girassol da Cor do Seu Cabelo, Quem Sabe Isso Quer Dizer Amor, elas viraram parte da trilha sonora da nossa vida, né?
3: É uma ótima reflexão pra gente fechar. A música do Loborges continua viva, pulsando e, pelo visto, ainda tem muita coisa boa vindo por aí. Uma contribuição gigante que não termina com a partida dele.
2: Exatamente. A obra permanece e continua crescendo.
1: Bom, pessoal, esse foi o Lendas de hoje, celebrando a vida e a obra imortal de Loborges.
2: Vamos fazer uma pausa no Lendas e já voltamos.
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4: Uma excelente noite para você, ligado aqui em 89,9. É domingo e eu sou Joelson Costa, de volta agora para falar dos clássicos Bandeirantes e contar as histórias das mais lindas canções que você ouve aqui. Para abrir a nossa noite, vamos falar de America, Ventura Highway. Ventura Highway. A letra de Ventura Highway, do America, de 1972, foi inspirada em uma viagem de carro que o vocalista Dewey Bunnell fez com sua família quando criança. Eles furaram um pneu em uma estrada e, enquanto esperavam um conserto, Bunnell olhava para o oceano e para uma placa da rodovia que dizia Ventura. Ele gostou tanto do nome. Enquanto esperavam um conserto, Bunnell olhava para o oceano e para uma placa da rodovia que dizia Ventura. Ele gostou tanto do nome que resolveu usá-lo para a canção.

0: 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Acabamos de ouvir o som de Steve Wonder, You Are the Sunshine of My Life. Vamos para um rápido intervalo comercial e daqui a pouco retornamos com mais músicas, mais histórias e mais clássicos bandeirantes. Até já!
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0: Agora na Bandeirantes, 10:44. Boa música e informação.
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1: Boa música e informação. E continuamos os clássicos Bandeirantes de hoje, falando agora de The Brand New Heavies, You've Got a Friend.
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1: A canção You've Got a Friend foi escrita por Carole King em resposta a um verso da música Fire and Rain de James Taylor. Taylor, que passava por dificuldades na época, cantava: "Eu vi tempos solitários quando não conseguia encontrar um amigo." Então, Carole King, que era sua amiga e colega, escreveu a música para dizer a ele que ele tinha uma amiga. As duas versões, a dela no álbum Tapestry e a dele, que foi um grande sucesso no álbum Mudslide Slim, foram lançadas no mesmo ano, 1971. Vamos conferi-la agora nos Clássicos Bandeirantes. The Brand New Heavies, You've Got a Friend.
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0: Bandeirantes, boa música e informação. Acabamos de ouvir o som de Eric Carmen, Hungry Eyes. Vamos fazer uma rápida pausa e já já estamos de volta. Continue ligado.
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0: Agora, na Bandeirantes, 11:10.
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0: Boa música e informação. Continuamos os clássicos Bandeirantes de hoje, falando agora de Joe Cocker. You can leave your hat on.
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0: A canção original não é de Joe Cocker. You Can Leave Your Hat On foi escrita pelo músico americano Randy Newman e lançada por ele em 1972. A versão icônica e soulful de Joe Cocker, que a tornou um sucesso mundial e um clássico do striptease, é na verdade um cover gravado em 1986. Vamos ouvi-la agora nos Clássicos Bandeirantes. Joe Cocker, You Can Leave Your Hat On.
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0: Bandeirantes, boa música e informação. Acabamos de ouvir o som de Polkarock, What Does It Take? Vamos fazer uma rápida pausa e já já retornamos com mais clássicos Bandeirantes. Fique ligado.
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0: Agora, na Bandeirantes, 11:44. E continuamos os clássicos Bandeirantes essa noite, falando agora de Dave McLean, We Said Goodbye.
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0: Uma curiosidade bem interessante sobre a música We Said Goodbye, de Dave McLean, é que por ser cantada em inglês e devido ao timbre de voz suave do cantor, muitas pessoas no Brasil na época acreditavam que a música era de um artista estrangeiro, especialmente britânico ou americano. Isso, na verdade, acabou contribuindo para aumentar a sua popularidade nas rádios brasileiras lá pelos anos 70, quando músicas internacionais tinham grande aceitação. A canção se tornou um dos maiores sucessos de Dave McLean, consolidando seu estilo romântico e melancólico. Ele, inclusive, recebeu disco de ouro no Brasil e no México com essa música. Vamos conferi-la agora nos Clássicos Bandeirantes. Dave McLean, We Say Goodbye.
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1: Bandeirantes, boa música e informação. Estamos fechando mais um Clássicos Bandeirantes nessa noite de domingo. Eu, Joelson Costa, agradeço pela sua sintonia aqui em 89,9 e me despeço de você. Temos um encontro marcado amanhã, a partir das 18 horas. Uma boa noite e até lá. Tchau, tchau.
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0: favorita para o grande jogo, a estreia contra Marrocos no próximo sábado. Marrocos que venceu um amistoso, empatou ontem contra a Noruega, mas fez um bom jogo, bem elogiado aí pelos nossos comentaristas. O Kizara daqui a pouco vai trazer todos os detalhes em relação a esse jogo do adversário do Brasil.
1: O Wesley se machucou sozinho, né?
0: Sozinho.
1: Foi uma jogada,
0: sentiu, foi muscular, né? Ele foi cruzar, né? E aí na hora do cruzamento ele voltou assim a correr, ele já sentiu. E aí tentou manter um pouco, mas viu que...
1: E percebeu já que era grave, né? O jogador sabe.
0: E ele também tentou se poupar, né? Pra não agravar a lesão, mas não adiantou. O exame constatou uma gravidade maior. Falando em exame, hoje o Neymar faz mais uma ressonância pra ver como que tá a lesão dele na panturrilha. Vai passar hoje pra uma nova avaliação na ressonância magnética para ver se a lesão evoluiu ou continuou no mesmo estágio. Aí depois vai caber a comissão técnica do Ancelotti decidir se mantém o jogador ou se a lesão piorou ou não evoluiu, enfim. Mas tudo indica que ele vai continuar no grupo aí com o Brasil.
2: Muito bem, bom, temos mais a falar de esporte aqui, mas antes eu queria chamar a previsão do tempo, porque muita gente aguarda o comecinho do pulo do gato para escolher a roupa, para sair de casa, para se preparar para enfrentar mais um dia de trabalho, mais uma semana de batente começando. Ah, conosco aqui a Stephanie Toso para trazer as informações. Fala, Stephanie!
3: A semana começa com destaque para o retorno da chuva ao sul do Brasil. Hoje, a passagem de uma nova frente fria aumenta o risco para pancadas fortes e temporais no meio oeste gaúcho, no interior e sul de Santa Catarina e no Paraná. O Instituto Nacional de Meteorologia emitiu um alerta amarelo de perigo potencial para tempestades até o fim do dia. De acordo com a Climatempo, o sistema, além de provocar mudanças no cenário de tempo mais seco, reforça o ar frio já presente, mantendo as temperaturas baixas. A frente fria deve se deslocar entre terça e quarta, aumentando o risco de chuva forte entre Mato Grosso do Sul e São Paulo. As condições para transtornos aumentam nos dois estados já no meio desta semana.
1: E nós estamos acompanhando com apreensão a notícia que chegou durante a madrugada sobre um forte terremoto de magnitude 7.8 que atingiu a ilha das Filipinas. O alerta de tsunami foi ativado. Esse terremoto aconteceu a apenas 10 quilômetros de profundidade, o que é muito pouco. 15 pessoas morreram, 129 ficaram feridas. Há imagens de um prédio, de restaurante desabando, né? O terremoto aconteceu na noite de ontem, no horário brasileiro, na ilha de Mindanao, que é a segunda maior ilha das Filipinas em extensão, fica no sul do arquipélago, tem mais de 27 milhões de habitantes, o que torna a sétima ilha mais populosa do mundo. Então vamos continuar acompanhando essa situação nas Filipinas.
2: Hoje é aniversário da cidade paulista de Arujá, também Eldorado do Sul, no Rio Grande do Sul, e Santa Maria Madalena, no Rio de Janeiro. Dia do citricultor, dia da fundação do bairro do Brás, querido bairro de comércio popular aqui de São Paulo, onde muita gente já está trabalhando, né? Segunda-feira, durante a madrugada, é um dos dias mais movimentados. Em 1818, há 208 anos, fundação desse pedacinho de São Paulo. Também lembramos que há 29 anos, nesta data, em 1997, o tenista Gustavo Kuerten foi o primeiro brasileiro a conquistar o torneio de Roland Garros, em Paris, ao vencer o espanhol Sergi Bruguera, duas vezes campeão da competição por 3 sets a 0. Guga ganhou mais duas vezes a competição, em 2000 e também em 2001. E por coincidência do tênis, nesta data, em 2018, há 8 anos, morreu aos 78 anos a ex-tenista Maria Esther Bueno, vítima de câncer, ganhadora de 19 grandes slams, grande nome do esporte brasileiro também. Falando em Roland Garros, nós tivemos ontem um campeão do torneio, né? Sem as grandes estrelas que têm se revezado aí no pódio dos grandes slams, nós tivemos a vitória do alemão sobre o italiano. Para quem não conhece e não acompanha muito tênis, tem um quê de especial nesse título, porque o Zverev, ele é portador de diabetes tipo 1 desde os 4 anos de idade e tem de aplicar insulina durante as partidas na coxa. Ele vai ali no, seus pertences ali, no material que fica no local destinado aos tenistas e faz as aplicações. Além disso, tem o monitoramento da glicemia, para não desmaiar em quadra, para não ter nenhum tipo de impacto. Então é um tenista que chega aí a alta performance, primeiro título dele na história de Grand Slam, com essa condição, o que torna, né, a história ainda mais emocionante. Diogo Braga.
0: É isso mesmo, Pedro. Ontem ele venceu o italiano Flavio Cobolli por 3-7-2, parciais 6-1 para o alemão, 4-6 para o italiano, 6-4 para o alemão, e aí 6-7 para o italiano e o último 6-1 para o alemão. O primeiro, como você falou, título de Grand Slam. Partida durou 4 horas e 16 minutos e o Zverev, com essa vitória, chegou ao terceiro lugar no ranking, ficando atrás do espanhol Carlos Alcaraz e do líder, o italiano Yannick Sinner. E falando em Roland Garros, ontem tivemos uma vitória brasileira. Pela primeira vez na história, Guto Miguel venceu o Roland Garros na categoria juvenil, superando o norte-americano Michael Antonios, de 16 anos, por 2-0, parciais 6-3 e 6-4, como eu disse, se tornando o primeiro atleta nascido no Brasil a conquistar essa categoria do Roland Garros.
2: Muito bem, Diogo Braga. E no basquete tem um campeão da NBB, né? Ontem, no jogo 4, Franca eliminou Pinheiros de vez e conquistou o pentacampeonato.
0: Pois é. Jogaço. Exatamente. Pela primeira vez na história, um time conquista 5 títulos do NBB em seguida aqui na história do basquete brasileiro. Dessa vez foi o Franca novamente, né? Venceu por o Pinheiros por 85-76. Lá em Franca, comemorou o título diante da sua torcida. A série foi vencida por 3-1 no quarto jogo ontem. E aí conquistando o título pela quinta vez consecutiva. E não tinha nenhum título antes dos 5. E aí o Franca agora tem 5 títulos seguidos. Falando em basquete, hoje tem o terceiro jogo das finais da NBA, 9:30 da noite. O New York Knicks enfrenta o San Antonio Spurs em Nova York e já está 2-0 para o New York Knicks, lembrando a melhor de 7, quem vencer 4 o primeiro ganha. Nunca aconteceu de um time abrir 3-0 de vantagem na NBA e tomar a virada, muito menos nas finais. Então, se o Knicks vencer hoje e abrir 3-0, a chance de perder esse título é muito pequena, Pedro.
2: Muito bem, o Diogo Braga na nossa retaguarda com destaques aqui no Pulo do Gato para você. Ele acompanha, monitora tudo o que está acontecendo para trazer a notícia em tempo real para quem acorda cedo para ouvir o Pulo do Gato da Bandeirantes. Hoje é aniversário da Sônia Braga, atriz paranaense da cidade de Maringá, que fez muitos filmes, né? Os mais conhecidos aí, Dona Flor e seus dois maridos, A Dama do Lotação, Gabriela, e também O Beijo da Mulher Aranha. Sônia Braga, completando 76 anos hoje, recebe aqui os nossos cumprimentos. E há 20 anos, em 2006, nessa data, registrávamos aqui a morte de um dos maiores locutores esportivos da história da Bandeirantes. Fiore Gigliotti faleceu nesta data há 20 anos, aos 77 anos de idade.
1: Nascido em Barra Bonita.
4: Caiu, ficou para Sócrates, pintou, arrumou, tentou se bater.

0: maravilha. Depois de tanta luta, depois de tanto sofrimento, depois de tanta espera, quase se transformando em lágrimas, prevaleceu o talento, emergiu o talento com uma grande pinta e um tiro terrivelmente poderoso. Aplausos para ele, porque ele merece. Sócrates, número 8. O tempo passa. Meia hora de jogo, etapa final. Agora sim, torcida brasileira. Agora sim. O empate seria, por certo, inclusive um excelente resultado para Brasil e para a Rússia, Flávio Adaldo. 1-1. Sócrates é grito de povo.
1: Tá aí o gol do Fiori Gigliotti narrando a vitória do Brasil por 2-1 sobre a União Soviética da Copa de 82. O gol de empate foi de Sócrates, e aí o segundo gol, o gol da vitória para o Brasil, foi de Éder Fiori Gigliotti, que nasceu em Barra Bonita, interior de São Paulo, no dia 27 de setembro de 1928, e faleceu aqui em São Paulo no dia 8 de junho de 2006.
2: Vamos mandar aqui um alô para a nossa audiência em Newton Aires, Santista de São Vicente, 17 graus de temperatura na Baixada Santista, lá em São Vicente. Obrigado pela sua informação aqui para nós, viu? O Guto, que ganhou na categoria juvenil, é da minha cidade, Goianésia, de Goiás. É verdade, ele é goiano. Aí, o Alex Hugo aqui está lembrando para a gente. Guga, palmeirense de Ribeirão Pires, já pintando as ruas, uma tradição brasileira na época da Copa do Mundo, né? As pessoas pintam lá a bandeira do Brasil, mascote, mensagens e tudo mais. Mande um miado para minha esposa Elia e as filhas Yasmin e Thalia. E também para Pietra, é o Marcos Saldanha, do Jardim São Domingos, no Butantã, acompanhando aqui também o Pulo do Gato. Professor Dalton Bartolomeu está vibrando com a vitória do SESI Franca, pentacampeão do NBB, o basquete brasileiro. Obrigado pela mensagem. Também vitória do SESI Franca, pentacampeão do NBB, o basquete brasileiro. Obrigado pela mensagem. Também está conosco.

0: aqui em Goiânia, mas sou de Barra Bonita. É o Betinho, grande Betinho, obrigado aí pela audiência. Márcio Souza, do bairro Águas Claras, na audiência. Obrigado, viu? Lá para Araçatuba, ele é de Araçatuba aí. Tá mandando um abraço para todos nós aqui. Mandando um miado aí para todos vocês. O interior paulista. É, Pedro, Rádios Net, aplicativo, delay de 3 minutos. Assim não vai dar para acompanhar a Copa. Tem que ouvir pelo rádio. A melhor forma de você ouvir o gol primeiro é pelo rádio. É a velocidade imbatível do rádio. Muito mais do que televisão, do que aplicativo, do que qualquer outra coisa, o rádio não tem nada mais rápido. Então, se você ficar com o radinho ligado na Bandeirantes, você vai ouvir primeiro o gol na Copa do Mundo. Para quem ouve pelo aplicativo, tem essa questão. Não é só da Bandeirantes, são todas que transmitem. A internet ela é mais lenta do que as ondas do rádio. Então, sintoniza aí na Bandeirantes, pelo radinho, que você vai conseguir nos acompanhar. Aproveito para lembrar, quem é de São Paulo, da região metropolitana, que nós temos a nova frequência da Bandeirantes, operando em 107.3 no FM, 107.3 é a nossa frequência no FM. Para você que é da Baixada Santista, já vai chegar o anúncio, né, da nova rádio, está tudo certo, só falta aí questão contratual para poder anunciar efetivamente, que a emissora retransmite uma outra programação para o litoral, mas em breve nós vamos anunciar também essa frequência para quem vai ao litoral, tá bom? Hoje comemoro 35 anos de casamento, bodas de coral, que como um Recife fortaleceu com o tempo. Olha que poético aqui o Nelson e a Rose, parabéns, hein? Eles são de Jacareí e estão acompanhando aqui o Pulo do Gato nesta manhã. José Carlos Fascina de Limeira, também o nosso querido Timóteo, que hoje não viaja, mas amanhã vai para Altinópolis, região de Ribeirão Preto. Boa viagem então, hein? Estamos sempre recebendo aqui as informações de vocês. Faltou falar do vôlei, né? Do Brasil que venceu a Itália.
1: Exatamente, venceu mais uma, encerrou a primeira fase da Liga das Nações de Vôlei Feminino com 100%, venceu ontem por 3 sets a 2 a Itália, as parciais 25-15, 25-22, a Itália ganhou o terceiro 22-25 e aí depois 24-26, aí ganhou o Brasil o tie-break por 15-12, agora volta à quadra no próximo dia 17, já pela segunda semana da Liga das Nações, contra a França na Turquia. Quer passar pelos jogos desse final de semana que não foram do Brasil, Pedro?
0: Vamos lá.
1: Vamos lá, começando pela aqui, as ligas, as Copas Regionais do Brasil, porque teve campeão, viu? Vitória foi campeão da Copa do Nordeste, venceu por 2-1 o Fortaleza, com gol de Martínez e Renato Kaiser, e o Luiz Fernando descontou para o Fortaleza. Amistosos internacionais da seleção. Tivemos a goleada da Bélgica por 5-0 contra a Tunísia, a vitória de Portugal por 2-1 contra o Chile, a vitória da Alemanha por 2-1 contra os Estados Unidos, da Inglaterra foi por 1-0 contra a Nova Zelândia e a Argentina venceu por 2-0 contra Honduras. Só falar aqui, os amistosos da Argentina, muito fáceis. Mauritânia, Honduras... não sei se eles vão chegar forte na Copa do Mundo. Torço para que não. Vamos falar de domingo agora, os amistosos. Dinamarca venceu por 2-1 a Ucrânia. E nesse jogo da Dinamarca tivemos mais um susto em relação ao meia Christian Eriksen. Para quem não lembra, ele passou mal contra a Finlândia na Eurocopa de 2021. Foi uma cena que chocou o mundo. Ele caiu, foi socorrido e ontem ele sentiu mal de novo dentro do campo. Foi atendido e aí a partida foi encerrada aos 19 minutos do segundo tempo. Não voltaram para o jogo porque era um amistoso também. E aí todos preocupados com o Christian Eriksen. Segundo o médico da seleção dinamarquesa, ele saiu bem, andando com os próprios meios, e aí ele ficou brevemente inconsciente, mas recuperou muito rápido e fizeram contato já com ele. Então, não é nada grave, mas mais um susto aí relacionado ao Christian Eriksen. A Croácia venceu por 2-1 a Eslovênia, a Itália venceu por 1-0 a Grécia, como eu disse, o Marrocos empatou com a Noruega em 1-1, e a Colômbia venceu por 2-0 a Jordânia. Esses são os destaques aí dos amistosos internacionais e dos jogos deste final de semana. Ah, e tem também o campeão da Copa Verde, o Paysandu, seu rival, Pedro. Venceu o Anápolis por 4-0 e foi campeão da Copa Verde. E a Chapecoense, campeão da Copa Sul-Sudeste contra o Avaí.

0: São 5 horas e 22 minutos a respeito do Eriksen, né? Naquela oportunidade, quando ele sofreu um infarto há alguns anos. Eu estava assistindo esse jogo, foi extremamente dramático, né? Ele saiu de campo desacordado e todo mundo tinha medo até do pior, né? Mas ele foi socorrido e colocou uma espécie de marca-passo.
1: Exatamente.
0: Havia a possibilidade dele não voltar a jogar, mas os exames realizados demonstraram que ele tinha condições, ele realmente voltou, está na seleção de novo, né, e agora aconteceu isso, não sei, precisa avaliar melhor aí essa situação, né, se ele vai poder continuar jogando futebol
1: Dinamarca
0: ou
1: que não está
0: não.
1: na Copa do Mundo.
2: É. 5 horas e 23 minutos. Para quem está acompanhando o Pulo do Gato, na sequência nós vamos trazer notícia, hein? Tem muita coisa para a gente falar hoje aqui. Para você que está acordando agora, houve uma interrupção no cessar-fogo lá em Israel, no Irã, mesmo com o apelo e o pedido de Donald Trump. Israel abandonou esse período, né, de uma trégua. E nós tivemos novos bombardeios. Vamos atualizar a respeito dessa situação. O barril do petróleo já abre a semana no mercado europeu, no mercado asiático, no valor acima do registrado nas últimas semanas por conta desse episódio. Também tem as notícias do dia para você acompanhar o Pulo do Gato. Já já vamos a Brasília, na capital federal, para abrir o giro de notícias desta segunda-feira.
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2: As primeiras notícias do dia: trânsito, previsão do tempo, esporte e a participação do ouvinte. Tudo isso bem cedinho no Pulo do Gato. Às 6h, comigo, Adriano Oliveira. 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
0: Vitor Gomes, muito bom dia, Vitor.
8: Oi, Silvânia, Pedro, bom dia para vocês e a todos que nos acompanham. Brasília com frio, viu? 11 graus por aqui, mas o fim de semana registrou temperaturas baixas, na casa aí dos 8 graus, temperatura mais baixa do ano até aqui. Mas o que a gente destaca é que a empresa de análises financeiras e classificação de risco, S&P Global, rebaixa a nota de crédito do Banco de Brasília. Agora a instituição passou do nível BRB- para o nível BRCC+, BRC, inferior na escala. Segundo os manuais da própria empresa, essa nota significa atualmente vulnerável ao não pagamento em relação a outras obrigações nacionais e dependendo de condições favoráveis de negócios e financeiras para o devedor honrar seus compromissos financeiros relativos à obrigação. O governo do Distrito Federal, que é o maior controlador do banco, tenta costurar um acordo com a União, com o Fundo Garantidor de Créditos e com bancos privados para tomar um empréstimo de R$6,5 milhões. O texto foi encaminhado pela governadora Celina Leão e enfrenta resistência na Câmara Legislativa do Distrito Federal. Os deputados distritais estão adotando cautela na análise da proposta que autoriza a captação de recursos junto ao FGC. A gente lembra, né, que tudo isso aconteceu por conta do envolvimento com o Banco Master. Apesar do pedido de urgência, o tema ainda é considerado sensível entre parlamentares da base e da oposição. O projeto segue em tramitação na Câmara Legislativa aqui do Distrito Federal. Volto com vocês.
2: Obrigado ao Vitor Gomes. Mais notícias chegando. Casa desaba em Salvador por causa das fortes chuvas. Jefferson Gonçalves.
4: É iniciada a remoção dos escombros e a demolição controlada do que restou da casa de três pavimentos que desabou no bairro de Pirajá, em Salvador. Os serviços começaram a ser realizados hoje. Após a conclusão, uma análise detalhada será realizada pela Defesa Civil de Salvador para apontar os impactos causados nas edificações do entorno. Uma criança de 9 anos, moradora de uma casa vizinha, ficou levemente ferida na ocorrência. Apesar do susto, nenhum morador ficou gravemente ferido.
0: São 5:29. Distrito Federal tem o dia mais frio do ano. Vitor Gomes já falou que estava frio mesmo no final de semana, né, Augusta Proença?
9: O Distrito Federal registrou o dia mais frio do ano nesse domingo. O recorde foi por volta das 7 horas da manhã na Estação Meteorológica do Sudoeste. Os termômetros marcaram 8,8 graus Celsius. Antes, o recorde do ano tinha sido atingido no sábado na Estação do Gama. Os termômetros registraram 9,4 graus.
2: Donos de bares e restaurantes do Rio de Janeiro estão animados para a Copa do Mundo. Tem mais detalhes. Fala, Luiz.
10: A contagem regressiva para a Copa do Mundo já começa a animar os bares e restaurantes da capital fluminense. Segundo o levantamento da Associação Brasileira de Bares e Restaurantes do Rio de Janeiro, 52% dos estabelecimentos planejam transmitir as partidas da competição e esperam casa cheia durante o torneio. A expectativa do setor é de aumento no faturamento. Segundo a pesquisa, 80% dos empresários acreditam em crescimento das receitas em comparação aos dias sem jogos. Entre eles, 59% projetam alta de até 20% durante o torneio. O levantamento foi realizado pela Abrazel RJ entre os dias 18 e 26 de maio com empresários do segmento.
2: Uma correção aqui, o campeão da Copa Sudeste foi o Avaí e não o Chapecoense, como foi dito agora há pouco aqui, lembrança do nosso ouvinte Francisco Alexandre. Meus amigos, falando ainda em futebol, né, tem aquela história de o que fazer na hora do jogo da seleção, para você dar sorte, de usar uma camisa diferente, só comer um tipo de comida, não lavar a cueca, tem gente que não lava, Rio ganhou, fica lá, ó, cheio de cheirão lá, né, até o fim da Copa. Então tem uma série de rituais e superstições para a Copa do Mundo. Isso mexe com o brasileiro. A Melina Mello vai contar para a gente o que ela apurou a respeito do assunto. Fala, Melina.
11: Quando o assunto é Copa do Mundo, você tem alguma superstição? Essa tradição passa de geração em geração e transforma objetos simples em verdadeiros amuletos. Tem quem use a mesma roupa em todos os jogos, quem reúna sempre as mesmas pessoas e quem não abra mão de repetir costumes criados ainda na infância.
12: Olha, enquanto torcedor do meu clube, eu não tenho nenhuma superstição, mas quando se trata de seleção, de Copa do Mundo, aí é diferente. Eu tenho uma até meio inusitada. Eu não costumo usar a camisa da seleção no dia do jogo. E pelo contrário, eu gosto de escolher uma camisa do meu guarda-roupa e usar ela em todos os jogos. A mesma camisa sempre, sem lavar, sem nada. É até talvez um pouco anti-higiênico, mas é o que eu tento fazer. Não tem dado certo, mas espero que dessa vez, em 2026, essa superstição, enfim, possa trazer o hexacampeonato pra casa.
13: Cara, na época da Copa eu fico maluco. tipo, desde pequeno eu assisto com uma mantinha de quando eu era criança. E essa mantinha ainda existe, sabe? Toda a Copa, ela tá lá próxima à TV pra me dar sorte. E nesse ano não vai ser diferente, viu?
14: Eu gosto de reunir a família toda pra torcer juntos. Dá aquela sensação de que a gente tá ajudando de alguma forma. E lá no fundo, faz parte da emoção e da expectativa de ver o Brasil em campo se tornar hexa.
15: Segundo a neuropsicóloga Maria Luísa Mello, esse comportamento está ligado à tentativa de reduzir a ansiedade diante de um resultado que ninguém pode controlar. Os rituais criam uma sensação de participação e ajudam a lidar com a expectativa que cerca grandes eventos esportivos.
16: Durante um evento tão relevante como a Copa do Mundo, é comum esses comportamentos supersticiosos, porque isso pega nos nossos afetos, não é mesmo? Pega nas nossas emoções. Então, a superstição é uma espécie de tentativa do ser humano de sentir que está um pouquinho no controle daquilo, de que também faz parte.
2: 5:33, você tem dessa, né, Diogo Braga?
17: Eu tenho 3 camisas do Brasil, uma de 50, 58 e 70. Então, eu já vi os jogos que o Brasil venceu nas Copas, não empatou, venceu, ou pegou um adversário parecido, e aí eu já elenquei qual jogo eu vou usar qual. Então, por exemplo, na estreia...
2: Contra Marrocos,
17: eu vou pegar a estreia do Brasil na 150, que venceu por 4-0 o México, com gols de Ademir Menezes 2 vezes, Jair e Baltazar. Semifinal, 58, que o Brasil venceu por 5-2 a França, com 3 gols do Pelé, e a final... Não preciso nem falar, Copa de 70, 4-1 contra a Itália, aquele jogaço inesquecível. Então já tenho as datas, os jogos e as camisas que eu vou usar.
0: Sem lógica nenhuma, né?
17: Não, tem lógica, porque, por exemplo, eu não vou usar a camisa do Brasil de 50 na final, que perdeu. Então
2: exato.
17: Eu não posso usar.
2: Muito bem.
17: Então eu vou pegar o jogo que não empatou, nem perdeu, e vou usar.
2: Totalmente. Diogo Braque nunca viu a seleção brasileira ser campeã. E tem... Já essa
0: é que dá certo, né?
2: Nossa senhora, eu fiquei confuso.
0: Eu também, tudo bem.
2: Eu entendi perfeitamente o que o jogo vai fazer.
0: Nada.
2: E eu acho muito legal
0: isso. Bula.
2: Sabe? Precisa
0: de bula. Desenhar.
2: Precisa manter essas tradições aí, que é o que dá sorte pro Brasil.
17: Se o Brasil chegar nas quartas, é a camisa de 50, porque nas quartas de 50 o Brasil venceu por 7-1 a Suécia. Aí, ó.
2: Então, mas perdeu a final, e aí?
17: Então, mas
2: não
17: aí,
2: impacta?
17: Aí
2: a final muda.
17: É, a final é outra 94, camisa, é
2: mas,
17: diferente.
2: Mas não pega o azar ali?
17: Não. É repetir o desempenho que teve naquela Copa.
2: Naquela fase da Copa. Não, é importante. Vocês
17: não entendem nada.
0: Não, não entendi
2: é
0: nada
2: difícil.
0: Mesmo.
2: É difícil.
0: Mas tudo bem. Luiz, muito bom dia a você. Qual o seu destaque hoje?
18: Bom dia, Silvânia. Falando agora sobre a situação no Oriente Médio. Inclusive porque a gente acompanha neste momento ataques que ocorrem na região do Irã, novamente um desrespeito ao cessar-fogo do Oriente Médio. O que aconteceu neste final de semana é que ataques israelenses chegaram até a região do Líbano. O Líbano é um país que faz fronteira com Israel e participa também de acordos de cessar-fogo depois de ataques que começaram no início deste ano. Após os bombardeios no Líbano, o Irã fez retaliações e atacou Israel. Israel, por sua vez, passou a atacar o Irã. Existem registros já de que uma indústria petroquímica no Irã foi atacada. Alguns funcionários já tiveram de se deslocar, sair desta indústria. E agora, os últimos registros que nós temos são de tremores na região de Teerã, a capital do Irã. Algo que o presidente dos Estados Unidos, Donald Trump, afirma que não afetará os diálogos pela paz entre Estados Unidos e Irã. O que o governo norte-americano alega é que o que Benjamin Netanyahu, primeiro-ministro de Israel, faz não interfere necessariamente no que será realizado pelos Estados Unidos. Um primeiro acordo de cessar-fogo teve participação de Israel, Israel estava nas conversas, mas agora o presidente dos Estados Unidos, Donald Trump, tenta apartar as duas situações. O que nós temos neste momento são explosões no Líbano, em Israel e também no Irã. Assim como sempre acontece quando há bombardeios, o preço do petróleo muito afetado, cerca de 4% de aumento, o preço do petróleo internacional já na casa dos 98 dólares, o que pode ter impacto no longo prazo em outros países e também no Brasil. Nos Estados Unidos existe uma situação curiosa de que o preço da gasolina é medido de maneira automática com o preço internacional. Então, hoje mesmo, apesar do que diz Donald Trump, o consumidor americano vai sentir o impacto desses bombardeios nas bombas quando for abastecer o carro nos Estados Unidos. Outros países seguem essa regra também. Aqui no Brasil é um pouco diferente. A Petrobras tem segurado os preços, apesar de um aumento que aconteceu ainda neste mês de maio. Vamos seguir acompanhando, a gente vai ter mais informações ao longo desta manhã, que já é tarde, no Oriente Médio. Volto com vocês.
2: Obrigado, Luiz Felipe Nunes, que nesta semana está desempenhando as funções de Pedro Gambassi em férias, como editor-chefe de Primeira Hora. Daqui a pouquinho, o Luiz comanda a nossa transmissão com o noticiário do dia, logo depois do Pulo do Gato. Bom trabalho para você, Luiz.
18: Para nós.
2: Daqui a pouquinho tem a Maju Arruda Leite também, o Guilherme Oliveira conosco, trazendo destaques da reportagem Bandeirantes. Agora nós vamos para o norte do país, porque uma ponte desabou no Acre. Essa ponte custou 36 milhões de reais. E o Rafael Campos tem mais detalhes sobre isso.
19: A Polícia Civil do Acre apura o desabamento da ponte Frei Paulino Baldassare, em Sena Madureira, no interior do estado. O incidente foi na noite de sexta-feira e deixou 4 feridos. Um deles permanece internado em estado gravíssimo. O governo do Acre também abriu investigação e cobra a construtora responsável pela obra, que foi inaugurada há 2 anos e custou 36 milhões de reais. Os contratos com a empresa foram suspensos. A Polícia Civil destaca que uma equipe técnica de engenharia foi mobilizada para identificar e comprovar as circunstâncias que contribuíram para o colapso da estrutura. O governo do Acre ressaltou que a ponte encontrava-se interditada com restrição ao tráfego de veículos e pedestres.
0: São 5 horas e 39 minutos. Autoridades apuram as circunstâncias por trás de um incêndio que queimou completamente 27 ônibus de uma garagem da capital de Minas Gerais. Pedro Gilinec.
20: A Polícia Civil investiga as causas de um incêndio ocorrido na tarde deste domingo em uma garagem de ônibus na região noroeste de Belo Horizonte. Segundo o Corpo de Bombeiros, 27 ônibus da aviação Anchieta foram totalmente queimados. De acordo com funcionários da empresa, o incêndio começou em uma mata próxima à garagem. 3 pessoas estavam no local no momento do incêndio: um segurança, um eletricista e um mecânico. Ninguém ficou ferido. A Prefeitura de Belo Horizonte, o Cetra BH, o Sindicato das Empresas de Transporte de Passageiros de BH, afirmaram que já adotaram medidas para reduzir os impactos na operação do transporte coletivo da capital.
2: Erros técnicos justificam a anulação do júri popular que concedeu perdão judicial a Monique Medeiros, mãe de Henri Borel. A afirmação é do promotor de justiça do estado de São Paulo, Rodrigo Merli Antunes, entrevistado na Bandeirantes. No julgamento, a defesa de Monique trouxe uma nova tese na tréplica, após considerações finais da acusação. Os advogados defenderam que o júri deveria decidir pela absolvição, mas se decidissem pela condenação, deveriam dizer que a omissão foi culposa, quando não há intenção. A mudança de tese na tréplica não é permitida, já que o Ministério Público não pode mais rebater os argumentos. Além disso, os quesitos entregues ao júri foram alterados dentro da sala secreta, após a votação ter sido iniciada. A juíza Elizabeth Machado Louro aceitou o pedido para mudança, o que não é permitido, explica o promotor Rodrigo Merli Antunes.
21: Acolheu a manifestação da defesa, mudou a redação do quesito e procedeu a uma nova votação. Ou seja, além de ter feito o que a lei diz que não é para fazer, ao acolher o argumento da defesa, nitidamente ela demonstra que, na verdade, ela quer que os jurados votem de uma outra maneira. Ou seja, ela perde ainda a sua imparcialidade, sugere evidentemente uma resposta diferente aos jurados.
2: Após a mudança de quesito e uma nova votação, Monique Medeiros acabou condenada por omissão culposa, quando não há intenção de matar. A pena foi de 1 ano e 4 meses em regime aberto. A juíza, então, concedeu perdão judicial para a condenada. Eu não consegui digerir isso até agora, viu? O promotor de justiça Rodrigo Merli também questiona essa decisão da magistrada.
21: Ainda que fosse possível aplicar o perdão judicial para essa mulher, a pergunta que fica é a seguinte: em algum momento ela demonstrou que as consequências da morte do filho a abalaram de uma maneira gritante? Não, em nenhum momento, muito pelo contrário. Ela sempre protegeu o assassino, ela apagou mensagens para ocultar o que tinha acontecido e pior, no dia seguinte ela vai ao cabeleireiro, ela vai para a delegacia de polícia e tira uma selfie sorrindo. Ou seja, esse perdão judicial é uma excrescência jurídica.
2: O Ministério Público do Rio de Janeiro recorreu da decisão da juíza Elizabeth Machado Louro e pediu anulação do perdão judicial e do julgamento de Monique Medeiros. O pior de tudo é o ativismo desta magistrada, né? Que não só cometeu essas barbaridades todas durante o julgamento, direcionou o julgamento para onde queria e ainda mandou um recado, né? Dizendo que se a Monique fosse o pai, a sociedade teria um outro tipo de comportamento. Ah, faça-me o favor, né? Pai que fosse ao cabeleireiro também depois da morte do filho, pela madrasta, no caso aí hipotético, também deveria ser condenado da mesma pena. Não se trata aqui de falar se é homem ou mulher, trata de falar de quem é pai e quem é mãe, ou quem não é, e deveria ser, como é o caso da Monique Medeiros, né? E as provas estão aí para colocar. Pedir para a babá apagar as mensagens. E mãe é essa? Mãe protege o filho do pai, do padrasto, de qualquer um agressor. E a Monique Medeiros não foi mãe do menino que acabou morrendo nessa situação trágica. Então, anulação já para essa pseudopena, né, que foi aplicada a ela. 5 horas e 43 minutos, esse é o Pulo do Gato da Bandeirantes.

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1: São 5 horas e 46 minutos, vamos continuar girando a nossa reportagem, porque um turista canadense morreu durante uma trilha no Rio de Janeiro. Maria Eduarda Vieira.
2: A Polícia Civil investiga como foi o acidente que levou à morte de um turista canadense na trilha do Primata, no Parque Nacional da Tijuca. Dona Ahmed Mohamed caiu durante o trajeto e não resistiu. O caso aconteceu na tarde da última quarta-feira. Segundo a Delegacia Especial de Apoio ao Turista, as condições da trilha e também a presença de sinalização adequada estão sendo apuradas. Além disso, os agentes realizaram uma perícia no local. A reportagem aguarda posicionamento do ICMBio, responsável pelo Parque Nacional da Tijuca.
3: 5 pessoas morreram num acidente em Minas Gerais. Pedro Jelinek.
4: Ainda são desconhecidas as causas do capotamento em Imbé de Minas, no Vale do Rio Doce. O acidente aconteceu na noite desse sábado. 5 pessoas morreram e uma ficou ferida. Segundo o Corpo de Bombeiros, o carro capotou em uma via do município e caiu em uma ribanceira. Os militares retiraram o ocupante com vida e repassaram-no à unidade de suporte do SAMU. Os outros 5 ocupantes tiveram a morte constatada no local.
1: E ainda em Minas, morre um idoso depois de cair de uma altura de mais de 7 metros. Paulo Xavier.
5: Um homem de 62 anos morre ao cair dentro de um silo de serragem em uma fábrica de tijolos, em Ribeirão das Neves, região metropolitana de Belo Horizonte. A vítima trabalhava na parte superior da estrutura, de cerca de 7 metros de altura, quando perdeu o equilíbrio e ficou soterrado na serragem. Bombeiros realizaram o resgate e um médico do SAMU confirmou a morte ainda no local. A Polícia Civil foi acionada para a remoção do corpo e demais trabalhos periciais.
3: 5 horas e 47 minutos da manhã para você que está acompanhando aqui as notícias do Pulo do Gato pela Bandeirantes. O Diogo Braga tem atualizações a respeito de um incêndio que foi combatido por horas e horas de sexta para sábado e que ontem teve focos de fogo retornando para o local. Como é que foi isso aí, Diogo?
6: Pois é, Pedro. A gente noticiou aqui no Pulo do Gato, no sábado, um fogo que chamou muita atenção dos moradores de Guarulhos, uma chama muito alta que ainda estava sendo combatido desde a noite de sexta-feira e só foi terminar 24 horas depois, na noite do sábado. O Corpo de Bombeiros combateu o fogo no sábado à noite e foi embora. Mas no domingo de manhã, ontem pela manhã, o fogo voltou em uma empresa de materiais hidráulicos lá em Guarulhos. E aí o Corpo de Bombeiros teve que retornar com 6 viaturas, mais homens, para combater novamente as chamas. Segundo a prefeitura da cidade, por volta das 2 da tarde, aí sim o fogo já estava na fase de rescaldo. No total, 38 bombeiros e 14 viaturas atuaram nessa ocorrência que, de novo, chamou muito a atenção dos moradores. Tem uma comunidade ali perto dessa empresa, vários vídeos circularam pela internet porque as chamas eram muito grandes. Segundo a equipe, o incêndio atingiu diversos materiais armazenados no local, entre eles canos de PVC. Como essa empresa estava fechada desde quarta-feira por conta do feriado, ninguém ficou ferido, mas o prejuízo vai ser muito grande e as causas ainda do incêndio estão sendo investigadas pelas autoridades.
1: Obrigada, Diogo. 5h49. Atendimentos precoces ajudam a evitar quadro grave em doenças respiratórias. É o assunto do Felipe Dutra.
7: O aumento dos casos de doenças respiratórias no Brasil tem reforçado a importância do diagnóstico rápido para evitar agravamentos, orientar tratamentos corretos e reduzir a pressão sobre hospitais e unidades de saúde. Dados do Ministério da Saúde apontam mais de 800 mortes por vírus respiratórios nos primeiros meses de 2026, além de milhares de casos de síndrome respiratória aguda grave. Doenças como gripe, Covid-19 e outras síndromes respiratórias costumam apresentar sintomas semelhantes, mas exigem tratamentos diferentes. Por isso, identificar rapidamente qual vírus ou micro-organismo está causando a infecção se tornou uma etapa fundamental no atendimento aos pacientes. Especialistas também reforçam a importância de que a população procure atendimento médico e realize os exames ao apresentar sintomas respiratórios persistentes, principalmente em casos de febre, dificuldade para respirar e agravamento do quadro clínico.
3: Obrigado, Felipe, pelas suas informações. Muita gente tem mandado mensagem para a Bandeirantes para saber a respeito de notícias que estão sendo veiculadas, né? E hoje, nessa onda aí de fake news, é bom se socorrer a veículos tradicionais que acompanham esses assuntos com os parâmetros do jornalismo profissional. E ainda restam perguntas, né, sobre o uso da revolucionária pílula que mostrou dobrar a sobrevida de pacientes com câncer de pâncreas. Os resultados de testes feitos com o novo medicamento foram apresentados na semana passada e são animadores. O remédio atua bloqueando uma proteína responsável pela multiplicação desenfreada de células, o que causa tumores agressivos. Entrevistado na Bandeirantes, no último sábado, no jornal Gente, o oncologista do hospital israelita Albert Einstein, Pedro Uzon, explicou que um estudo em andamento vai definir se o tratamento inovador deve ser combinado ou não com quimioterapia.
8: O estudo Resolute 302, que é o que nós estamos falando, o comprimido era sozinho. Então, sozinho, ele já mostrou essa eficácia incrível. Então, a grande pergunta é, se ele associado à quimioterapia, ele vai ter mais potência ou não? Então, o próximo estudo, que está em recrutamento já nos Estados Unidos, principalmente no Brasil, ainda não abriu, é um estudo que avalia ele sozinho, ele associado à quimioterapia, ou quimioterapia, em pacientes virgens de tratamento. E a gente vai saber se a quimioterapia adiciona ou não a ele, isolado. Então, a gente ainda vai saber essa pergunta. Tem estudos avaliando outros inibidores de carrasa associados à quimioterapia já também. Então, uma pergunta que ainda não está clara e a gente deve caminhar para respondê-la em breve.
3: Estudos clínicos com resultados já divulgados tiveram a participação de 500 pacientes que já tinham passado por quimioterapia. O câncer de pâncreas é o mais letal e o mais difícil de tratar entre todos os tipos de doenças.
1: Agora são 5h52, o corpo do oceanógrafo americano Charles Gorry, que estava desaparecido desde outubro do ano passado, foi encontrado em uma trilha de Florianópolis. Natural de Detroit, o Charles, que tinha 57 anos, foi visto pela última vez em 7 de outubro de 2025, quando saiu do bairro Armação em direção à Praia do Matadeiro. Os restos mortais foram localizados na quinta-feira, numa área de costão e paredões rochosos, na região da Praia da Lagoinha, do leste, no sul da ilha. E o encontro aconteceu por acaso. O Corpo de Bombeiros realizava o resgate de uma pessoa que também havia caído no costão da mesma área e acabaram encontrando, então, o corpo desse oceanógrafo americano que estava desaparecido. 5h53.
3: Já está valendo a norma que amplia a obrigação das empresas envolvendo a saúde mental dos funcionários. Repórter Tauane Costa.
9: Monitorar a saúde mental dos trabalhadores já é uma obrigação das empresas brasileiras com a atualização da NR1, a norma regulamentadora número 1 do Ministério do Trabalho. A nova regra está em vigor desde o último dia 26 de maio. A medida determina que fatores psicossociais integrem o gerenciamento de riscos ocupacionais das empresas. Na prática, situações como assédio moral, pressão excessiva por produtividade, metas abusivas, sobrecarga e jornadas exaustivas deverão ser identificadas, avaliadas e monitoradas pelos empregadores.
1: 5h54, começa hoje a maior feira de tecnologia agrícola do norte e nordeste do país. David Cardoso.
10: A abertura da Bahia Farm Show 2026 já impulsiona a economia de Luiz Eduardo Magalhães no Oeste Baiano, considerada a maior feira de tecnologia agrícola e negócios do Norte e Nordeste. O evento começa nesta segunda e movimenta não apenas o setor agropecuário, mas também a rede hoteleira, restaurantes e o comércio local. Realizada de 8 a 13 de junho, a Bahia Farm Show reunirá mais de 600 expositores, cerca de 1.400 marcas e deve ultrapassar os números da edição anterior.
3: 2 anos depois das enchentes históricas, o Rio Grande do Sul começa a retomar a produção de mel e a colheita deste ano já pode ficar acima da média. Hoje o Paraná lidera o ranking, seguido pelo estado do Piauí e depois o Rio Grande do Sul. Para esse ano, a previsão é alcançar 11 mil toneladas colhidas de mel, a maior safra gaúcha dos últimos 5 anos. Além das ações de reconstrução das áreas de produção, o clima está colaborando, explica Patrick Luderich, vice-presidente da Federação Apícola do Rio Grande do Sul.
11: O clima favoreceu as plantas a produzirem grande quantidade de floração de primavera. Então, esse conjunto de fatores dá qualidade às flores. Elas têm mais néctar e, tendo mais néctar, as abelhas conseguem aproveitar mais e, aproveitando mais, elas acabam estocando mais mel nas melgueiras.
3: Em Eldorado do Sul, por exemplo, Sadir está retomando a produção de mel. Hoje ele possui 15 caixas com colmeias de 60 mil abelhas. Até 2024, o apicultor tinha mais de 80 caixas, porém todas foram perdidas nas enchentes.
12: O prejuízo foi grande, né? Que a gente fazia 3 colheitas de mel, né, por ano, e agora a gente não está tendo nada, né?
1: São 5h56, vamos ao CEDOM, Centro de Documentação e Memória da Rádio Bandeirantes, trabalho do jornalista Milton Parron, com a equipe da qual faz parte o Adriano Rovere, que separou para hoje a seleção brasileira, conquistando o bicampeonato mundial de futebol no dia 17 de junho de 1962, vencendo a Tchecoslováquia por 3-1 no Estádio Nacional de Santiago, no Chile. Gols brasileiros de Amarildo, Zito e Vavá. A partida teve narração de Pedro Luiz.
13: Desce em brecha perigosa, entrando pela esquerda, cadabra, bem lançado, perigo, virou, chutou, gol! Aberta a contagem pela equipe da Tchecoslováquia. Arremesso para o Brasil na ponta esquerda, executou um Zagallo do Andamarildo no bico da área, fechou bem, dominou a entrada de Vazak, vai cruzar, perigo, levantou, gol! Amarildo! Corre Amarildo, esplendidamente lançado, vai para a área com perigo, diminui o ângulo, baixou ali no fundo, deixou para a boca do gol, esperou o Vavá, executou o corte inteligente, levantou na boca do gol, gol! Zito para o Brasil! Vai arremessar Garrincha pela ponta, coloca-se bem o time tcheco, bola movimentada para Djalma em recuo, ergueu para o centro da área, quando o Vavá toma pé para voar, entra... Vavá num desses lances em que a sorte está decididamente de um lado só. Prepara-se para o arremesso número 12 da Tchecoslováquia. Tiki tomou posição. Quatro vai, perde-lhe a bola. Encerrada a partida. Termina o campeonato mundial de futebol. Brasil 3, Tchecoslováquia 1. O pavilhão brasileiro será hasteado outra vez em campos do estrangeiro no mastro da vitória. Brasil bicampeão mundial de futebol.

0: Lembranças aqui no Pulo do Gato. 5h58, Pedro Campos, ouvintes. Dou uma aposta só ganhadora para a Mega Sena do último sábado, concurso 3015. Levou um prêmio de 30.424.000 e uns quebrados. As dezenas sorteadas 09, 18, 26, 31, 53 e 58. 09, 18, 26, 31, 53 e 58. A quina com 68 apostas ganhadoras. Para cada uma, R$ 37.037. A quadra paga individualmente R$ 841,73. Próximo sorteio amanhã, R$ 3,5 milhões. É a estimativa da Caixa Econômica Federal para quem acertar as 6 dezenas. Falando em dinheiro, hoje recebem aposentados e pensionistas que ganham até um salário mínimo e têm benefício final 0. E os que ganham mais de um mínimo têm benefício finais 5 e 0. Junto com o benefício, é paga a segunda parcela do 13º salário.
1: O fim final vai marcar 6 horas da manhã em ponto aqui na Bandeirantes. Para você que está nos acompanhando no Pulo do Gato, hora do giro completo de notícias para você se informar em 10 minutinhos sobre tudo o que é notícia no Brasil e no mundo neste momento.

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0: Muito bom dia, bom dia, bom dia, bom dia, Brasília. Que frio, hein? Que frio é esse, hein? Até parece que eu tô no meu Rio Grande do Sul. Olha, a temperatura caiu e caiu com vontade nesses últimos dias. Bom dia, tô de volta, hein? Depois de poucos dias de folga, né? Pô, vou ter que encarar uma semana de 5 dias. Já tava acostumando aí com uma semana de 3 dias. Seja muito bem-vindo, muito bem-vindo. Eu sou Adriano Oliveira. A partir de agora, seguimos juntos aqui na Bandeirantes 89,9 FM para trazer para você os principais destaques do dia no Pulo do Gato. Pulo do Gato para você aí com informações do futebol, informações de tudo que envolve aí essa semana. E falo dessa semana principalmente do futebol, porque tem a Copa do Mundo que começa na próxima quinta-feira com cobertura da nossa Bandeirantes, tem, né, a abertura oficial, o jogo marcado para as 4 horas da tarde entre México e África do Sul. O Brasil que estreia no sabadão às 7 da noite. Aquela estreia bacana, né? Que tá todo mundo podendo ver em casa ou na rua com os amigos. Onde você quiser, onde você bem entender, você pode ver o jogo entre Brasil e Marrocos com aquele churrasquinho. Ou coisa bem boa. Vamos juntos a partir de agora, então, contando sempre com a sua participação pelo 994009269, 994009269, você manda sua mensagem para cá, fica à vontade, participa aqui do nosso programa, ou se preferir também lá no Band Brasília. Eu estou fazendo aqui, inclusive, a live, programando a live, então em instantes nossa live estará no ar para você, do Pulo do Gato, para você acompanhar também. Bom dia, Vitor Gomes, tudo bem? E esses dias de frio, conta para gente.
1: Muito bom dia, Adriano, bom dia aos nossos ouvintes. Pois é, cara, que frio é esse? Eu tô tendo que tirar umas blusas.
0: Lá em Assis também era assim ou não?
1: Lá em Assis é na casa dos 4, 5 graus, né? Ainda não tá o frio de Assis, eu tô até de camisa de manga. Vim com uma blusa fina, né, cedinho, assim, cedinho, né, como se tivesse tarde agora. É porque como eu chego antes das 5, então...
0: Quem acorda às 5, 6 horas da manhã é como se fosse quase 10 horas da manhã.
1: Exatamente. Mas assim, esse ano tá mais frio, parece.
0: Tá, né? Tá. Tivemos na madrugada de domingo.
1: Sábado pra domingo ali, né?
0: A temperatura mais baixa do ano.
1: 8,8 graus, que foi
0: lá
1: registrado.
0: No Gama.
1: Sempre lá no Gama, onde fica a estação, né? Por isso que a gente...
0: É porque tem ainda, tem a captação ali no Sudoeste, só que normalmente ali no IMET do Sudoeste, a captação ela não é... A temperatura média que a gente acaba falando aqui, né? Mas lá no Gama, como é mais alto e é mais aberto, se tem essa... É a sensação térmica, não deixa de ser a sensação térmica mais baixa que você acompanha por lá, né? E tava frio fim de semana por aqui?
1: Tava no sábado também, senti um friozinho, que foi a temperatura, tinha sido a temperatura menor registrada, né?
0: Uhum.
1: Foi no sábado, e aí o domingo veio para trazer o recorde do ano.
0: Eu confesso para vocês, e aí abro aqui pro nosso ouvinte, no sábado... Eu não sei se teve sol, se teve chuva, se teve...
1: Não saiu de casa.
0: Não botei minha cara pra fora.
1: Nem
0: olhei pela janela. Como tava friozinho, era do cobertor... O máximo que eu saí do cobertor foi pra ir ao banheiro e almoçar. Ou fazer as refeições, vamos dizer assim. No mais, meu amigo, debaixo da coberta e debaixo da coberta. O sábado inteiro. O domingo já nem tanto, porque o domingo já abriu solzinho, já tava... A tarde já estava uma temperatura um pouco mais agradável, mas no sábado era aquele negócio. Se eu não tivesse obrigação de sair, eu não sairia, e não saí.
1: Mas assim, uma coisa que me agrada é que o frio de Brasília, ele é agradável.
0: Sim, na comparação com Assis e com o Rio Grande do
1: Sul. Você tá louco, cara. É aquele frio desagradável, que você tem que ficar com blusa o tempo todo, com calça o tempo todo. Até dentro de casa você não tem alívio. Aqui não, aqui é aquele frio pra você colocar uma blusinha ali, curtir tranquilo, em paz. Começou essa temporada de festa junina, né, maravilhosa.
0: Nossa,
1: então,
0: bota
1: assim,
0: maravilhosa.
1: É comer... Né, as coisas gostosas do frio, você poder comer coisas gostosas, poder andar um pouquinho mais elegante. Sem dúvida. Eu gosto da elegância quando fala assim, nossa, o frio fica mais elegante. Aí tem um meme que é o Ronaldinho Gaúcho vestido com as vestes típicas lá do México.
0: Sim.
1: Aquelas em Tijuana, quando ele jogou lá naquela região.
0: Ele gerou
1: aí
0: fala,
1: no frio eu fico mais elegante. Aí tá assim, eu no frio, vestido igual o Ronaldinho Gaúcho, com a manta por cima. Coisa mais horrorosa do mundo.
0: É, o dinheiro não é... o dinheiro não é confirmação de que você vai ser elegante, né? Não é porque você tem dinheiro que tá frio, você vai ser elegante. Elegante é se você tem bom gosto ou não tem bom gosto. Aí é que tá. Ô, Vitor Gomes, vamos falar um pouquinho, vamos trazer notícia aqui. Ah, só falei de frio, mas não falei. Temperatura nesse momento, 12 graus. Nossa, que horrível, Ronaldinho, com aquele chapéu de Chaves. 12 graus é a temperatura, 74% é a umidade relativa do ar. A máxima prevista para o dia de hoje é de 27 graus, então teremos uma tarde...
1: Foi na Bolívia.
0: Foi na Bolívia? No rolê aleatório do Ronaldinho.
1: Rolê aleatório na Bolívia.
0: É, meu Deus do céu. Então, hoje teremos máxima de 27 graus, então a tarde ainda vai ser quentinha, né? Não sei o que a gente pode dizer agora, mas 12 graus. Se você está saindo de casa, põe a blusa, meu amigo. Porque não é porque a sua cama estava quentinha que a rua vai estar quentinha também, não, viu? Pelo contrário, está um friozão. E aí, Vitor Gomes, BRB tem nota de crédito rebaixada novamente por agência internacional?
1: Exatamente, viu? A empresa de análises financeiras e classificação de risco, S&P Global, rebaixa a nota de crédito do Banco de Brasília. Agora a instituição passou do nível BRB negativo para o nível BRCCC positivo / BRC inferior na escala. Segundo os manuais, essa nota significa atualmente vulnerável ao não pagamento em relação a outras obrigações nacionais e dependendo de condições favoráveis de negócios e financeiras para o devedor honrar seus compromissos financeiros relativos à obrigação. O governo do Distrito Federal tenta costurar um acordo com a União, com o Fundo Garantidor de Créditos e com bancos privados para tomar um empréstimo de R$6,5 bilhões. O texto encaminhado pela governadora Celina Leão enfrenta resistência na Câmara Legislativa. Os deputados distritais estão adotando cautela na análise da proposta que autoriza a captação de recursos junto ao FGC. Apesar da urgência, o tema ainda é considerado sensível entre parlamentares da base e da oposição. O projeto segue em tramitação na Câmara Legislativa. Adriano.
0: Obrigado, Vitor Gomes. 6 horas, 9 minutos. Esse é o Pulo do Gato para você.

0: 6:10, 6:10, mandando aquele abraço para o Mário Bala. Mário Bala já está conosco aqui, lá no YouTube você também pode mandar o seu recado, participar conosco das principais notícias do dia. Falamos sobre Copa do Mundo, daqui a pouquinho tem nossa coluna diária de futebol aqui tratando dos principais assuntos do futebol. De usar uma camiseta diferente a só comer algum tipo de comida durante o jogo. Ah, começou o período de superstições, né? É o pessoal que começa, é a mesma cueca, é a mesma camiseta, é a mesma meia. A Melina Mello tem uma reportagem especial falando sobre os supersticiosos.
1: Mundo. Você tem alguma superstição? Essa tradição passa de geração em geração e transforma objetos simples em verdadeiros amuletos. Tem quem use a mesma roupa em todos os jogos, quem reúna sempre as mesmas pessoas e quem não abra mão de repetir costumes criados ainda na infância.
2: Olha, enquanto torcedor do meu clube, eu não tenho nenhuma superstição, mas quando se trata de seleção, de Copa do Mundo, aí é diferente. Eu tenho uma até meio inusitada. Eu não costumo usar a camisa da seleção no dia do jogo. E pelo contrário, eu gosto de escolher uma camisa do meu guarda-roupa e usar ela em todos os jogos. A mesma camisa sempre, sem lavar, sem nada. É até talvez um pouco anti-higiênico, mas é o que eu tento fazer. Não tem dado certo, mas espero que dessa vez, em 2026, essa superstição, enfim, possa trazer o hexacampeonato para casa.
3: Cara, na época da Copa eu fico maluco. Desde pequeno eu assisto com uma mantinha de quando eu era criança. E essa mantinha ainda existe, sabe? Toda Copa ela tá lá próxima à TV pra me dar sorte. E nesse ano não vai ser diferente, viu?
4: Eu gosto de reunir a família toda pra torcer junto. Dá aquela sensação de que a gente tá ajudando de alguma forma. E lá no fundo faz parte da emoção e da expectativa de ver o Brasil em campo e se tornar hexa.
1: Segundo a neuropsicóloga Maria Luísa Mello, esse comportamento está ligado à tentativa de reduzir a ansiedade diante de um resultado que ninguém pode controlar. Os rituais criam uma sensação de participação e ajudam a lidar com a expectativa que cerca grandes eventos esportivos.
5: Durante um evento tão relevante como a Copa do Mundo, é comum esses comportamentos supersticiosos porque isso pega nos nossos afetos, não é mesmo? Pega nas nossas emoções. Então, a superstição é uma espécie de tentativa do ser humano de sentir que está um pouquinho no controle daquilo, de que também faz parte.
0: Seis e 13, tá aí as superstições, fazer parte, né? Como a gente tava falando durante a Copa do Mundo, né? Tava falando negócio porque é aquilo, assim, ah, tem que ter a camiseta do Brasil. Eu, particularmente, já tô procurando onde comprar, até tem vários lugares, né? Onde encontrar o melhor preço para comprar a camiseta do Brasil, porque tem que estar uniformizado, né? Para assistir os jogos da Copa. Tenho lá minha camiseta de 1994, quando o Brasil foi tetra. Tenho ali outras camisetas do Brasil de outros anos. Tenho a de 2014 também. Aquilo não traz uma boa lembrança. Não a camiseta, né? Mas a seleção de 2014. E outras tantas. Tem uma azul também. Que acho muito bonita. Acho que é de 18. Na Copa de 2018. Mas quero ver se tem roupa nova para assistir os jogos da seleção já agora, a partir de sábado. Teremos aí uma semana ainda para fazer essa aquisição. Para quem está no trânsito, EPNB com trânsito pesado na altura do Riacho Fundo. Trânsito ali para e arranca, né? Aquela pista que é a pista bem da direita, que era para ser exclusiva de ônibus, mas que não é mais, pelo menos eu acho que não é mais, porque tá todos os carros andando por ali. O trânsito é bem intenso, principalmente para quem está na altura do Riacho Fundo. Para quem está na estrutural, pista reversa já aberta, trânsito bastante carregado na altura de Vicente Pires, trânsito intenso nas duas pistas, tanto na reversa quanto na principal. Olhando ainda pela estrutural ali na altura da cidade do automóvel, isso já mais próximo aqui do plano, ali o trânsito ainda flui um pouquinho melhor, ao contrário lá do iniciozinho, lá em Vicente Pires, lá na metade, né, em que o trânsito é um pouco mais pesado. Mas na EPNB, nesse momento, é o trânsito mais carregado que a gente tem na altura ali do Riacho Fundo. 6h15, vamos para um intervalo, já já tem outros destaques aqui no nosso Pulo do Gato.
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6:17, o mercado de veículos segue aquecido. Até agora, alta de 15% nas vendas de zero quilômetros. Já foram vendidos mais de 2 milhões de modelos, superando a previsão da Federação Nacional da Distribuição de Veículos Automotores, que era de 6%. De acordo com Arcelino Júnior, presidente da FenaBrave, alguma nacional da distribuição de veículos automotores, que era de 6%. De acordo com Arcelino Júnior, presidente da FenaBrave, algumas medidas contribuem para o mercado automotor

0: gigantesca que a gente tem no país, está sendo ótimo para o consumidor e está elevando os nossos números.
1: Esse resultado vem sendo influenciado principalmente pela procura de automóveis híbridos e elétricos. Só os veículos que foram incluídos no programa Carro Sustentável, lançado no ano passado pelo governo federal, tiveram um aumento de 31% nas vendas este ano. O programa contempla carros compactos fabricados no país que atendem critérios de eficiência energética e baixa emissão de poluentes. Os modelos possuem alíquotas reduzidas e IPI zero, o que ajudou a impulsionar as vendas. Seis horas e 18 minutos. Ainda restam perguntas sobre o uso da revolucionária pílula que mostrou dobrar a sobrevida de pacientes com câncer de pâncreas. Os resultados de testes feitos com o novo medicamento foram apresentados na semana passada e são animadores. O remédio atua bloqueando uma proteína responsável pela multiplicação desenfreada de células e o que causa tumores agressivos. Entrevistado na Bandeirantes, o oncologista do Hospital Israelita Albert Einstein, Pedro Uzon, explicou que um estudo em andamento vai definir se o tratamento inovador deve ser combinado com a quimioterapia. Vamos ouvi-lo.
2: O estudo Resolute 302, que é o que nós estamos falando, o comprimido era sozinho. Então, sozinho, ele já mostrou essa eficácia incrível. Então, a grande pergunta é se ele associado à quimioterapia, ele vai ter mais potência ou não. Então, o próximo estudo, que está em recrutamento já nos Estados Unidos, principalmente no Brasil, ainda não abriu, é um estudo que avalia ele sozinho, ele associado à quimioterapia ou quimioterapia, em pacientes virgens de tratamento. E a gente vai saber se a quimioterapia adiciona ou não a ele, isolado. Então, a gente ainda vai saber essa pergunta. Tem estudos avaliando outros inibidores de carrasa associados à quimioterapia já também. Então, é uma pergunta que ainda não está clara, e a gente deve caminhar para respondê-la em breve.
1: Os estudos clínicos com resultados já divulgados tiveram participação de 500 pacientes que já tinham passado por quimioterapia. O câncer de pâncreas é o mais letal e o mais difícil de tratar entre todos os tipos de doença.

0: 6:20, 6:20, esse é o nosso Pulo do Gato. A gente falou sobre temperatura e não é só a gente que sente frio, né? Falei hoje, eu tô com blusão, pra quem não tá acompanhando na live, camisa e blusão. E aí todo mundo fala, quando olha assim, ah, mas você não é lá do sul, Adriano? Pô, usando blusão, não sei o quê, não tá tão frio assim pra quem é lá do sul. Meu amigo, tá frio. Frio é frio, né? Tanto faz se você é do sul, do norte, nordeste, sei lá de onde você vem ou de onde você aparece, mas de qual região você é, mas frio é frio. E se a gente sente, imagina uns pets, né? As quedas de temperatura nessa época do ano também chama atenção pra quem tem cuidados, para quem tem os animaizinhos e precisa, claro, proteger com roupinha, com cobertor. Tem uma reportagem da Josely Lemos que fala sobre o frio e como os pets reagem nessa época do ano. Conta pra gente.
1: Junho marca a chegada do inverno e a queda nas temperaturas afeta não apenas os humanos, mas também os pets. Desde os mais comuns criados em casa até os animais de zoológico, todos precisam de atenção durante as baixas temperaturas. Segundo o professor de medicina veterinária da PUC Minas, Flávio Elston, os pets de pequeno porte precisam de atenção redobrada.
2: Animais com a pelagem curta, determinadas raças, né, como o pincher, por exemplo, e animais menores, eles têm menos resistência ao frio. Então, esses animais, eles têm que ficar mais abrigados e muitas vezes colocar roupa nele, né? Colocar alguma roupinha para poder aquecê-los.
1: E quando o assunto são os animais selvagens, o cuidado pode ser ainda maior. No zoológico de Belo Horizonte, enquanto no calor, picolés adaptados são utilizados para refrescar

0: Para os bichos, no frio, os chás entram na dieta. De acordo com a gerente do zoológico e diretora zoobotânica, Sandra Cunha, animais que antes recebiam sucos passam a receber chás.
1: Como agora é a chegada do frio, né? A gente tem uma sensibilidade maior, principalmente de répteis, de aves. Não que os mamíferos não tenham, mas répteis e aves é um pouquinho mais delicado, né? Essa questão do frio. No caso da serpente, por exemplo, eles são no chão, né? São placas que ficam no chão, abaixo, né? Da onde elas ficam. Às vezes, algumas luzes que infringem temperatura, né, para melhorar a qualidade térmica ali do recinto. A gente faz alguns ajustes na alimentação, né? É muito famoso, né? O pessoal gosta de ver na época do calor, por exemplo, que a gente oferece picolés para os animais, alguns deles, sucos. Na época do inverno, a gente ajusta um pouquinho a alimentação. Então, por exemplo, aqueles animais que recebiam suco, agora eles recebem chás.
0: Especialistas apontam que, no caso dos pets caseiros, roupinhas e agasalhos são bem-vindos. No entanto, é importante conhecer e respeitar o gosto de cada animal.

Segunda-feira, vamos ver como é que começa nas agências do trabalhador, depois de um feriado prolongado, né, para algumas pessoas. Tem 751 vagas abertas nas agências do trabalhador. Os postos estão localizados em diversas regiões administrativas. Os interessados devem cadastrar currículo no aplicativo ou ir até uma agência de 8 da manhã até às 5 da tarde. R$ 3.500 é o salário, o maior salário em 10 vagas para encarregado de obras em Samambaia Sul. Em relação à demanda, o setor de construção civil é o que mais busca por novos funcionários. Empregadores oferecem 80 vagas para servente de obras no Alto Mangueiral, em São Sebastião, 30 para eletricistas também no Alto Mangueiral, em São Sebastião, e 30 para pedreiro na mesma região administrativa. Outro destaque é para o Alto Mangueiral, em São Sebastião, que concentra o maior número de vagas abertas essa semana na construção civil. Falei de servente, tem também eletricista, pedreiro, 30 chances cada, além de bombeiro hidráulico. Todos oferecem benefícios para participar desse processo, basta cadastrar o currículo no aplicativo lá da Carteira Trabalho Digital e ir a uma das 16 agências do trabalhador, ou ir, né? A uma dessas 16 agências do trabalhador, de 8 da manhã às 5 da tarde, buscando aí, quem sabe, iniciar a semana, iniciar o mês de junho com o pé direito, com uma vaga ou uma readequação no mercado de trabalho, por que não, né? Tem aí as opções. Os detalhes dessas vagas você tem lá no Manhã Bandeirantes. Aqui a gente faz um resumão para você, para despertar, acordar, né? Procurar aí para uma vaga, para onde ir. Depois lá no Manhã Bandeirantes com o Rodrigo Vilela, a gente tem ali detalhe por detalhe, vaga por vaga, ele traz para você cada necessidade dessas vagas. 6h26.

0: Com rostos e vozes cada vez mais perfeitos, as chamadas deepfakes viraram uma arma poderosa para golpistas. As fraudes com o uso dessa tecnologia mais do que dobraram de um ano para cá. O Giba Ismanioto traz as informações.
1: A imagem e a voz parecem bem convincentes, mas nada aqui é real. Um falso Sérgio Reis promovendo remédios milagrosos.
2: Se funcionou para mim, que estou na casa dos 80 anos, eu tenho certeza que vai funcionar para você.
1: As tentativas de golpes com chamados deepfakes mais do que dobraram de um ano para cá. Em São Paulo, a Maria, que não quer se identificar, achava que estava conversando com o ator Keanu Reeves. Ela acreditou que as fotos que os golpistas mandavam eram reais. Inclusive, uma que ela mandou acabou aparecendo num quadro e o falso Keanu Reeves do lado. No final, Maria pagou mais de 8 mil reais para ter direito a uma carteira VIP de fã do ator, que serviria também para ela ver Keanu Reeves de perto, numa possível viagem dele ao Brasil.
3: Não, agora eu preciso acordar pra vida. Foi onde meu filho me veio aqui, mamãe. A senhora perdeu 8 mil reais, mãe.
1: Olha, na verdade, ela nunca recebeu o cartão VIP de fã. Recebeu apenas uma fotinho de um cartão pela internet. Maria fez até empréstimo para pagar o que precisava e só ficou com esse agradecimento em português.
4: Eu te amo muito, querido.
1: Em Porto Alegre, um aposentado de 71 anos perdeu quase 3 milhões de reais ao acreditar num vídeo falso do padre Fábio de Mello, dando dicas de investimento. O caso está sendo investigado pela Polícia Federal.
5: Eu só fiquei sabendo que esse vídeo era fake e que eu comecei a ir atrás do vídeo novamente.
1: A advogada do aposentado, Késia Miranda, falou sobre a dificuldade para tentar traçar o rumo desse dinheiro.
6: Foi de um banco tradicional para uma carteira numa plataforma descentralizada ou alguma corretora, mas a partir de então o valor pode ser transferido para qualquer lugar do mundo.
1: A Elaine Coimbra, que é especialista em transformação digital, ela fez em minutos um deepfake para nos esperar.
7: Estou em Marte falando com vocês.
1: Ela dá dicas de como não cair nesses contos do vigário. Diz que todos esses vídeos têm um senso de urgência e quem vê tem que responder ou fazer naquele momento.
8: Primeiro ponto, senso de urgência. Você tem que fazer agora, para não dar tempo de você pensar ou consultar outra pessoa. São frases já pré-formatadas. Se você faz uma pergunta a mais, ele não te responde com a resposta correta para aquela pergunta.

0: 6h30, depois do intervalo, tem futebol aqui pra você.
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0: Pedro Cohen, bom dia, Pedro. Tudo é Copa do Mundo?
1: Oi, Adriano. Bom dia para você, para todo mundo que nos acompanha aqui na Bandeirantes. Chegamos, hein? Ela chegou, a semana mais esperada dos últimos 4 anos, a semana da Copa do Mundo, Adriano. Finalmente, então, voltaremos a assistir um Mundial, a ouvir um Mundial aqui na Bandeirantes, é claro que sem delay, né? Porque o rádio, todo mundo já sabe, não é segredo para ninguém, é o veículo de comunicação mais rápido de todos, né? De todos os que existem, o rádio é sempre o mais rápido. Então, sem delay, a partir da quinta-feira aqui na Bandeirantes, Copa do Mundo, ok? Já estaremos presentes, é claro, na estreia México e África do Sul, que jogam nessa quinta-feira às 4 horas da tarde, dia 11 de junho. A Bandeirantes vai trazer todos os detalhes e aí, é claro, as outras partidas da quinta-feira, tem jogo na sexta também, e aí, no sábado, a estreia do Brasil contra a seleção do Marrocos. Marrocos, que é o principal adversário do Brasil, né? A gente pode falar disso daqui a pouquinho, Adriano, mas eles jogaram nesse fim de semana com transmissão da Bandeirantes, ficaram no 1-1 com a seleção da Noruega, e o Brasil jogou também, venceu a seleção do Egito pelo placar de 2-1, com alguns erros individuais, né, principalmente do Marquinhos ali na hora do gol do Egito, mas que pelo menos aconteceram num amistoso. É melhor que esse tipo de erro aconteça no amistoso do que na Copa do Mundo, é bem verdade. Este jogo que marcou também o corte do lateral direito Wesley da seleção, né? Wesley não irá, então, participar da Copa do Mundo. Ele que foi aos Estados Unidos, foi convocado, seria o lateral direito titular da seleção brasileira, mas foi cortado por conta desta lesão. Então, ontem a CBF anunciou o corte e a convocação de Ederson.
0: Pergunta para você, tá? E eu já dou minha opinião também. Gostou da convocação do Ederson? Depois eu dou minha opinião.
1: Olha, Adriano, qual é a minha opinião sobre o assunto aqui? O Ederson não é lateral, se jogar na posição será completamente improvisado. O que eu imagino que o Ancelotti vai fazer? Ibanez como titular da lateral direita, e ele ainda tem a opção do Danilo, jogador do Flamengo, que sabe fazer, fez a vida toda, e do Fabinho, jogador que é volante, mas que no início da carreira, né, até mesmo no Mônaco, chegou a jogar de lateral direito. Então eu imagino que foi pensando nisso que ele convocou o Ederson. Até porque nos últimos jogos, ele vinha escalando um time com 4 atacantes e 2 jogadores no meio de campo. Contra o Egito, ele já colocou 3 no meio de campo. Então, o que eu acho que passou pela cabeça do Ancelotti? Vou convocar um meio-campista para essa vaga, que abriu agora, porque eu tenho poucos atletas para essa posição. Convocou o Ederson. Acho que o Ederson é um bom jogador, acho que ele agrega no grupo e acho também que o Ancelotti vai usar ele durante a Copa, né? Não foi um jogador convocado apenas para fazer parte do grupo. Acho que ele vai jogar nessa Copa do Mundo, vai entrar, vai dar uma outra cara para a seleção brasileira. Acho que é um jogador que tem características que poucos que estão ali no meio de campo da seleção fazem. Então, eu gostei da convocação do Ederson. Não seria o meu nome principal, porque eu convocaria um lateral direito. Mas, levando em consideração que as opções eram, principalmente, né, para essa posição, Vitinho e Paulo Henrique, que eram os jogadores, segundo a apuração, que estavam na pré-lista, eu acho também que faz todo sentido levar o Ederson para a Copa do Mundo, até por conta disso que eu falei, de na minha opinião, na minha concepção, na minha leitura, poucos jogadores para o meio de campo na convocação inicial do Carlo Ancelotti. Então, acho que faz sentido.
0: Eu não vou nem opinar, viu? Eu só vou assinar embaixo com o relator. A minha opinião é exatamente igual à sua. Acho que teve um erro do Ancelotti na convocação, uma falta de um meio campo. Poderia ser o Ederson, o Andrei Santos, qualquer outro jogador, mas acho que falta jogador de meio campo. Ele corrige isso, né? O Ederson é um... na verdade, sim, o Ederson ele é um... Ele tá mais para Casemiro do que para Paquetá, o Ederson, sim, né? Só para pontuar em termos de posicionamento. Ele é mais um volantão 5, até pode fazer a 8, mas ele é mais 5. E com relação à lateral direita, eu também convocaria o lateral direito. Eu entendo a reparação. Por que eu até convocaria o lateral direito? Era a única coisa que eu agregaria aí do que foi o seu comentário. É porque o Danilo, nas últimas Copas, sempre se machucou. E é um jogador que costuma se machucar. Eu não sei se, por mais que o Ibanez esteja muito bem jogando em qualquer função do sistema defensivo, se era legal a gente encarar uma Copa do Mundo sem um lateral, né?
1: Sim,
0: colocando
1: o
0: Ibanez.
1: Qualquer jogador que jogar ali, nesse momento, vai ser improvisado.
0: O Danilo é o menos, né? Porque o Danilo é lateral de... Ele não é lateral de origem, ele era meio campista, virou lateral no Santos, aí virou sim, fez praticamente sua carreira inteira como lateral e agora tá jogando na zaga no Flamengo. Mas não é uma posição que para ele assuste, né?
1: Pelo contrário. Não é uma posição que assusta o Danilo, mas também o Danilo já é um jogador que tá mais pro final da carreira, né? Já são 35, 36 anos pro Danilo, então acho que ele nem não vai ser titular da seleção, são 34 anos pro Danilo, confirmei aqui, ele faz, ainda se o Brasil avançar ao longo da Copa do Mundo, né, ele faz 35 durante o Mundial, porque ele é de julho, do início da segunda semana de julho, dia 15, então realmente, assim, acho que o Danilo já não tem mais condições físicas de atuar na lateral, porque o lateral é um jogador que precisa correr muito, é um jogador que tem muito desgaste. Então, não acredito que ele será o titular da seleção brasileira nessa função. Acho que ele foi a opção do Carlo Ancelotti na última partida contra o Egito, porque o Ibanez já estava atuando na zaga por conta de questões físicas do próprio Gabriel Magalhães, né? O Gabriel foi preservado na última partida. Então, por isso que o Ibanez jogou na zaga. Mas acredito que ao longo do Mundial, da Copa, o Ibanez vai ser o lateral direito da seleção. Até por conta das questões físicas, né? O Ibanez, quando foi testado na lateral, foi bem nos últimos amistosos contra a França e também contra a Croácia. Então imagino que ele será o titular da seleção brasileira ao longo desta Copa do Mundo. O Danilo fica na retaguarda. Fica ali como um jogador de grupo, um jogador muito experiente, campeão de tudo por onde passou, vai aí para sua terceira Copa do Mundo, além de 2026, jogou também em 2022 e em 2018. Então, imagino que o Danilo fique na retaguarda, o titular seja o Ibanez e a gente ainda tem o Fabinho, que já fez também essa função em algum outro momento. E o Ederson vai mesmo para cumprir essa vaga do meio de campo que a gente comentou, Adriano. Acho que a seleção brasileira, já venho falando disso há algum tempo, não é a principal favorita para vencer a Copa do Mundo, mas acredito também que não tem nenhum bicho papão. A gente viu aí que os dois principais bichos papões, né, Adriano, a seleção da Espanha e a seleção da França, neste momento também não fizeram, assim, extraordinários amistosos pré-Copa do Mundo. A Espanha ainda joga hoje contra o Peru, mas na última quinta-feira entrou em campo contra a seleção do Iraque e empatou pelo placar de 1-1. Ferran Torres marcou aos 16 minutos do primeiro tempo e o Doski deixou tudo igual para a seleção iraquiana. E também a seleção francesa, que não faz amistosos que empolguem daquela forma que a gente estava imaginando, né? Perdeu para a Costa do Marfim, inclusive, com dois gols do irmão do Désiré Doué, com um gol do Guela Doué, que é o irmão dele, mas com participação também no segundo gol, que foi marcado pelo Diallo, e fez uma partidaça o irmão do Désiré Doué, e a França perde neste primeiro amistoso. O segundo acontece hoje também, ainda não tem como avaliar, porque eles não entraram em campo contra a Irlanda do Norte, a partir das 4 horas da tarde. Mas não são amistosos que empolgam das duas principais, dá para dizer assim, seleções, né, em termos de elenco. O Brasil venceu a seleção do Egito e goleou a seleção do Panamá. É verdade, o Panamá está um passo atrás, o Egito também está um passo atrás do Brasil, mas acredito que o Panamá é um pouco mais, né, é menos time do que a seleção do Egito. Acho que não foi um futebol brilhante do Brasil contra os africanos, mas também acho que foi o suficiente para vencer pelo placar de 2-1. Os principais recados deste jogo do sábado para mim, Adriano, o principal recado, Endrick tem que ser titular desse time durante a Copa do Mundo. Tem que ser. É um jogador que tem estrela, que é subjetivo, né? Mas que entra em campo também. É um jogador que sabe o que está fazendo com a camisa 9 da seleção. Camisa 9 que eu digo de posição, né? Não é nem de número de camisa mesmo.
0: É a função, né?
1: Função, exatamente. É um jogador que sabe o que está fazendo, não sente o peso de jogar pela seleção brasileira, já provou isso, porque quando entra faz a diferença nos times. Contra o Panamá não marcou gol, mas jogou bem também. Acho que o Endrick precisa ser titular da seleção brasileira.
0: Sabe que eu ficaria com... eu apostaria no time que saiu jogando, mesmo com o Endrick jogando. Mesmo com o Endrick jogando bem, acho que o Igor Thiago ele pode ser bem interessante na, no quesito referência. Ele perdeu muito gol, como você estava lembrando. Acho que o Endrick vai, tem tudo para ser o cara da, dessa seleção brasileira ao longo da Copa e até mesmo titular. Mas eu não sei, eu tô com um palpite. Tava vendo dois colegas nossos falando sobre isso. O Felipe Melo, né, ex-jogador do Palmeiras, ele falando que o Endrick tinha que ser titular. E o Filipão falando que o Igor Thiago tinha que ser titular. O Filipão a gente entende, né? Gosta daquele centroavante estilo Zéias, Jardel, sim, sim. Né? Mas eu gostaria de ver a seleção que começou jogando. Eu acho que a seleção... eu gostei do que eu vi da seleção, mesmo com o erro do Marquinhos, eu gostei do primeiro tempo da seleção. Com o Paquetá criando.
1: Foi melhor
0: criando.
1: Do que o primeiro tempo contra o Panamá, certo?
0: O Brasil criou muita. O Brasil não arrematou bem, de fato. O Igor Thiago perdeu o compasso de muitas. O entendimento de muitas jogadas, mas como Copa do Mundo é um time sempre em construção, eu lembro do Kleberson, Mazinho, que entraram ao longo da Copa do Mundo. Eu, pelo menos, o jogo de abertura, eu iria com aquele time que ele abriu com o Egito. Depois vai se ajustando. Mas eu acho que a formatação, na minha opinião, é aquela formatação ali.
1: Eu gosto do Igor Thiago também. Acho que a opção por ele, né? Um jogador que fez muitos gols na última temporada, jogando pelo Brentford da Inglaterra. Foi vice-artilheiro do campeonato inglês, inclusive, atrás apenas do Erling Haaland, que é um jogador... de outra prateleira, né, de outro nível, conversa com outros jogadores do futebol mundial, e o Igor Thiago foi muito bem, fez muitos gols na Premier League, fez muitos gols durante a temporada, não só na Premier League, e ajudou o Brentford a fazer um bom ano em 2025-2026, né, nessa temporada. Acho que faz sentido a opção pelo Igor Thiago, até porque o Igor é um jogador mais rodado do que o Endrick, e aí em sentido de carreira, né, em tempo de carreira, como eu disse, Adriano, eu, Pedro, acho que o Endrick deve ser titular, mas também não é nenhum absurdo o Igor Thiago jogar, até porque, como eu disse, ele fez uma ótima temporada pelo Brentford, é um jogador que quando precisou, né, quando teve que empurrar para dentro, de vez em quando ele falha, né, mas já tem dois gols com a camisa da seleção brasileira, um contra o Panamá e um também contra a seleção da Croácia na última data FIFA de amistosos, né, antes desta que passamos agora. Então acho que não é nenhum absurdo o Igor Thiago começar jogando. Acho que faz sentido a opção pelo Igor Thiago exatamente por isso que você falou. Ele é um homem mais de força, é um homem de referência, que faz... parte ter também nos times da Copa do Mundo, e acho que neste momento faz sentido também ter o Igor Thiago, ter o Matheus Cunha e ter o Endrick, que são jogadores que têm características diferentes dentro do campo. O Matheus Cunha, por exemplo, nem é um 9-9, né? Mas no Manchester United, por exemplo, ele joga como camisa 10, joga de meia, já atuou assim também em outros clubes da
0: Pedro,
1: carreira.
0: Pedro, vou ter Oi. Que te interromper porque tá chegando o repórter Bandeirantes, o papo tá bom, mas tá chegando o repórter Bandeirantes, beleza?
1: Beleza, vamos lá então. Valeu, Adriano.
0: Abraço, até amanhã, viu?
1: Abraço, até, tchau.
0: Repórter Bandeirante chegando na área para você aqui, Pedro Coen. Daqui a pouquinho tem mais Pedro Coen lá no Manhã Bandeirante junto com o Rodrigo Vilela falando mais de futebol. 6h45, vem chegando o repórter Bandeirantes.
2: Horas e 45 minutos, vamos saber da previsão do tempo em São Paulo, no Brasil, com a Jade Ramos do Instituto Climatempo. Bom dia, Jade.
3: Bom dia, Silvânia, Pedro, todos os nossos ouvintes. Semana começa com tempo até mais firme em grande parte do país. Aqui em São Paulo, o céu praticamente sem nuvens e muitas áreas com temperaturas bem baixas agora pela manhã. Em algumas áreas de Campos do Jordão, fez 3 graus e também 7 graus em Rancharia. Aqui em São Paulo, as temperaturas alcançando os 10 graus agora pela manhã e a máxima de 25 graus. Então, o dia vai ser mais ensolarado aqui na capital paulista. Já no interior do país, ainda com ar bastante seco em Brasília, Goiânia e também no interior de São Paulo. O destaque mesmo para a chuva é no Rio Grande do Sul, em que os temporais já começam a se formar, associados à passagem de um sistema de baixa pressão que vai dar origem a um ciclone ao longo da semana. E na quarta-feira, essas chuvas começam a alcançar também o estado de São Paulo, começando pelos municípios que fazem divisa com o Paraná e também alcançando a capital paulista no final da tarde da quarta-feira. Então, mais para o final da semana, as chuvas já começam a retornar aqui no estado de São Paulo e também no Rio de Janeiro e em Minas Gerais, enquanto em áreas do norte e nordeste do país seguem também com alguns temporais mais isolados. No nordeste, a chuva diminui um pouco mais em relação à semana anterior, mas ainda chove em alguns pontos do litoral. Silvânia.
4: Obrigada, Jade. Bom dia para você. 6h47.

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4: 6h49, agora no Pulo do Gato, Trabalho em Foco.
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7: Trabalho em Foco, dentro do Pulo do Gato. Vamos receber Ana Carolina Pascolatti, gerente do Colégio Damásio, para conversar mais uma vez conosco nesta manhã aqui em Trabalho em Foco. Tudo bem, Ana? Bom dia.
8: Oi, Pedro. Bom dia. Tudo bem e você? É um prazer estar aqui novamente.
7: Prazer é todo nosso. Hoje nós vamos falar com os concurseiros, né? Existe uma característica comum a todos aqueles que estão prestando concurso? Qualquer um é capaz de passar num concurso desde que concentre ali os esforços no estudo? Ou é preciso ter uma característica singular para entrar nessa empreitada, hein, Ana?
8: Que boa pergunta, Pedro. Isso é muito comum a gente ouvir do aluno, do candidato: puxa, eu não tenho capacidade, não, eu não sirvo para isso, essa não é minha área. Eu não acho, não, tá? Eu acho que é um sonho, né? O concurso público e a OAB a se tornar advogado ou prestar um concurso aí da área jurídica é um sonho a ser realizado. Então, eu digo para o aluno o seguinte: você tem um sonho? Qual é o seu sonho? É ser advogado ou ser juiz, promotor, defensor? Enfim, qual que é o seu sonho? Ah, meu sonho é prestar realmente concurso. Não é na primeira que passa, né? Principalmente concurso público, Pedro. É a insistência, é o amadurecimento do candidato. Eu vejo muitos candidatos começando a prestar concurso com 24, 25 anos, e ele vai passar ali com seus 30, 32 anos... É amadurecimento de prova, é o amadurecimento também sobre a carreira, isso para concurso público. A OAB não é tão diferente assim. A OAB você não tem a concorrência, né? A OAB é você por você mesmo. Mas é o estudo e a organização. Eu vejo que alunos de OAB sentem medo da prova. Por terem prestado, às vezes, 2, 3 vezes e não ter conseguido a aprovação, tem um medo de voltar. E eu digo mais uma vez para essa pessoa: é capacidade, é estudo, é uma constância. É rotina, né, Pedro?
7: É verdade. Ô, Ana, também queria falar um pouquinho com você, né, sobre automação, inteligência artificial, que estão inseridos em todos os meios. Como é que é para vocês aí no Damásio essa questão? Como que isso está impactando na difusão do conhecimento?
8: Pedro, a inteligência artificial ela já é uma realidade na educação, né, e na preparação para a OAB e concurso público. Ela ajuda o aluno a direcionar o estudo, né? Nós temos cursos, inclusive, que faz a inserção da IA para resultados mais rápidos. Então, por exemplo, o aluno vai fazer um simulado lá na área do aluno, a IA vai trazer para ele uma resposta rápida, não é? Traz um gabarito rápido, um comentário mais rápido daquela questão. Só que a IA, ela não substitui o esforço desse aluno, não é? O que que a IA tem feito? Ela tem potencializado, ela tem contribuído, é uma realidade, não dá para a gente pensar num curso sem a IA, mas a tecnologia da IA, ela vai ajudar, mas ela não vai fazer a pessoa passar no concurso ou na prova da OAB. Então, a gente enxerga como um facilitador do curso, uma ajuda para esse candidato, mas o esforço dele que vai realmente, a dedicação dele que vai fazer ele se tornar um profissional, um advogado ou um profissional aprovado em algum outro concurso.
7: Conversamos mais uma vez com a Ana do Colégio Damásio aqui em Trabalho em Foco, ela que está dando dicas, trazendo informação nesse espaço do Pulo do Gato para a gente falar sobre o mercado de trabalho. Obrigado, viu, Ana? Até a próxima.
8: Obrigada, Pedro. Um abraço.
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4: É a final do nosso Pulo do Gato de hoje. Vamos relembrar mais um pouquinho, já que essa semana tem Copa do Mundo, começa a Copa para o Brasil, começa a Copa para todo mundo que é apaixonado por futebol ou pelo evento em si. Vamos relembrar um momento importante da seleção brasileira, que é o bicampeonato mundial. No dia 17 de junho de 1962, o Brasil vencia a Tchecoslováquia por 3-1 no Estádio Nacional de Santiago, no Chile. Com gols de Mesopust para a Tchecoslováquia e Amarildo, Zito e Vavá para o Brasil. A partida teve narração de Pedro Luiz e você acompanha agora essa memória do nosso Sedon.
14: Desce em brecha perigosa, entrando pela esquerda, Cadabra, bem lançado, perigo, virou, chutou, gol! Aberta a contagem pela equipe da Tchecoslováquia. Arremesso para o Brasil na ponta esquerda. Executou um Zagallo dando Amarildo no bico da área. Fechou bem, dominou a entrada de Vazaki, vai cruzar, perigo, levantou. Gol! Amarildo! Corre Amarildo, esplendidamente lançado. Vai para a área com perigo, diminui o ângulo, vai junto ali no fundo, fechou para a boca do gol, esperou o Vavá. Executou o corte inteligente, levantou na boca do gol. Gol! Gol! Gol! Para o Brasil, vai arremessar Garrincha pela ponta, coloca-se bem o time tcheco, bola movimentada para Djalma e Recu, ergueu para o centro da área quando o Vavá toma pé para voar, entra. um desses lances em que a sorte está decididamente de um lado só. Prepara-se para o arremesso número 12 da Tchecoslováquia. Tique, tomou posição. Quatro vai, pede-lhe a bola. Encerrada a partida. Termina o campeonato mundial de futebol. Brasil 3, Tchecoslováquia 1. O pavilhão brasileiro será hasteado outra vez em campos do estrangeiro, no mastro da vitória. Brasil, bicampeão mundial de futebol.
4: Que lembrança maravilhosa, tomara que a gente tenha a mesma sorte, a mesma competência aqui em 62, quando conquistamos o bicampeonato mundial, que a gente consiga agora o nosso tão esperado hexacampeonato lá nos Estados Unidos. Esse é um trabalho do CEDOM, Centro de Documentação e Memória da Bandeirantes, trabalho do jornalista Milton Parron, relembrando sempre momentos históricos dentro da nossa Bandeirantes. 6h59, 8 de junho, é Dia Mundial dos Oceanos, dia também do oceanógrafo, dia do citricultor, aniversário do município de Arujá, em São Paulo, aniversário do município de São Miguel das Matas, na Bahia, aniversário do município de São Sebastião do Umbuzeiro, na Paraíba, aniversário do município de Eldorado do Sul, no Rio Grande do Sul, e aniversário dos municípios de Iguabá Grande e Santa Maria Madalena, no Rio de Janeiro. Acabou, hein? Daqui a pouco tô de volta no Primeira Hora.
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17: Gente, obrigada.
18: Hora oficial do Brasil, 7 horas.
19: Segunda-feira, 8 de junho de 2026.
18: Em violação ao cessar-fogo no Oriente Médio, Israel faz ataques ao Líbano. Irã retalia e o preço do petróleo dispara.
19: A região amanhece com explosões, mas Donald Trump afirma que nada muda nas conversas de paz entre Estados Unidos e os iranianos.
18: Pesquisas de boca de urna mostram eleição presidencial acirrada entre Keiko Fujimori e Roberto Sanches. Mas resultado no Peru deve demorar dias até ser divulgado.
19: Presidente do STF, que força tarefa para analisar e corrigir distorções causadas pelos penduricalhos pagos a magistrados.
18: Após prorrogação do prazo de inscrições para o Enem deste ano, se encerram nesta semana, na sexta-feira.
19: Preparando para a estreia na Copa do Mundo neste sábado, a seleção brasileira espera a chegada do meia Ederson, convocado após a lesão do lateral Ederson.
18: As equipes de reportagem da Bandeirantes já estão espalhadas pela cidade sede da Copa e trazem todas as informações do Mundial. Começa quinta-feira. Tempo.
19: Começa gelada em vários pontos do estado de São Paulo e até com destaque para um pouco de névoa nesse começo de dia. Áreas do litoral, principalmente do extremo sul da cidade, podem ter a visibilidade comprometida agora pela manhã. Mas com o passar das horas, o sol aparece e começa a esquentar de forma gradativa. Hoje, a temperatura na cidade de São Paulo pode alcançar os 25 graus, um pouco mais quente que nos últimos dias. Municípios do interior podem ter máximas próximas a 26, 27 graus, como Presidente Prudente, Barretos e a região de Ribeirão Preto.
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19: Após violações no cessar-fogo entre Israel e Irã, o Oriente Médio amanhece com explosões. O repórter Luiz Felipe Nunes tem as informações aqui pra gente. Bom dia, Luiz.
20: Muito bom dia, Ana Paula, Nelson. Bom dia para você que nos acompanha na Bandeirantes. O Oriente Médio agora passando por novas tensões. Isso porque houve uma série de ataques e violações ao cessar-fogo feito na região. Primeiro, a primeira interrupção deste cessar-fogo foi realizada por Israel, um ataque ao Líbano, país que fica na fronteira com Israel e também nas proximidades com o Irã. O Irã é aliado de grupos do Líbano e, por isso, também realizou de maneira retaliatória ataques ao território de Israel. Hoje, o Oriente Médio amanheceu sob tensão. Existem relatos de tremores na capital Teerã, que é a principal cidade do Irã, e por isso esses ataques continuam. O presidente dos Estados Unidos, Donald Trump, alega que, apesar desta situação, não há mudanças nas conversas de paz entre os Estados Unidos e o próprio Irã. Um cessar-fogo foi firmado no dia 8 de abril. Essa é a primeira grande violação deste acordo, mas Donald Trump afirma que as conversas de paz seguem e que os Estados Unidos não têm qualquer relação com esses ataques que, segundo a Casa Branca, foram encomendados pelo premier israelense Benjamin Netanyahu. Como sempre acontece quando há esta série de ataques, o preço do petróleo disparou cerca de 4% de aumento, petróleo já cotado perto dos 100 dólares. Novamente, as tensões continuam no Oriente Médio. A gente vai seguir acompanhando nossa reportagem aqui no Primeira Hora da Bandeirantes.
19: Obrigada, viu, pelas informações, Luiz Felipe Nunes, Bandeirantes 7 e 4.
18: O Senado promove a semana do esforço concentrado, mas sem previsão de votação do fim da escala 6 por 1. Vamos a Brasília, repórter Vitor Gomes.
21: Olá, Nelson, bom dia para você, bom dia, Ana Paula e a todos os nossos ouvintes. Pois é, a semana começa com a previsão de trabalhos intensificados no Senado. No entanto, diferente do que muitos esperavam, principalmente a base do governo, a votação do fim da escala 6 por 1 não está na pauta. O presidente da Casa, Davi Alcolumbre, já afirmou que vai promover todo o debate necessário para analisar a matéria e que o Senado não é uma casa carimbadora de decisões da Câmara. A gente destaca o setor produtivo. A Associação Brasileira de Bares e Restaurantes em São Paulo defende que o fim da escala 6 por 1 pode levar a demissões e fechamento de estabelecimentos. Em entrevista à Bandeirantes, o líder executivo da Abrazel São Paulo, Gabriel Pinheiro, afirmou que o fim do regime de trabalho levaria a um aumento do custo operacional e, consequentemente, no preço dos alimentos vendidos. Vamos acompanhar.
22: Hoje a gente tem uma estimativa de um aumento do custo operacional, né? Então a gente vai ter um aumento de pelo menos ali 20% do custo da mão de obra, que a gente chama, ali dentro do bar e restaurante, e isso impacta diretamente no custo do alimento que vai ser vendido. Então é uma discussão que ela precisa ser mais debatida para evitar demissões, fechamento de restaurantes. Isso é uma discussão que ela precisa ser levantada e não decidida de uma forma tão rápida e eleitoreira que muitas vezes está acontecendo.
21: Assim como outros setores, o de bares e restaurantes já vive uma crise de mão de obra. O fim da escala 6 por 1 poderia agravar ainda mais a situação, principalmente em datas comemorativas, quando o aumento do movimento demanda a contratação de funcionários pontuais. Gabriel Pinheiro pede para que o setor seja ouvido durante as negociações do Senado.
22: A gente tem uma estimativa de vagas em aberto dentro do setor, de quase mais de 300 mil vagas em aberto dentro do setor no Brasil inteiro. Então, é uma decisão que vai impactar realmente ali a alimentação do consumidor fora de casa. Então, é por isso que a gente vem em todas as oportunidades levantando a bandeira. A gente precisa ser escutado e a gente precisa ser considerado.
21: A matéria aprovada na Câmara propõe fim da escala de trabalho 6 por 1, colocando na Constituição a jornada de 5 dias trabalhados e 2 dias de descanso, a escala 5 por 2. também há a redução da jornada semanal, saindo dos atuais 44 horas para 40 horas sem redução salarial. Volto com vocês.
0: Obrigado, Vitor. 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

0: 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O mercado de capitais brasileiro começou 2026 em ritmo forte. Segundo dados da Associação Brasileira das Entidades dos Mercados Financeiro e de Capitais, o volume de ofertas chegou a 236 bilhões de reais no primeiro quadrimestre do ano, um crescimento de 15,5% em relação ao mesmo período do ano passado. O destaque ficou para os FIDICs, que movimentaram 36 bilhões de reais, uma alta de 47%. O resultado mostra que empresas e investidores seguem usando o mercado de capitais como fonte importante de financiamento. O dado reforça a diversificação financeira no Brasil e o maior protagonismo de instrumentos para além do crédito bancário tradicional. É isso, um abraço e até a próxima.
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0: nos Estados Unidos.
1: 17h13, é pra lá que a gente vai agora. Ricardo Capriotti, muito bom dia.
2: Bom dia.
1: Oi, Nelson, bom dia a você, a Ana e a todos que estão conosco aqui em Nova Jersey. São 6h13, costa leste americana, e contando as horas para a abertura da Copa do Mundo na próxima quinta-feira, que vai acontecer na Cidade do México. Eu já convoco os nossos ouvintes para a partida inaugural dessa competição. Quinta-feira, 16h, México e África do Sul, a Rádio Bandeirantes, claro, como sempre, mais uma vez, transmitindo um Mundial de Futebol, e a abertura não seria diferente. Mas nós estamos aqui nesse pedaço dos Estados Unidos, ao lado da seleção brasileira, junto do time do técnico Carlo Ancelotti, que estreia no próximo sábado, às 19h, pelo horário de Brasília, contra Marrocos. E aqui, muitos brasileiros já estão aqui na região para acompanhar a estreia e para estar ao lado da seleção brasileira. E nós vamos agora sair de Nova Jersey, vamos até Manhattan, vamos até o coração de Nova York, onde está João Paulo Capelanes com mais informações dessa Copa do Mundo ao vivo no Primeira Hora. Capelanes, bom dia. E aí, muitos brasileiros já circulando por Nova York?
3: Capri, um abraço, bom dia mais uma vez para o ouvinte, Bandeirantes, para o internauta. Olha, Capri, tímido por enquanto, né? Até porque está um friozinho por aqui, não chegamos nem no verão americano, quem sabe que é um calor barbaridade. E conforme o tempo vai passando, a temperatura vai aumentando. Mas eu consegui conversar com três brasileiros agora há pouquinho. O pessoal viu o microfone da Bandeirantes. Oi, da Band. Bati um papo rapidamente com a Ana. Até aproveito para colocar uma declaração bem importante dela, porque ela mora em Massachusetts, está passando férias com os amigos aqui em Nova York. Até procurou buscar valor de ingresso, entender como é que funcionaria. Mas, segundo ela, nem ela que ganha em dólar terá condições de acompanhar as partidas do Brasil. Capriou? Só.
4: Na região que a gente mora, não vi muito aumento, mas lá pro lado onde é o Gillette Stadium, tá tudo mudado, você não pode nem mais ir de carro, vai ter por transporte público, tá bem mudado as coisas. E o valor do ingresso tá absurdamente caro, $3,000, não tem como, até a gente ganha em dólar, não tem como.
3: Essa é a realidade da Ana e de muitos brasileiros, que por enquanto os que chegam por aqui, se não tem ingresso, estão caçando. O jeitinho brasileiro, uma forma para poderem acompanhar o Brasil, que estreia neste sábado, Copa do Mundo, no microfone da Bandeirantes, Capri.
1: João Paulo Capelanes, ao vivo de Nova York, mais informações da seleção brasileira. É isso, né? Estreia no sábado e tem essa semana ainda de preparação. Vamos saber como será essa segunda-feira da seleção brasileira. Alexandre Pretzel traz os detalhes pra gente. Diz aí, Pretzel, bom dia.
5: O corte do lateral direito Wesley por lesão muscular pode ter feito Ancelotti a mudar de ideia depois da lista de convocados para a Copa do Mundo. Ele sempre bateu na tecla que levaria 9 defensores e apenas 5 jogadores de meio. Agora, com a chegada do volante Ederson, ele ganha mais uma opção. Mas será que ele vai adotar um 4-4-2 com 3 jogadores de marcação no meio e só um meia solto e 2 atacantes? Ou ele vai preferir o 4-3-3? Com o Lucas Paquetá de meia, 2 homens mais recuados e os 3 homens da frente. O certo é que com o Ederson, jogador mais de força física e que tem chegada forte na frente, ele mostrou isso jogando pela Atalanta, o Brasil ganhou opções também para tentar alguma coisa diferente. Por enquanto, abrindo a semana, o Brasil deve ter contra Marrocos Alisson, Danilo Silva, Marquinhos, Gabriel Magalhães e Douglas Santos, Casemiro, Bruno Guimarães e Paquetá. Na frente, Rafinha, Matheus Cunha ou Igor Thiago e Vinícius Júnior. Essa é com a seleção brasileira.
1: É isso.
5: Alexandre Pretzel.
1: Valeu, Pretzel. É isso então, Nelson, Ana. Daqui a pouquinho eu volto ao longo da nossa programação falando mais de Copa do Mundo, mais informações do Mundial de Futebol. Agora eu saio aqui de Nova Jersey e volto a São Paulo com vocês.
6: Obrigado, Ricardo Capriotti, Bandeirantes 717.
7: 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Hoje temos mais uma dúvida de ouvinte para ser esclarecida aqui pela Renata Flores. Nos pagamentos feitos com cartão de crédito, quais são as compras, né, que se deve pagar à vista ou que deve parcelar? Renata, tem regra para isso? Bom dia para você.
8: Oi, Pedro, bom dia e bom dia para a nossa audiência. Olha, o raciocínio de organização financeira para saber o que a gente pode parcelar e o que pagar à vista, eu acredito que está muito ligado à natureza da sua despesa. Então, vamos lá, compras de supermercado, combustível, farmácia, são compras que a gente faz e consome todo mês. Então, se a gente for ficar parcelando esse tipo de compra, essas parcelas vão se acumulando e podem, sim, virar uma bola de neve. Então, acredito que esse tipo de compra funciona melhor. No planejamento, pagando à vista.

0: continuar usando ao longo das parcelas. Agora, quem está com o orçamento apertado, eu acho que uma boa dica é a seguinte, Pedro, eu posso pensar assim, olha, eu preciso comprar um tênis, vou parcelar esse tênis em até 6 vezes sem juros para caber no meu orçamento, mas eu só vou poder comprar outro item da mesma faixa de valor quando terminarem as parcelas desse.
1: Esse é um critério muito bom, né, Renata? Mas nem sempre a gente consegue planejar tudo. Às vezes pinta uma oportunidade, uma viagem, por exemplo, né? Uma necessidade inesperada. 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
1: Interessante. Hoje falamos aqui sobre estratégia, né? Para decidir quando é melhor pagar à vista, quando dá para parcelar. Amanhã a gente volta com mais informações no É da Sua Conta. Renata, até lá.
0: Tchau, ótimo dia, Pedro.
1: 7h20.
2: O presidente do Supremo cria um grupo de trabalho para fazer um pente fino em penduricalhos pagos a magistrados.
3: Força-tarefa, que deve ser formalizada por Edson Fachin esta semana, terá 180 dias para apresentar um diagnóstico, propor medidas e corrigir distorções.
2: Isso será feito a partir de um mapeamento detalhado das verbas remuneratórias e indenizatórias pagas a juízes.
3: Também haverá uma análise dos impactos sobre o teto constitucional para aumentar a transparência e uniformizar os critérios adotados em todo o país.
2: O grupo será coordenado por integrantes do Conselho Nacional de Justiça e contará com representantes dos três poderes, do Tribunal de Contas da União e a AGU.
3: A iniciativa ocorre poucos dias após o CNJ aprovar a criação de um contra-cheque único a juízes que centraliza o pagamento de verbas extras.
2: Em março, o STF definiu que os chamados penduricalhos não poderão ultrapassar 35% do teto constitucional, atualmente equivalente ao salário dos ministros da corte.
3: Hoje a remuneração é de cerca de R$ 46 mil.
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4: Aécio Neves defende uma candidatura de centro à presidência da República para conquistar o eleitor que não quer Lula e nem Flávio Bolsonaro.
3: O presidente nacional do PSDB, que forma uma federação partidária com o Cidadania, foi entrevistado no canal Livre da Band.
4: O ex-governador de Minas Gerais e deputado federal tem rejeitado o termo terceira via, por achar que a expressão traz desvantagem.
3: Ele prefere ser visto como representante de uma via para o futuro, contra a polarização, embora ainda não confirme a condição de pré-candidato.
5: Eu, alguns meses atrás, convidei o ex-governador Ciro Gomes para assumir essa candidatura, achava que ele teria o perfil para enfrentar essa polarização. Ele, legitimamente, optou por disputar o governo do Ceará, espero que com êxito, né, para encerrar um ciclo já muito longo de governos do PT no Estado. E eu tenho sido um Estado, realmente, por lideranças nacionais do partido, de fora do partido, como Tasso Gereissati, o próprio Ciro Gomes, Roberto Freire, dentre outras, para assumir uma candidatura presidencial. Mas eu digo que isso só será possível se essa candidatura deixar de ser uma aventura e passar a ser um risco, né? Uma possibilidade concreta de furar essas duas bolhas que tão mal vem fazendo ao país.
4: Aécio Neves entende que o governo Lula tem tomado medidas de caráter eleitoral, o que, segundo ele, prejudica o controle da inflação e eleva os juros.
3: O Tucano defende que o PSDB pagou um preço alto nos últimos anos por não se aliar a nenhum dos dois polos dominantes da política brasileira.
4: O deputado acredita que agora é o momento de o partido retomar o protagonismo com uma agenda liberal na economia e inclusiva no social.
5: Eu presido o PSDB, que luta para furar essa polarização, que trabalha para apresentar ao Brasil um projeto transformador, como ocorreu nos anos em que Fernando Henrique governava o país. E uma candidatura, eu já disputei a presidência da República, eu sei o que é construir uma candidatura presidencial, né? Ela tem que ser consequência de muitas movimentações que precisam ainda ocorrer. Nós temos que despertar o centro brasileiro. Aqueles que hoje votam no Lula porque dizem não ao Bolsonaro, ou votam no Bolsonaro porque dizem não ao Lula. Mas nós temos que dar essas pessoas a oportunidade de votar sim. Sim, para um novo projeto de pacificação, de união nacional.
3: Aécio Neves disse ainda no canal Livre que vai analisar a viabilidade de concorrer à presidência até o limite do prazo legal, em 15 de agosto.
4: 7:29.
3: O veto da União Europeia à compra de carne brasileira pode gerar uma perda de quase 2 bilhões de dólares por ano.
4: De Brasília, Vitor Gomes, bom dia.
6: Muito bom dia. A justificativa é que o Brasil não atende às regras do bloco sobre os medicamentos usados para combater bactérias, vírus e parasitas na pecuária. Na decisão, os europeus alegam que o país não apresentou documentação suficiente para comprovar o cumprimento das exigências sanitárias sobre o uso das substâncias. Com isso, a partir do dia 3 de setembro, o Brasil ficará impedido de exportar carne para o bloco, destino de menos de 4% das nossas exportações de carne bovina. O ministro das Relações Exteriores, Mauro Vieira, já se reuniu com o comissário de comércio do Bloco Europeu para tentar reverter essa decisão. Volto com vocês.
4: Obrigada pelas informações.
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3: Hora oficial do Brasil, 7:30. 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
10: 7:30, segunda-feira, 8 de junho de 2026. Você acompanha agora os principais destaques do dia do Jornal Primeira Hora. Imóvel usado para furtar combustível do oleoduto da Petrobras no Distrito Federal segue interditado. A medida foi adotada pela Defesa Civil para evitar danos ambientais e permitir as obras de reparo do duto danificado. Homem é preso por suspeita de maus tratos contra os próprios filhos em Lusiânia. 4 crianças foram resgatadas em situação de extrema negligência e vulnerabilidade. Polícia Militar prende suspeito de tráfico de cocaína. Segundo a corporação, o criminoso operava esquema por delivery em Taguatinga. Distrito Federal registra o dia mais frio do ano neste domingo. Segundo o Instituto Nacional de Meteorologia, os termômetros marcaram 8 graus e 8 décimos. E no futebol, na Série D do Campeonato Brasileiro, todos os representantes do DF conseguiram classificação para a próxima fase. Gama, Brasiliense, Capital e Ceilândia confirmaram vaga neste domingo.
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10: O tempo permanece seco e também com frio em boa parte do dia aqui no Distrito Federal. Os termômetros na madrugada têm registrado próximo a 12, 13, 14 graus nos últimos dias. Nessa última madrugada, o termômetro registrou 12 graus. Neste momento, temos sol entre nuvens na capital federal, 15 graus de temperatura. A máxima prevista para o dia de hoje é de 27 graus. E essa onda de frio permanece ao longo de toda a semana, com termômetros ainda dentro dessa expectativa, entre 15, 16 e 17 graus durante a madrugada. E aí sim, ao longo do dia, a temperatura eleva um pouquinho, mas a sensação de frio permanece muito em função do vento, que deve ser característico pelo menos ao longo desta semana. Neste domingo tivemos a madrugada mais fria do ano, com registro lá no Gama de 8 graus e 8 décimos, como a temperatura mais baixa registrada no Distrito Federal em 2026. Sete horas 33 minutos. Dois moradores do Distrito Federal, identificados após uma briga no rodeio show do Novo Gama, podem ser impedidos de participar de eventos realizados no estado de Goiás. A confusão na área externa do evento, registrada em vídeo, mostra correria, empurrões e troca de socos. Em meio às agressões, um dos envolvidos atinge um outro homem com uma cadeira. Na briga, houve a apresentação da banda. Durante a apresentação da banda Calcinha Preta, se registrou o maior público dessa região. Com entrada de graça, a festa atraiu milhares de pessoas. Devido à grande procura, parte do público não conseguiu entrar, o que provocou tumultos e outras confusões na área externa. Segundo a Polícia Militar de Goiás, todos os envolvidos na briga foram identificados por meio do sistema de vídeo monitoramento. Os nomes foram cadastrados na plataforma de controle e o caso, né, e caso tentem acessar novos eventos no estado, poderão ser barrados. A PM de Goiás não soube informar o que motivou a briga.

0: Uma discussão familiar motivada por suspeitas de traição terminou em tiro e prisão na noite da última sexta-feira em Taguatinga. Um homem foi preso pela Polícia Militar do Distrito Federal após atirar contra o próprio irmão na QSE 22. De acordo com a PM, a corporação foi acionada depois de receber informações sobre uma pessoa ferida por disparo de arma de fogo. As equipes passaram aproximadamente 5 horas realizando buscas pela região até conseguirem identificar e prender o autor do disparo. Durante a ação, os militares também encontraram e apreenderam a arma utilizada no crime, um revólver calibre 38, carregado com 6 munições intactas sem registro. A advogada Isabel Jamar reforça os perigos de portar uma arma em casa sem autorização legal.
1: Além da possível tentativa de homicídio, o fato de a arma ser irregular já configura crime e agrava a situação do autor. Esse tipo de ocorrência também acende um alerta importante sobre os riscos da presença de armas de fogo em ambientes familiares. Em momentos de conflito ou emoção intensa, a existência de uma arma pode transformar uma discussão em uma tragédia. Por isso, a legislação brasileira impõe regras rígidas para a posse e porte de arma, justamente para evitar situações como essa.
0: Segundo as informações levantadas durante a ocorrência, o crime teria motivado por um conflito familiar. O suspeito teria se irritado após tomar conhecimento de comentários relacionados a uma suposta traição, o que acabou desencadeando a agressão. Após a prisão, o homem foi levado para a 21ª Delegacia de Polícia, onde o caso foi registrado. Ele deve responder pelos crimes de lesão corporal e posse ilegal de arma de fogo de uso permitido. A Polícia Civil continua as investigações para esclarecer todos os detalhes da ocorrência e as circunstâncias que levaram o disparo. 7h36. Ainda no noticiário policial, a PM apreendeu 2 adolescentes neste fim de semana no Guará. A ação teve início após levantamento sobre a existência de um ponto clandestino de comercialização de entorpecentes instalado na região. Os agentes realizaram patrulhamento nas proximidades do ginásio e do CAVE e junto à feira permanente do Guará. As equipes abordaram usuários de drogas que informaram ter adquirido substâncias em uma barraca de camping localizada dentro de uma mata e que era utilizada por um casal para venda de entorpecentes. Ao se aproximarem da barraca, os policiais ouviram diálogos compatíveis com a comercialização de drogas. Durante a abordagem, foi constatado que tratavam-se de 2 adolescentes, um homem e uma mulher. Nas buscas realizadas, foram encontradas ainda diversas porções de crack já fracionadas e prontas para venda. Além disso, foram localizadas porções de maconha, uma faca que foi utilizada no manuseio do material, entre outros produtos. Como teve flagrante, os jovens foram encaminhados para a Delegacia da Criança e do Adolescente juntamente com o material. Às 7h38, depois de enganar dezenas de pacientes, uma mulher que se passava por nutricionista no DF foi denunciada pelo Ministério Público por usar registro de outra pessoa. Tainá Ohana dos Santos Maia usou o CRN de uma nutricionista de Brasília por anos, aproveitando o nome da médica que só mudava de grafia. A profissional verdadeira, Tainá Azevedo Nunes, não exercia mais atividade e pelas redes sociais diz que só soube do caso em 2025, após vítimas do golpe procurarem ela para confirmarem a identidade.
2: Eu não atuo mais como nutricionista desde 2023, tá? Trabalho com outras coisas hoje, mas o meu CRN ele ainda é ativo, né? E aí foi quando aconteceu, várias pessoas vieram me procurar aqui no meu perfil. De começo foram 3, tá? 3 meninas. E aí me alarmou, eu fui atrás.
0: De acordo com a denúncia apresentada pelo Ministério Público, o registro da nutricionista, né, a legítima nutricionista, aparecia em documentos entregues aos pacientes, como prescrições alimentares, materiais de divulgação e até mesmo cartões de visita utilizados pela investigada. A situação só veio à tona após a profissional ser informada sobre o uso indevido dos dados e procurar as autoridades. Durante a apuração do caso, os investigadores identificaram ainda indícios de que Tainá teria desviado mais de 130 mil pertences aos próprios avós. Os detalhes sobre a suposta fraude financeira também passaram a integrar a investigação. Se condenada, a acusada poderá responder pelos crimes apontados pelo Ministério Público, além de possíveis reparações às vítimas prejudicadas pela atuação irregular.
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0: Manhã de trânsito muito intenso nas principais vias do Distrito Federal. Trânsito parado neste momento na estrutural, na altura da cidade do automóvel, nas duas pistas, tanto na reversa quanto na pista principal. Os motoristas precisam ter paciência, os motoristas que saem da estrutural tentando acessar a Épia, consequentemente também o viaduto Ayrton Senna. Esse trânsito pesado, ele se concentra exatamente na saída da estrutural, próximo ali, que vai em direção ao viaduto Ayrton Senna, porque em outra parte da estrutural, lá na cidade estrutural, no início da faixa reversa, o trânsito flui bem, né? Bastante movimentado, mas flui relativamente bem, exatamente concentrando o problema principal neste momento na saída da cidade do automóvel, quase na chegada à Épia. 7h41. 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

0: 7h43, a procura por tratamentos para largar o cigarro registra aumento no SUS. Entre 2022 e 2025, a distribuição de medicamentos contra o tabagismo pelo Ministério da Saúde cresceu mais de 138%. Só no ano passado, 2,5 milhões de brasileiros buscaram ajuda. O número representa um aumento de 95% em relação a 2022. Foram mais de 15 anos fumando, mas a jornalista Giovanna Kopps conseguiu parar.
1: Foram dias bem complicados, a gente sonha que está fumando, acorda com culpa e se dá conta.
0: A pneumologista Caroline Freis-Leben explica que, além de problemas respiratórios, o cigarro é um dos principais fatores de risco para doenças cardíacas.
2: O cigarro, ele não faz mal só para o pulmão. Ele causa um dano inflamatório generalizado no corpo, sendo um dos principais fatores de risco para doenças cardíacas e também para doenças cerebrovasculares, como, por exemplo, o AVC.
0: Não existe antídoto para parar de fumar, mas o caminho pode ser mais fácil com a ajuda certa. É o que destaca a coordenadora do Programa de Controle de Tabagismo, Janaína Gomes.
3: O poder público sempre enfrenta esse desafio dos altos custos da saúde. Nós investindo em tratamento de prevenção, e isso vale para o tabagismo, reduz muito ao longo do tempo os custos.
0: O SUS oferece tratamento gratuito contra tabagismo nas unidades básicas de saúde. A estratégia inclui acompanhamento com profissionais de saúde e grupos de apoio. Também são oferecidos adesivos para reposição de nicotina e medicamentos para reduzir a vontade de fumar e os sintomas de abstinência. 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
4: 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Hora oficial do Brasil, 7h46.
5: As inscrições para o Enem serão encerradas nesta sexta-feira, 12 de junho, depois da prorrogação anunciada pelo governo federal.
4: Com isso, o restante do cronograma também foi alterado e agora a taxa de R$ 85,00 pode ser paga até o dia 17.
5: O pagamento deve ser feito por boleto, PIX, cartão de crédito, além de débito em conta corrente ou poupança.
4: Os alunos da rede pública já têm o cadastro automático no sistema, mas precisam acessar o site para validar a inscrição.
5: A confirmação serve para indicar o município de prova, escolher a língua estrangeira e informar a necessidade de atendimento especializado.
4: Os demais participantes que tiveram a isenção da taxa aprovada também precisam realizar a inscrição.
5: O Enem será aplicado em cerca de 10 mil escolas de 1.900 cidades. São 95 municípios a mais do que no ano passado.
4: A estimativa do INEP é que 80% dos alunos da rede pública que estão concluindo o ensino médio façam as provas na própria escola onde estudam.
5: Para quem vai fazer o exame, o professor Marlos Geronasso dá uma dica valiosa para a redação.
6: Ao longo do ano, pesquisar, estudar, ter informações, acompanhar notícias, fazer o seu filtro é essencial, porque qual será o tema do dia 8 de novembro? Um problema social do nosso país.
4: Em relação às datas das provas, não houve alteração. Elas serão aplicadas nos dias 8 e 15 de novembro.
5: Para se inscrever ou confirmar qualquer dado, o participante deve acessar o site enem.inep.gov.br/participante. Repetindo, enem.inep.gov.br/participante.
4: 7h48.
5: Em eleição acirrada, o novo presidente do Peru só deve ser conhecido nos próximos dias.
4: Pesquisas de boca de urna na votação de ontem apontam empate técnico entre Keiko Fujimori e Roberto Sanches.
5: O Instituto Ipsos marcou leve vantagem para o candidato da esquerda, com Sanches recebendo 50,3% dos votos.
4: Já a filha do ex-presidente Alberto Fujimori teria 49,7% das preferências, com vitória expressiva em Lima, capital do país.
5: Ligada à direita do país, Keiko disputa a presidência pela quarta vez, tendo perdido as últimas eleições por apenas 0,2 ponto percentual.
4: Em 2021, ela foi derrotada por Pedro Castillo, candidato da esquerda ruralista. Bandeiras semelhantes às que ela
7: àquelas defendidas por Sanches.
8: Os resultados das eleições podem demorar dias para serem divulgados, por causa do sistema lento de contagem de cédulas e possibilidade de recontagem.
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0: 7:51, vamos voltar a falar sobre o frio. A gente estava falando lá na abertura sobre a previsão do tempo, porque além da previsão do tempo de temperaturas mais baixas, tem alerta de mais frio aqui para o Distrito Federal. E como eu falei lá na abertura do nosso Primeira Hora, o Distrito Federal registrou o dia mais frio deste ano no domingo. O recorde ele foi por volta das 7 horas da manhã na Estação Meteorológica do Sudoeste. Segundo o Instituto Nacional de Meteorologia, os termômetros marcaram 8 graus e 8 décimos. Antes, o recorde do ano tinha sido atingido no sábado, na estação do Gama, 9 graus e 4 décimos. A cuidadora de idosos, Silmara Batista de Souza, mora no Gama e conta que foi difícil enfrentar o frio.
1: Essa madrugada fez muito frio, não cheguei a medir a temperatura, mas eu estava de coberta e mesmo assim eu senti muito frio mesmo. A sensação térmica de muito frio.

Defesa Civil emitiu alerta para queda de temperatura no DF. A orientação é se manter agasalhado e evitar exposição nos horários mais críticos. Em caso de risco, é possível pedir socorro pelos telefones 199 e 193. Para os próximos dias, a previsão é de que a temperatura no Distrito Federal aumente um pouco.

0: 7h53, castração, vacinas e microchipagem serão oferecidos aos pets no Distrito Federal a partir de hoje, de forma gratuita, pelo Ministério do Meio Ambiente. Serão 8 mil castrações oferecidas entre junho e julho em várias regiões. As ações se iniciam na Semana Nacional do Meio Ambiente, que ocorre na Biblioteca Nacional de Brasília, de 8 a 11 de junho. Serão disponibilizadas 250 vagas por dia, sendo 175 para cães, 75 para gatos, machos e fêmeas, com prioridade para tutores de baixa renda inscritos no cadastro único. Cada CPF poderá agendar uma castração ou microchipagem. Um dos maiores cuidados que os pets podem receber é a castração, como explica o veterinário Guilherme Guedes.
1: Isso porque ela não vai trabalhar só para o controle populacional, né? Mas também funciona como uma medida para a saúde desse animal, né? Então, diminui muito o índice de neoplasias mamárias em fêmeas, torna quase nulo a chance do desenvolvimento de uma piometra, que é a inflamação no trato uterino da fêmea. E também no macho, né? A gente tem algumas doenças como o TVT, que é o tumor venéreo transmissível, que afetam tanto fêmeas quanto macho e funcionam ali como uma doença sexualmente transmissíveis nos cães.
0: A iniciativa vai oferecer 250 vagas por dia, sendo 175 destinadas a cães e 75 para gatos, como a gente já tinha falado. A prioridade para os tutores de baixa renda inscritos no cadastro único. Os procedimentos serão realizados em uma carreta equipada com estrutura moderna, incluindo anestesia, bisturi eletrônico e 6 mesas cirúrgicas, permitindo atendimentos com técnicas minimamente invasivas.
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0: E o trânsito não tá ruim só na estrutural, não. Tá na EPTG também. Ela tá parada ali na altura do Israel Pinheiro. Trânsito muito lento nesse momento e nos dois sentidos, né? Mas no sentido contrário é muito em função do sinal. Mas para quem desce pro plano piloto ali na altura já da residência oficial do governador, trânsito completamente parado. Também contra trânsito parado quem vem do Mangueiral ali na altura do balão do Mangueiral, quando vai acessar a pista principal do Jardim Botânico. Em função do número de carros que vem do Mangueiral e também de quem segue pela pista principal, acaba afunilando e fazendo com que o trânsito fique parado. Parado também na EPGU, na altura do viaduto Camargo Corrêa, trânsito muito lento para quem está saindo do Guará em direção ao plano piloto.
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0: Vitor Gomes, times do DF estão na próxima fase da Série D do Brasileirão. Bom dia.
1: Muito bom dia, Adriano, a você e aos nossos ouvintes. E já sabe quem vão pegar na próxima fase, viu? O Gama, que teve uma campanha espetacular, pega o Misto. É grupo A3 contra o grupo A4. Então, Gama contra o Misto, Luverdense contra o Ceilândia, Goiatuba e Brasiliense, Capital e Aparecidense, esses confrontos definidos. Lembrando que quem tem a melhor campanha decide esse confronto em casa. Ao longo da semana a gente destaca mais detalhes da Série D, Adriano.
0: E o Franca foi o campeão do NBB, Novo Basquete Brasil. Exatamente o Franca, que tinha eliminado a equipe de Brasília, confirmou o título no Novo Basquete Brasil neste fim de semana. Termina aqui o jornal Primeira Hora. Apresentação, Adriano Oliveira. Edição, Vitor Gomes. Diretor responsável, João Carlos Saad. Bom dia.

0: 8 horas da manhã em ponto. O Jornal Gente está no ar pela Bandeirantes, Band News TV. Para você também que nos acompanha pelos aplicativos, vamos juntos até às 10 horas da manhã com as notícias mais importantes do dia para você que está sintonizado aqui na nossa programação. Eu vou começar falando sobre um assunto que ainda não foi digerido pelos brasileiros, por aqueles que acompanham o noticiário e durante o feriado prolongado todo ficaram pensando sobre o desfecho do julgamento do caso Henri Borel no Rio de Janeiro. Vocês acompanharam na semana passada a condenação com uma pena elevada para o doutor Jairinho, padrasto do menino, que foi condenado pelo tribunal do júri e teve aí a pena aplicada pela juíza do caso. Como funciona nesse tipo de julgamento popular, né, de crimes dolosos contra a vida, que é justamente esse caso do garotinho, né, que sofria aí violência e acabou morrendo nas mãos do padrasto e também da mãe. E aí que mora o problema, porque o julgamento referente a Monique Medeiros, mãe de Henri Borel, é nulo. Ele precisa ser anulado pelo Tribunal de Justiça do Rio. O que aconteceu ali contraria totalmente a vontade dos jurados, a legislação, e o que nós tivemos por parte da magistrada que conduziu esses trabalhos, Elizabeth Machado Louro, uma interferência direta na vontade dos jurados, o que atingiu a soberania do veredito do júri. É uma questão constitucional e que merecia uma atenção do Conselho Nacional de Justiça pela forma com que conduziu o desfecho desse crime bárbaro, terrível. Em primeiro lugar, porque permitiu que a defesa trouxesse uma nova tese na tréplica. Para quem não acompanha o Tribunal do Júri, eu vou explicar. Depois de se ouvir todos os envolvidos, testemunhas, nós partimos para a parte final do julgamento, que é a parte da fala do Ministério Público e da defesa dos réus. O Ministério Público fala primeiro, depois fala a defesa. O Ministério Público tem direito a uma réplica e a defesa tem direito a uma tréplica. Na tréplica, a defesa não pode levantar novas teses. Por quê? O Ministério Público não terá mais oportunidade de falar e rebater os argumentos. Então, a defesa tem todo o direito de trazer as teses que quiser, até o momento em que ela começa sua fala na tréplica, que é o momento destinado a rebater as acusações da réplica do Ministério Público. E a defesa trouxe uma nova tese na tréplica e a juíza não trouxe nenhum tipo de manifestação a respeito desse assunto. Depois disso, a juíza leu os quesitos, como manda a legislação. E na sala secreta, com os jurados, onde os jurados só votam esses quesitos para definir qual será o desfecho do caso, nós tivemos uma mudança nos quesitos, o que também torna nulo o resultado do júri para Monique Medeiros. E a Justiça do Rio de Janeiro precisa rapidamente atender esse posicionamento do Ministério Público. E por fim de tudo, aí vem o ativismo da juíza, que aplica a pena de homicídio culposo a partir desse quesito que foi modificado na sala secreta pelo entendimento dos jurados, no momento em que, repito, os jurados já tinham decidido pela modalidade dolosa. Repito aqui também, de uma mãe que pediu para a babá apagar as mensagens do celular, de uma mãe que foi para o salão de cabeleireiro quando o filho tinha sido espancado. E qual é a pena aplicada a ela a partir do entendimento e da modificação feita pela juíza de direito que conduziu os trabalhos? Uma pena pequena, de homicídio culposo, que se transformou num perdão judicial. Perdão judicial é um instrumento para quem mostra que o crime, o resultado do crime que está sendo julgado, é mais danoso do que qualquer pena. Convenhamos, que resultado mais danoso para uma mulher que foi ao salão de cabeleireiro depois que o filho foi espancado? Onde cabe um perdão judicial para quem está respondendo por um crime gravíssimo desse contra o filho? E olha, contra filho, seja pai, seja mãe, você tem uma força que vem não se sabe de onde. Pode ser contra o companheiro, pode ser contra quem for, para defender o filho. Mãe e pai. Agora, a juíza quis dizer que se ela fosse o pai, a sociedade teria um outro tipo de visão. Olha, tribunal do júri é lugar sério, é lugar sagrado para se fazer justiça em relação a um crime grave contra uma criança indefesa. Não é palanque político para fazer demagogia e trazer questões ideológicas à baila, ainda mais absolvendo aquela que não pode ser chamada de mãe. Pode ser chamada de qualquer coisa. Mãe, não. Porque mãe não deixaria o filho chegar à situação que chegou, tenho certeza disso. E você que é pai, você que é mãe, tem a oportunidade de participar desse debate aqui, trazer também as suas considerações para nos ajudar nesse assunto. São 8:06. Cláudio Humberto, Guilherme Macalossi estão comigo nessa jornada de hoje do Jornal Gente. Vou acionar o Cláudio Humberto direto de Brasília para o Cláudio trazer o seu destaque inicial. Fala, Cláudio, bom dia.
1: Olá, Pedro Campos, bom dia a todos. O ministro André Mendonça, do Supremo Tribunal Federal, se destaca cada vez mais por se tornar praticamente uma voz isolada com ministros, colegas deles citados no escândalo do Banco Master, cada vez mais enredados com interesses políticos e preocupados em se blindar uns aos outros. Ainda ecoam em Brasília as palavras de André Mendonça num simpósio de direito constitucional em Curitiba, no fim de semana, quando ele afirmou que o judiciário deve respeitar o poder legislativo. Ele sabe o que diz. Integra um Supremo que tem atuado como se pretendesse tornar dispensável a existência do Congresso Nacional, legislando sem o menor pudor. André Mendonça destacou que a justa aplicação da lei não é só um detalhe, ela é essencial, é a garantia para que haja igualdade e liberdade. O ministro também defendeu uma atuação pautada pela autocontenção judicial e pelo fortalecimento do princípio da legalidade. E o ministro também criticou fortemente o ativismo judicial que produz seus reflexos em todo o poder judiciário Brasil afora, como se viu nesse caso que foi relatado agora há pouco por Pedro Campos. Agora voltamos a São Paulo. Pedro, bom dia.
0: Vou acionar aqui o Guilherme Macalossi, que tem um destaque importante também, Cláudio, direto da Bandeirantes Porto Alegre conosco, noticiário internacional agitado nesse começo de manhã de segunda-feira, hein, Macalossi?
2: Bom dia, Pedro. Bom dia, Cláudio, aos nossos telespectadores e ouvintes. Sim, nesse final de semana, Pedro, nós vimos o já instável clima do Oriente Médio se erodir completamente. No período em que marcam 100 dias do início da operação militar norte-americana no Irã e que não tem prazo para acabar. Ainda que a todo tempo se fale em negociações, ao que parece essa instabilidade ela vai aumentando e nós vamos ficando cada vez mais distantes de um acordo que em alguns momentos chegou a ser dado como próximo, como perto, mas nada hoje estabelece, pelo menos não no horizonte de acontecimentos, a possibilidade de sua concretização, muito antes pelo contrário. O Estado iraniano atacou o Estado de Israel, acusando o Estado de Israel de violar o cessar-fogo, que havia sido celebrado, Pedro, em abril, por intervenção, inclusive, direta de Donald Trump. Um cessar-fogo que sempre foi classificado como muito difícil de ser mantido. E o Estado iraniano acusou o Estado de Israel de atacar o Líbano, o que significaria, na visão do Irã, numa das maneiras de se violar o cessar-fogo que foi estabelecido. O governo norte-americano pediu para que Israel não reagisse ao ataque iraniano. Entretanto, o Estado de Israel reagiu. e lançou um ataque contra instalações petroquímicas do Irã e atingiu os alvos. A possibilidade de nós termos uma escalada é cada vez maior. E o Donald Trump, nessa conversa, acabou ficando de lado. O Benjamin Netanyahu ignorou de maneira bastante clara os apelos de Donald Trump. Essa fragilidade na relação entre esses países e o fato de Netanyahu estar agindo sem consultar os Estados Unidos ou ignorando os apelos norte-americanos denota uma fragilidade estrutural do próprio governo dos Estados Unidos para lidar com a questão. É bom lembrar que 100 dias atrás, quando os ataques norte-americanos começaram no Irã, a realidade política e econômica dos Estados Unidos era outra. Trump havia sido bem sucedido em firmar esse cessar-fogo, ainda que frágil, entre o Irã e o Estado de Israel, mas 100 dias de uma guerra duradoura, sem prazo para acabar, que fragilizaram a economia norte-americana, impondo a diminuição dos índices de popularidade de Donald Trump, fizeram que a percepção sobre ele e a sua capacidade de liderar a região através do poderio militar norte-americano expusessem esses flancos geopolíticos que estão sendo explorados nesse momento pelo seu principal inimigo na região, o Irã, e permitindo que o seu principal aliado na região, o Estado de Israel, passe a agir sem necessariamente consultá-lo, Pedro Campos.
0: Muito bem, Guilherme Macalossi. A gente vai conversar sobre isso mais aqui ao longo do dia na Bandeirantes e também vamos trazer repercussão no Jornal Gente de hoje sobre a decisão da União Europeia do fim de semana de vetar a compra de carne do Brasil e outros assuntos importantes do momento, como a Copa do Mundo, né, que está chegando aí essa semana. É a semana de abertura da Copa do Mundo. A Bandeirantes está nos Estados Unidos com uma grande equipe para cobrir o Mundial e trazer as informações para você. Teve corte aí de um jogador da seleção brasileira, Wesley, e o Ederson foi chamado. Daqui a pouquinho, o Ricardo Capriotti, o nosso time da Bandeirantes, vão trazer para nós todas essas informações. 8h12 da manhã, a repórter Maju Arruda Leite está ao vivo com uma informação importante, exclusiva, aqui do microfone Bandeirantes, apuração do fim de semana a respeito de um julgamento que vai acontecer nesse mês de junho de um caso importantíssimo que está ligado, né, ao crime organizado. Vocês lembram da morte daquele delator da polícia, delator do PCC, o Vinícius Gritzbach, no aeroporto de Guarulhos. O julgamento já está marcado, né, Maju Arruda Leite? Bom dia!
3: Oi, Pedro. Bom dia a você, bom dia a todos. Os três PMs acusados de participarem da execução de Vinícius Gritzbach vão a júri popular a partir do dia 22 de junho. A previsão é que esse julgamento tenha a duração de 5 dias, então ele vai acontecer entre os dias 22 e 26 de junho. O julgamento vai começar às 10 horas da manhã no Fórum de Guarulhos, cidade onde Vinícius Gritzbach foi executado, uma execução que teve uma repercussão muito grande, até porque foi em plena luz do dia, no maior aeroporto da América Latina, no Aeroporto Internacional de São Paulo, em Guarulhos, durante a tarde, e também uma execução em que teve como consequência a morte de um motorista de aplicativo que não tinha nada a ver com o que acontecia por ali, de Celso Novaes, que também morreu na data em setembro de 2024. Bom, de acordo com o promotor do caso, Rodrigo Merli, os três PMs, cito os nomes deles aqui, o tenente Fernando Genaro da Silva, o cabo Denis Antônio Martins e o soldado Juan Silva estão respondendo já presos pelo homicídio, tanto de Gritzbach e também do motorista de aplicativo Celso Novaes, e também por duas tentativas de assassinato, já que duas pessoas ficaram feridas no dia da execução. Lembrando que Vinícius Gritzbach, ele era um empresário até então, ele lavava o dinheiro do crime organizado. Então, além desse julgamento dos três PMs envolvidos na execução, também há sete policiais envolvidos nisso. O Ministério Público, inclusive, na semana passada, apresentou à justiça o pedido, né, para a condenação desses sete policiais que estão envolvidos em um esquema de lavagem de dinheiro, de proteção privada, nesse caso de Vinícius Gritsbach. Além desses três PMs que serão julgados, que vão para o Banco dos Céus a partir do dia 22 de junho, também tem outras três pessoas envolvidas nesse caso, mas ainda que seguem foragidos, os dois mandantes, que são integrantes do Comando Vermelho, de acordo com o Ministério Público, e eles teriam pedido, mandado, né, executar Vinícius Gritsbach, porque Vinícius Gritsbach teria envolvimento em uma outra morte de um outro integrante do PCC. Então, esses dois mandantes ainda são considerados foragidos, e também o olheiro responsável por avisar os PMs que atiraram, né, contra Vinícius Gritsbach, que atuou ali no Aeroporto Internacional de Guarulhos, ele também segue foragido e também vai, é um caso que está sendo julgado, enfim, em um outro processo. Mas a informação é que esses três PMs, então, que participaram dessa execução, vão para o Banco dos Céus a partir do dia 22 de junho. Pedro.
0: Informação da reportagem Bandeirantes, para você que acompanha aqui o nosso noticiário. Obrigado a Maju Arruda Leite, que volta aí ao longo da programação com mais notícias aqui na Bandeirantes e também Band News TV. São 8 horas e 16 minutos. Na sequência, tem o colunista político, cientista político do Jornal Gente, o Fernando Schiller, estará conosco para tratar de assuntos importantes na sequência, depois do intervalo.

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0: tem a previsão de, em até 6 meses, a apresentação de um relatório por parte de uma comissão criada para fazer uma espécie de pente fino nos penduricalhos. A medida foi uma decisão do presidente do Supremo Tribunal Federal, Edson Fachin. A ideia é produzir um mapa dos valores pagos, levantando as verbas remuneratórias e indenizatórias atualmente repassadas aos magistrados nos diversos ramos do judiciário brasileiro, com classificação quanto à natureza jurídica, fundamento normativo e o impacto no teto constitucional. A medida é mais uma forma de ampliar a fiscalização dos pagamentos a magistrados em meio à decisão do STF, que limitou o pagamento dessas verbas extras de caráter indenizatório, chamados penduricalhos, nos salários de agentes públicos. Em março, o Supremo fixou quais as verbas podem ser classificadas como penduricalhos e pagos acima do salário mensal, estabelecendo que o valor não pode ficar, não pode passar dos 70% do salário, limitando ao teto remuneratório, que é justamente o salário dos magistrados, dos ministros do STF, de pouco mais de R$ 46 mil reais. Volto com vocês.
1: Obrigado, Vitor. E esse é o assunto que nós vamos abordar agora com o cientista político Fernando Schiller. Schiller, a gente tem ouvido muito falar sobre penduricalho, o Supremo tomou uma decisão recente a respeito desse assunto. O que você espera a partir de agora desse grupo de trabalho e quais serão os próximos passos dessa discussão a respeito de salários, vencimentos de magistrados que ultrapassam o teto constitucional no país? Bom dia.
2: Tudo bem, Pedro? Tudo bem, Macalossi? Eu diria que é uma forma de ganhar tempo, Porque o que, que acontece? Quer dizer, mais 6 meses, uma comissão trabalhando, fundamentalmente formada por membros do próprio judiciário. Mas ali tem defensoria pública também, tem representante do Congresso, tem representante do Tribunal de Contas da União, mas são minoritários. Na verdade, é uma comissão técnica, fundamentalmente a partir do CNJ, são magistrados, são profissionais ligados ao Poder Judiciário, que vão em 6 meses fazer um levantamento. Não vai se decidir nada, não vai se propor nada necessariamente, vai se ter um levantamento. Depois desse levantamento, a gente já vai estar praticamente aí no recesso de final de ano. Então, esse é um assunto para o ano que vem, e a partir dali o Supremo vai decidir o que fazer, ou vai recomendar algum tipo de iniciativa, que em última instância deve caber ao Congresso Nacional. Esse é o típico do assunto, deveria ser deliberado no plano de uma reforma administrativa no Congresso Nacional. É a sociedade que tem que decidir quanto quer remunerar os seus profissionais, de todos os poderes. Aqui tem, eu acho que tem um entendimento equivocado sobre a autonomia dos poderes. A autonomia dos poderes é em relação à sua função, mas o regramento das remunerações, seja do Legislativo, seja do Executivo, seja do Judiciário, do serviço público brasileiro como um todo, cabe ao Legislativo fazer. Na confusão brasileira, no desequilíbrio institucional brasileiro, isso fica nublado. Então, porque o orçamento é um só, o contribuinte paga toda a conta sai do mesmo lugar, o dinheiro do contribuinte. Tem um teto fixado pela Constituição que nós não respeitamos na prática. O próprio Supremo, quando tomou essa decisão recentemente, que recriou o adicional por tempo de serviço. O que é adicional por tempo de serviço? A cada 5 anos... 5% de aumento, de remuneração. Ora, isso evidentemente compõe a remuneração. Até o próprio conceito já diz, adicional por tempo de serviço na remuneração. Como é que pode ser um extrateto? Não poderia jamais ser um extrateto. Deveria caber. Aliás, eu não tenho nada contra, considero inclusive coerente a ideia de um adicional por tempo de serviço, que o Estado está remunerando a fidelidade à carreira de Estado. Carreira de Estado é uma carreira, por definição, longa, que exige fidelidade, implica em muito treinamento, especialização, dedicação, vocação, poder, uma série de questões. Então, a ideia de você remunerar isso ao longo do tempo é correta, mas dentro do teto, evidentemente. O que existe, olha, a gente já conversou algumas vezes sobre isso, eu converso muito sobre esse tema com muita gente. A minha impressão é que, de fato, nas altas carreiras de Estado em Brasília, nos tribunais, enfim, nos tribunais de contas, aí não é só o judiciário, aí é Ministério Público, aí é a Defensoria,

0: Tribunais de Contas, etc. Aí são as procuradorias dos estados, da União, etc. O que que acontece? A ideia, o conceito é que 46.300 e pouco não dá, é pouco. É verdade que é essa. O problema desta convicção é que a renda média no Brasil é muito baixa. Eu sempre lembro aqui, né, a renda média brasileira é menos de metade da renda média do Uruguai. Nós somos um país, na prática, a nossa pobreza é mais de metade da do Uruguai, dá mais ou menos 11 mil dólares, o Uruguai é 23 mil dólares. Então o Brasil é um país muito pobre. Então se na ponta de cima as pessoas acham que 46.300 e pouco é muito, né, pouco, não dá para viver com isso, ou não é digna a remuneração, do outro lado, né, da conta, nós temos uma renda média muito baixa, menos de metade da renda média do Uruguai. Então, essa é a contradição brasileira. Na minha visão, essa medida do CNJ, ela joga esse debate lá para o futuro, incerto, é apenas um levantamento, não tem nenhuma efetividade, e acho que é uma forma de o Conselho Nacional de Justiça, mas o Supremo, de certa maneira, porque é o presidente Supremo que lidera a iniciativa, vamos dizer assim, dar uma resposta não dando. Não é? Então, parece que o Supremo, o CNJ, está discutindo o tema, está preocupado com a questão, vai apresentar uma solução, mas, na verdade, a solução, quer dizer, o problema é muito claro, né? É fazer cumprir o teto. Se nós vamos ter uma comissão para analisar isso em 6 meses, dar um levantamento e, a partir dali, criar algum tipo de lógica, quer dizer, a gente está empurrando o problema com a barriga.
1: Nada mais clássico, né, professor Schiller, do que, no caso do Estado brasileiro, nós termos aí o grupo de trabalho para dar a aparência de que algo está sendo feito, quando, na verdade, nada está sendo feito. O Brasil está repleto de grupos de trabalho inefetivos que, no final das contas, não conseguem produzir nada que realmente faça avançar uma agenda mínima administrativa. E eu acho que é importante o ponto que você tocou, né, professor, em relação ao uso inadequado da palavra autonomia. O uso inadequado nesse particular produziu um autogoverno de algumas corporações de ofício que exercem um pesado lobby em Brasília, essas do alto funcionarismo público brasileiro, e que, na verdade, vivem num mundo paralelo de ganhos, inclusive ganhos que não são tributáveis, ficam de fora, por exemplo, da cobrança do imposto de renda, e que têm uma capacidade representativa junto ao Congresso, que é, sim, a arena adequada para se discutir isso, e que imobilizam qualquer tentativa de mudança efetiva na legislação vigente no país. Pelo menos é uma leitura que faço.
0: Perfeito. Aqui, a identificação que o CNJ faz são mais de 500 títulos, digamos assim, justificativas, nomes, conceitos, né, de penduricalhos. Muitos retroativos. Então, nós temos, sei lá, 70 tribunais no Brasil que fazem essa administração corporativa. Então, determinam verbas a partir desse conceito de autonomia. Então, a carreira, né, a corporação, os conselhos, os tribunais regionais vão administrando esse processo, concedendo vantagens, criando vantagens, né, e acabou, vamos lá, uma enorme confusão. Né. Eu concordo plenamente com o Macalossi, né, no Brasil, olha, se há uma regra no Brasil, é o seguinte: se você não quer resolver um problema, cria um grupo de trabalho. Agora, o que me impressiona é 6 meses, né, precisa 6 meses um grupo de trabalho. E depois do grupo de trabalho faz o quê? Bom, aí pode ficar um ano parado numa gaveta o resultado do grupo de trabalho, né? 2 anos parado numa gaveta o grupo de trabalho. E tem outro detalhe aqui, né? Esse assunto deveria ser tratado no legislativo, fica concentrado no CNJ, né? Então percebam assim, o deslocamento da questão. A questão deveria ser discutida pelo Congresso Nacional. Agora nós vamos ter 6 meses de discussão no âmbito do CNJ.
2: O Schiller, falando, né, em justiça, você escreveu um artigo muito interessante a respeito do julgamento do Rio de Janeiro, que nós abordamos aqui na abertura do Jornal Gente, do garotinho Henri Borel, e o desfecho que isso teve. Eu acrescento ainda ao que já disse mais cedo aqui, que eu não vi nenhuma entidade de direitos humanos protestando, reivindicando algo a respeito do desfecho desse julgamento de um jovem, uma criança ali, indefesa, que acabou tendo o fim mais trágico que o ser humano pode ter, né? Violentado dentro de casa, onde deveria haver algum tipo de proteção para essa criança. Queríamos também te ouvir a respeito do que aconteceu nesse julgamento, que está sendo muito comentado, não está sendo digerido pela população brasileira?
0: Olha, Pedro, Macalossi, para mim esse julgamento, esse caso, né, esse assassinato me doeu muito. Eu sou pai, acho que muitos aqui que estão nos ouvindo são pais também, vocês. Isso dói muito, quer dizer, uma criança de 4 anos tinha tudo para viver, tinha a vida pela frente, uma criança alegre, uma criança, enfim, vamos lá, 4 anos de idade, num apartamento, foi agredida sistematicamente, sem, quer dizer, eu não tenho palavras, eu confesso para vocês que eu não tenho palavras para descrever a gravidade disso, o horror disso. Não é? O Henry basicamente teria aí a idade do meu filho, quer dizer, eu me identifico o tempo todo nisso, quer dizer, uma criança nasce para receber amor, cuidado, né, e não agressões, quer dizer, e vamos lá, né, então o que aconteceu nesse julgamento, quer dizer, então você teve basicamente um perdão judicial a Monique, não é? Agora vamos lá, as mães que eu conheço, são muitas, as mães são as pessoas que mais, junto com os pais, mais amam os filhos. Tem a primeira tarefa de cuidar dos filhos. Como uma mãe admite que um agressor, um brutamontes, um assassino, que ela já tinha o conhecimento das agressões, coloca essa pessoa, admite essa pessoa dentro da sua casa. Quer dizer, isso para mim é uma desconsideração, um desrespeito com todas as mães brasileiras que cuidam dos seus filhos, que jamais permitiriam isso. Tá? Uma mãe que ama o seu filho, como as mães amam os filhos, jamais admitiria a hipótese de um agressor, de um assassino como esse, dentro da sua casa. E vamos lá, o dia fatal onde esse sujeito desferiu mais de 20 pancadas contra a criança, criando edema cerebral, destruindo rim, pulmão, na cara, no corpo, na cabeça, nos ouvidos, assim, ela estava em casa, ela estava dentro de um apartamento de 2 quartos. Quer dizer, então, por favor, quer dizer, então, a empregada chamada Tainá mandava para ela vídeos com os hematomas, mandava para ela vídeos com o menino chorando, contando as agressões, e mesmo depois de saber das agressões, colocou esse assassino, esse criminoso dentro da casa dela. Então, isso vai contra tudo que as mulheres vêm defendendo, reivindicando, o empoderamento das mulheres de não admitir agressores. Não admitindo agressores, se nós estamos numa sociedade que não admite hoje agressores contra mulheres, como é que nós admitimos agressores contra crianças? Ou não podemos admitir agressão contra ninguém, na verdade? Então, isso é muito grave. E acho que usar a retórica correta, a retórica de respeito às mulheres, a retórica de respeito a gênero, respeito a qualquer gênero, de qualquer indivíduo num país, para justificar isso, para atenuar a gravidade de um crime como esse, me parece um desserviço a todos que defendem a igualdade de gênero no país. Então, eu considero assim, uma decisão equivocada e acho que o país tem que refletir sobre isso. Eu peguei um dado, olha um dado que para mim é chocante. Só no Disque 100 lá do governo federal, a gente tem por ano, só de denúncias contra maus-tratos de crianças, 289 mil denúncias. Muita coisa não é notificada, muita coisa não é denunciada. Então, aí tem maus-tratos, aí tem violência sexual, agressões de todos os tipos, muitas levam à morte, inclusive. Então, a gente literalmente passa pano nessas questões, né? E, bom, né? Então, eu acho que esse crime, no mínimo, deve servir num alerta para o país. Escrevi esse texto, está no Estadão aí no fim de semana, minha indignação um pouco dolorida sobre isso. Foi muito dolorido escrever esse texto, viu, Pedro Macalossi, mas eu achei que era necessário.
2: É isso aí, Schiller. Para nós também, né, é muito dolorido tocar nesse assunto, mas é necessário, como você bem pontuou, para que nós possamos refletir, né, quais foram os erros cometidos aí pelo Estado nesse julgamento em que se esperava, claro, a condenação, né, de uma mulher que foi fazer a unha para ir no enterro do filho. Ela estava mais preocupada com a aparência dela do que efetivamente, né, com a despedida do filho que foi morto dessa maneira cruel, pelo padrasto dentro de casa. Mas o Fernando Schiller vai voltar com a gente ao longo da semana para conversar sobre outros assuntos, quem sabe também para acompanharmos desdobramento, né, da anulação de tudo isso que aconteceu e esse desfecho é muito ruim para a esperança que a população brasileira tem de justiça no Brasil. Schiller, até a semana, voltamos a falar.
0: Valeu, grande abraço, boa semana.
2: São 8 horas e 34 minutos. Na sequência, Guilherme Macalossi, você se prepara aí que você já vai trazer mais informações sobre o veto da União Europeia à carne do Brasil e tem um entrevistado para explicar o que acontece agora para nós, qual o impacto disso na nossa vida. Na sequência aqui no Gente.
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2: 6 minutos aqui no Jornal Gente, estamos recebendo o professor Daniel Vargas, que é professor da Fundação Getúlio Vargas e um especialista nas questões ligadas ao agronegócio, ao meio ambiente, está aqui para trazer mais informações para nós sobre a decisão anunciada pela União Europeia no fim de semana em relação a veto à carne brasileira. O que acontece daqui para frente? Por que a União Europeia tomou essa decisão agora? Professor, bom dia.
5: Bom dia, Pedro. É uma decisão dura, mas anunciada. Nós estamos falando de um mercado que é prêmio para o setor de carnes brasileiro. Me deixa explicar. A Europa é um mercado relevante para o Brasil, não em termos de volume. Nós exportamos anualmente menos de 4% do volume de carne que sai do Brasil e vai para a Europa. Nosso principal destino, como conhecido, é a China. Mas, em termos de valor pago pela Europa, a Europa compra da gente um conjunto de carnes nobres, que tem um preço agregado maior. E, nesse sentido, é relevante. Nós estamos falando de algo que, no agregado, pode gerar em torno de um prejuízo, por assim dizer, de quase 2 bilhões de dólares ao ano. Por que isso foi uma medida anunciada, Pedro? A Europa tem uma política chamada de Uma Saúde, One Health, que quer evitar o uso de antimicrobianos para gerar resistência à bactéria na saúde humana ao longo do tempo. A evidência de que a carne brasileira exportada para a Europa tenha gerado algum vestígio de impacto sobre a saúde humana na Europa, em qualquer lugar do mundo, não. Nós exportamos para mais de uma centena de países do mundo e não há ciência que diga empiricamente que a nossa carne não tenha segurança, não tenha saúde. Porém, onde que está o impasse? A Europa adota como critério para a compra de produtos de outros países um chamado regime de espelho das regras adotadas por eles para o seu controle regulatório. Então, a Europa quer saber não apenas se a saúde da nossa carne está empiricamente demonstrada, o que tudo indica que sim, mas também quer uma demonstração de que o nosso sistema regulatório replica as exigências que ela adota lá. E aqui foi onde a coisa pegou. Houve um alerta de que a Europa exigia que o Brasil adotasse os mesmos critérios que ela usa para os seus produtores e o Brasil, depois de um prazo, não teria demonstrado essa exigência regulatória que a Europa impôs. O resultado? a restrição à exportação de carne, de frango, entre outros produtos brasileiros, a partir do início de setembro. A consequência é significativa, sim.
1: Professor, em 2025 o Brasil exportou para a Europa 1,8 bilhão de dólares em carne bovina, se eu não me engano, é o quarto destino desse tipo de exportação.
5: Sim.
1: Qual é o impacto possível nisso para a mediana de exportações a partir de agora?
5: Tem dois impactos. O segundo é mais relevante que o primeiro. O primeiro, os números você mesmo colocou na mesa. Nós estamos falando de um corte premium, uma carne de mais alta qualidade, e essa carne terá agora um mercado restrito na Europa. Uma observação importante para a gente entender a tática europeia nessa decisão. A Europa é hoje autossuficiente em carne. Ela não depende da carne brasileira para se abastecer. A maior parte dos produtores exportadores europeus para os países internos, como a Irlanda, a Polônia, a própria França, tem carne suficiente para abastecer o mercado europeu. Se houver inflação lá, será em nichos muito pontuais, onde o Brasil ocupa de uma carne nobre, de um corte fino. Tá. Esta venda de carne nobre brasileira, que paga muito bem, será afetada. Agora, tem um segundo impacto, e esse impacto talvez seja o mais relevante. A Europa ocupa uma posição nessa divisão internacional do comércio de um país que quer ser visto como referência de qualidade para os demais. O mundo imita a Europa, e a Europa adota isso estrategicamente de uma forma muito inteligente e, às vezes, muito dura. Na teoria, a gente chama isso de efeito Bruxelas, ou seja, ela impõe o padrão de qualidade por meio da sua regulação e quer que esse padrão seja visto como uma espécie de base para o planeta. E o planeta copia o estilo europeu. Então, outros países que também importam carne brasileira olham para a Europa como uma referência de qualidade. E aqui nós temos um imediato risco para alguns mercados, onde a carne nobre brasileira também é vendida e valorizada. Um deles é o Japão, o outro é a Coreia do Sul e por aí vai. Então, quais são os impactos para o Brasil? Uma perda direta para aquela venda de carne nobre que talvez não consiga entrar no mercado europeu se nada for revertido até início de setembro. E segundo, uma perda indireta em que o Brasil deixa de ser visto como padrão de qualidade elevado definido pelo marco europeu. Observação, não significa que nós não tenhamos um padrão de qualidade superior, mas significa que nesse jogo de credibilidades e de imagens internacionais, a Europa está reprecificando o preço da carne brasileira, porque a gente não adota o mesmo sistema regulatório que eles, muito embora, em termos de qualidade e de saúde, a nossa carne é, sim, altamente qualitativa no mundo.
2: Disso para o acordo Mercosul-União Europeia.
5: Em relação a isso, Pedro, o que acontece agora é um desgaste, isso é inevitável, porque, veja, essa é uma decisão que fecha mercado no mesmo momento, ou melhor dizendo, 4 semanas após, uma longa negociação de décadas que abre mercado. Então, os dois blocos coletivamente topam entrar em um regime em que cada um se dispõe a colaborar, reconhecer diferenças, trabalhar junto para superar divergências, para criar um mercado comum. E ao mesmo tempo em que a gente consegue um casamento para construir esse regime compartilhado, a Europa, entre aspas, de maneira unilateral, fecha um mercado premium para o Brasil. É inevitável que isso coloque em dúvida os termos dessa relação. É quase como se fosse uma crise, por assim dizer. É evidente que aqui, do ponto de vista do Brasil...
1: Professor, a gente sabe que em relação a esse bloco, os setores produtivos do agro europeu são os mais resistentes. E daí nós vemos essa movimentação poucas semanas depois da celebração do acordo. E daí eu posso lhe perguntar o seguinte, dá para especular que isso esteja mascarando algum tipo de lobby desses setores em nome do protecionismo?
5: No mínimo, é possível dizer que isso é uma maneira da Europa compensar ou responder à resistência crescente dos produtores organizados na Europa. Nós sabemos que os produtores de carne europeus, em particular franceses, nunca quiseram um acordo União Europeia e Mercosul. Bateram de frente contra esse acordo em todos os momentos da negociação, antes de ser fixado pela Comissão Europeia, durante a elaboração, o debate, a aprovação no Parlamento Europeu, agora no sistema de justiça europeu, onde o acordo está em teste, e mais uma vez no estabelecimento de regime de salvaguarda, compensação. Então, a Europa está buscando uma forma, sem dúvida, de responder a essa pressão de setores organizados que querem que esse acordo não gere um impacto para a sua produção, para a sua concorrência. Conseguiram. Agora, do nosso lado, nós também precisamos olhar para o que está acontecendo com um certo ar de ser muito direto ao assunto. Todos sabíamos que isso poderia acontecer. A questão é o que nós, diante desse impasse, poderíamos ou deveríamos fazer.
2: Júlio Ribeiro, nosso ouvinte aqui de Interlagos, está perguntando o seguinte para o senhor. O preço da carne vai cair no Brasil com isso tudo?
5: Esse é o risco, ou melhor, essa é a possibilidade, a ironia disso, não é, Pedro? Não é porque nós vamos deixar de exportar 3,8% do volume da carne brasileira que vai para o mundo, que agora talvez não tenha esse destino europeu, que possa vir para o Brasil, que vai gerar um barateamento da carne nos supermercados. Mas é porque essa medida europeia acontece no mesmo instante em que a própria China estabeleceu uma cota para a exportação brasileira. E essa cota, ela está prestes a vencer. O que significa que uma quantidade de carnes produzida pelo Brasil, tipicamente exportada para a China e agora para a Europa, terá de encontrar outro destino. É muito possível que uma parte dela seja redirecionada para outros mercados internacionais. Mas, dado o volume dessa carne, sobretudo que iria para a China, que precisará buscar outros mercados, a tendência é que parte dela seja redirecionada para os mercados brasileiros. E sim, a ironia é que essa medida pode baratear pelo menos alguns tipos de carne dentro dos supermercados aqui no país.
1: Professor, eu ia lhe perguntar se há algo que o governo brasileiro possa fazer efetivamente para reverter essa decisão agora oficializada.
5: Três coisas. A primeira delas, olhar para o que outros países fizeram. A decisão europeia, ela afeta o Brasil e afeta outras nações. Uma dessas nações é a Índia. A Índia tem restrições sanitárias, que o Brasil não tem. Mas ela adaptou o seu sistema regulatório para atender ao mercado europeu. Como? Separando um conjunto de fazendas ou diárias que cumprem com a burocracia que a Europa exige para aceitar o regime regulatório de controle existente no país como admissível, segundo os Estados Unidos. Os Estados Unidos não têm um sistema de rastreabilidade bovina individual. Não olha cada boi na sua biografia do dia nascimento ao túmulo. Ele separa algumas regiões que vão obedecer aos critérios europeus para exportar para a Europa. Por que fazem isso? Porque a Europa paga bem. Qual seria, portanto, a primeira medida que o Brasil poderia fazer? Negociar com a Europa que um conjunto de fazendas ou de regiões que exportariam para a Europa seriam segmentadas e elas cumpririam com o regime europeu. Fazendo isso, nós preservamos o restante do país como se todos fossem atingidos por uma medida só. E foi isso que a Europa fez. Já que não há uma rastreabilidade, um controle em todo o território brasileiro, não compro de ninguém. Mas não é assim que os padrões de bom comportamento, de bom mercado estabelecidos pela própria OMC indicam. As decisões devem ser proporcionais ao risco e mediante evidência científica. Nenhuma das duas coisas foi demonstrada no caso. Segundo, precisamos negociar com a Europa. Nós não estamos falando apenas de um mercado prêmio de carne, nós estamos falando de uma relação, de um compromisso de colaboração ao longo do tempo. Se há divergências regulatórias, vamos resolvê-las na mesa de negociação e não um lado impô-lo ao outro como se fosse detentor da verdade. Terceiro, essa é uma medida que também testa limites judiciais. E o Brasil deveria olhar para a maneira como a Europa está fazendo para retaliar produções nacionais e considerar se essa é uma medida legal e legítima segundo o próprio regime europeu. Se não for, há canais na Europa para questionar esse tipo de decisão. Por fim, talvez tenha uma última. Nós incorporamos no regime nacional um conjunto de medidas, digamos assim, de renegociação, que muitas vezes se chama de retaliação, mas é uma maneira de chamar o interlocutor à mesa para discutir o que está sendo feito lá. Se a reciprocidade não for respeitada no trato entre os dois países, nós temos mecanismos para reagir.
2: Professor Daniel Vargas, muito obrigado por estar conosco nessa manhã para explicar essa notícia aí do fim de semana. E tenho certeza que o objetivo foi alcançado, que agora nós já sabemos mais a respeito dessa informação e decisão da União Europeia de vetar a carne brasileira. Grande abraço para o senhor, até uma próxima.
5: Um abraço e até a próxima.
2: 8 horas e 48 minutos aqui no Jornal Gente. Nós vamos acionar a equipe Bandeirantes que está nos Estados Unidos para acompanhar a Copa do Mundo. O João Paulo Capellani está com a gente ao vivo, direto de Nova York, e vai trazer informações a respeito do clima nos Estados Unidos na semana de abertura da Copa. Fala, Capellani, bom dia para você.
6: Fala, Pedro, bom dia, um abração para você, para todos os internautas, telespectadores e ouvintes da Bandeirantes. Nós estamos falando ao vivo aqui de Manhattan, exatamente 7h49 da manhã, horário daqui. E já dá para falar que é sim clima de Copa do Mundo. Claro que os brasileiros ainda estão chegando de forma tímida. Está só começando a semana. Fim de semana o Brasil estreia. Sábado, 7 da noite contra o Marrocos. Aí sim, New Jersey certamente lotado. E eu estou aqui para justamente sentir um pouco desse espírito clima de Copa do Mundo. Porque nós teremos várias reuniões de grandes nações envolvidas. Principalmente aqui onde é o grande coração. Onde todo mundo se encontra, vem tirar foto, vídeo. Tem muita gente, acredite se quiser. Esse horário, saindo de festa da balada. E muita gente, obviamente, saindo para trabalhar. Serviços de zeladoria aqui funcionando para variar 100%, sem nenhum tipo de problema. E é muito legal que a gente consegue, Pedro Campos e ouvintes e internautas, a gente consegue bater um papo com praticamente todo mundo. E a gente consegue ver americano que está mais focado nas finais da NBA, é bem verdade. Só que tem muito latino aqui em Nova York. Agora, pouquinho, para você ter uma ideia, bati um papo com um equatoriano que ele até brincou. Vocês já acharam Arboleda, né? Jogador de São Paulo que deu um vazar no Tricolor, voltou recentemente, e nós batemos um papo também muito legal com um israelense, e a gente vai reproduzir agora um trechinho, porque é no mínimo curioso, ele tem uma pendência para Marrocos, mas vai torcer para o Brasil, vocês vão entender, ouça aí.
7: Estou muito animado para a Copa. Eu gosto de assistir futebol e é esses jogos maravilhosos.
8: Você vai assistir algum jogo por aqui?
7: Sim, eu vou assistir Brasil e Marrocos, mas é um problema, porque o meu pai é de Marrocos e eu gosto do Brasil.
8: My father is from Morocco and I love Brazil. That is a problem. I like very much Brazil and very much.
7: É um problema porque eu gosto muito do Brasil, mas que seja um lindo jogo e que vença o melhor.
8: And the winner is the winner.
6: Você vai estar na torcida do Brasil ou de Marrocos?
7: Eu gosto do Brasil, mas meu pai é marroquino, então estarei lá, mas eu quero que o Brasil vença, não conte pra ninguém.
6: Esse é o Simons, um israelense, gente boa demais, bateu um papo conosco, e a gente consegue, Pedro, telespectadores, a gente consegue sentir um pouco esse clima de Copa do Mundo ganhando mais repercussão, conforme o pessoal vê o nosso equipamento posicionado, a gente pronto para entrar no ar, e o pessoal pergunta qual a nacionalidade, de onde vocês são, de Brasil, ô Brasil, que legal, então tem muita gente bacana, e o Simons, o israelense, é um privilegiado, porque infelizmente, todo mundo que a gente conversa aqui, na região de Manhattan, eu questiono, e aí, você vai assistir algum jogo no estádio? Muitos fazem aquela cara de segunda-feira, aquela cara de gol contra. Eu gostaria, mas está muito caro. É uma Copa do Mundo cara, mas pelo menos o espírito de Copa do Mundo já está dentro dos nossos corações, Pedro Campos.
2: Muito bem, olha lá, na Times Square, Macalossi, o nosso querido João Paulo Capellani acompanhando a movimentação dos torcedores que estão circulando por Nova York, porque Nova York é do lado ali, pertinho de New Jersey. Então, muita gente que vai acompanhar o jogo em New Jersey aproveita para ficar em Nova York. Olha lá, está mostrando para a gente o movimento, para quem está acompanhando com imagem aí, aqueles telões gigantes e luminosos. Nessa manhã, pouca gente, lá uma hora mais cedo pelo fuso horário, pouca gente ainda circulando por lá. Mas quem está colado na seleção brasileira é o Alexandre Pretzel, também conosco ao vivo aqui nesse espaço do Jornal Gente, para falar do time Brasil. Teve substituição por conta de lesão da coxa do Wesley. Como é que repercute isso por aí nesta segunda-feira, Pretzel? Bom dia para você.
9: Bom dia, meu caro Pedro Campos. No momento que já é hábito aqui no Jornal Gente, encosta o ônibus escolar aqui no condomínio onde nós estamos, buscando as crianças que vão para as suas escolas. Ele vai passar aqui, ó, o ônibus tradicional, aquele ônibus laranja que a gente costuma ver em vários filmes e séries norte-americanas. Bem ao meu lado aqui, na região de Forham Park, onde nós estamos hospedados, pertinho aqui do Hotel da Seleção Brasileira e também do CT, onde o Brasil vai disputar. A gente está vendo aí um vídeo do Ederson, né, novo convocado da Seleção Brasileira, chegando, embarcando, mas ele já está presente aqui no aeroporto, desembarcou aqui em Nova York primeiro, se dirigindo para Nova Jersey. A situação do Ederson, já vou entrar na relação com o Wesley. O Ederson estava em Campo Grande, estava no aniversário de um amigo, totalmente em férias. Ele jogou na Atalanta, vai para o Manchester United por 40 milhões de euros. E aí ele acordou, depois da festa, você está convocado, te arruma e vem. E aí foi uma correria para arrumar roupa, o passaporte estava no Rio de Janeiro, ele estava em Campo Grande, foi uma correria gigantesca e o Ederson já está aqui e provavelmente vai treinar às 5 da tarde, horário local, 6 da tarde, horário de Brasília, com os demais jogadores. Por que que o Ederson chegou? Porque o Wesley foi cortado. O Wesley teve a lesão na nossa frente no jogo contra o Egito, a Rádio Bandeirantes estava na beira do campo, na hora que ele foi fazer o cruzamento na minha frente, na nossa transmissão, nós dissemos, olha, sentiu. E aí a reação dele foi uma reação de muita tristeza ali, quando a gente já tem aquele, né, aquela noção, aquela intuição de vários jogos que a gente já cobriu, que o jogador sente demais, e depois ele ficou chorando na volta do banco de reservas, foi consolado. Aí na zona mista já havia uma preocupação grande, uma lesão no músculo adutor da coxa esquerda, grau 3. Então todo mundo imaginava que o pior estava por vir. E ontem houve a confirmação do corte e a convocação do Ederson imediatamente. A gente está vendo até o lance, ó, quando o Ederson realmente sente e volta caminhando, né, de cabeça baixa e já olhando para o banco, mancando e depois aí desolado e sendo consolado pelos seus companheiros. Essa coisa de corte, né, Pedro, é um negócio que acontece em vários mundiais, em outras convocações já aconteceu isso também. Então é uma coisa que a comissão técnica precisa minimizar. Por que que o Ancelotti convoca um homem de meio campo na ausência de um lateral? Danilo Silva deve ser o titular, brigando pela posição com o Ibanez, e o Ederson é mais uma opção para o meio campo. O meio campo só tinha 5 jogadores, agora tem 6. Ontem nós conversamos com o Mano Menezes, que trabalhou com o Ederson lá no Cruzeiro, revelando o jogador, e ele disse que o Ederson evoluiu uma enormidade, ele está com 26 anos, já teve 3 partidas pela seleção brasileira, e que é um jogador que pode jogar de 5, de 8, e até mesmo mais avançado, ajudando o Ancelotti numa composição. Então, quem sabe o Ancelotti está pensando no meio campo mais reforçado, por isso essa convocação, ao invés de trazer mais o defensor. Agora ele tem 8 defensores, 6 meio-campistas e 9 opções para o ataque, para preparar o time que ele vai colocar já na estreia contra a seleção de Marrocos no próximo sábado, meu caro Pedro. Um abraço, Macalossi, um abraço ao Capelães.
2: Ô, Capelães, tem muito brasileiro aí em Nova York?
6: Pedrão, tem bastante, bastante, só que a gente sabe que essa aglomeração, ela vai ganhar ainda mais repercussão e mais massa, sem dúvida alguma, no meio de semana. Até porque tem muita gente chegando e tem aí alguns movimentos organizados, orquestrados, e eles estão prometendo uma grande festa, inclusive hoje, aqui na região da Times Square. Por isso que eu vou ficar rodando para lá e para cá o dia inteiro para trazer o ambiente. Mas a gente sabe que se a gente for colocar num ranking, vai, top 3 de maiores torcidas, mais barulhentas aqui, não sei se o Brasil chega no top 3, mas barulho certamente vai fazer, porque tem muito latino, muito brasileiro que mora por aqui, mas volto a dizer, mesmo os brasileiros que ganham em dólar estão com dificuldade de comprar o ingresso realmente, ele extrapolou o limite da conta bancária de todo mundo aqui, Pedrão.
2: Você vai estar trabalhando muito, não vai ter tempo para isso, mas o Guilherme Macalossi é um especialista em dicas de jazz aí em Nova York, viu, Capelani? Ele é um craque, né, Macalossi?
1: Capelani, faz o seguinte, Capelani, quando acabar a cobertura aí, tiver um tempo, você vai no Columbus Circle, que fica perto, perto do Central Park lá, tem uma sessão de jazz à meia-noite, próximo da meia-noite, que é com os alunos do Lincoln Center, e é bem baratinho, viu? Vale a pena ir. O Pedro foi, uma dica minha, e ele gostou, eu acho.
2: É isso aí.
6: Eu vou abraçar essa dica, eu vou abraçar, viu, Macalossi? Até porque o que não falta aqui é peça, é teatro, inclusive tem até, ó, a lampadinha do Aladim. Não sei se vocês conseguem ver, estão mostrando aqui na câmera, olha. Eu vou dar uma esfregada para ver se o Hexa vem. Eu não preciso de 3 desejos, não. Só um tá bom, viu, gente?
2: É isso aí. E será que vem, o Alexandre Pretzel, essa mudança aí no time do Brasil? É uma mudança que você acredita que o Ancelotti agora já tem uma definição para o time da estreia? Ou ficou ainda mais confuso, hein, Pretzel?
9: Olha, meu caro Pedro, depois da entrevista, depois do jogo contra o Egito lá na coletiva, nós participamos com o Carlo Ancelotti e ele foi questionado se ele já tinha o time na cabeça. Ele disse que sim, eu já tenho o time definido na minha cabeça, mas ainda eu quero ver a semana de treinamentos. E ele estava preocupado com a situação do Wesley, também pediu um tempo porque ele queria observar se o Wesley poderia ter condições ou não, ou se ele teria que ser cortado, né? Mesmo com uma possibilidade, por exemplo, de uma lesão de 10 dias de recuperação. Aí o Wesley ficaria com o grupo para entrar durante o Mundial. Como isso não foi possível, ele foi cortado. Como chega o Ederson agora, o que, que a gente pode imaginar? Será que ele vai escalar um 4-3-3? Será que ele vai escalar um 4-4-2? Se bem que ele não testou quatro homens no meio, né? E só dois atacantes. Então a tendência é um 4-3-3. E aí hoje, por exemplo, abrindo a semana, se o jogo fosse amanhã, eu imagino que teríamos Alisson, Danilo Silva, Marquinhos, Gabriel Magalhães e Douglas Santos, Casemiro, Bruno Guimarães e Paquetá, e na frente o Rafinha, o Matheus Cunha ou Igor Thiago e também o Vinícius Júnior. Quem está pedindo passagem, na minha modestíssima opinião, é o Endrick. É o Endrick, porque ele tem uma estrela realmente absurda quando ele entra e ele mostra um futebol muito desenvolto, dá para dizer assim, e uma personalidade impressionante para quem tem 19 anos e para quem está indo para uma Copa do Mundo. E tem uma imagem muito legal. O Endrick faz o gol e aí ele recebe o beijo do técnico Carlo Ancelotti. Esse é um beijo positivo, né? Não é um beijo de Judas, por exemplo. Imagina ele no elenco ganhando um beijo de algum companheiro. Essa eu não poderia perder, né? E só para fechar isso que o Capelão está dizendo do preço do ingresso, essa credencial aqui está valendo entrada também. Tem muita gente, ó, correndo atrás de credenciados para tentar assaltar, para tentar roubar e depois tentar entrar no estádio. Porque em muitos eventos de grandes aglomerações, o que acontece? O segurança, se olhar credencial, só aponta e ele aponta para o QR Code. Eu não pude mostrar o QR Code aqui. E aí já entra, nem olha para ti, nem olha para a foto. Só põe, está ali o QR Code, vai embora. E muita gente acredita que pode passar na hora da segurança nos estádios com essa credencial. A Copa começou, pessoal, em todos os sentidos, eu imagino.
2: Alexandre Pretzel, João Paulo Capelanes, ao vivo aqui no Jornal Gente. Amanhã tem mais nesse horário. Sempre nesse horário você vai ter notícias da Copa do Mundo. Bom trabalho para vocês aí. Até a próxima.
9: Tchau, um abraço, gente. Abraço. Eu lamento não ter nenhum jogador do Corinthians na convocação, Pedro. É. Mas é um debate para o próximo ciclo, Pedro. Abraço.
2: Infelizmente, né? Não precisamos falar muito sobre isso. 9h, o Jornal Gente faz uma rápida pausa. Na sequência tem mais notícias do dia.
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2: 2 minutos, nós vamos falar aqui de eleição no Jornal Gente, porque você já sabe, né, que a Bandeirantes está acompanhando a movimentação dos pré-candidatos à presidência da República. E aqui, mais uma entrevista com um pré-candidato. Já recebemos Romeu Zema, já recebemos Ronaldo Caiado. Hoje é dia de conversarmos com o Renan Santos, que é pré-candidato à presidência da República pelo Partido Missão. Tudo bem, Renan? Bom dia.
13: Tudo maravilhoso. Bom dia aos espectadores. Um prazer estar aqui. Na verdade, uma honra. Sempre bom vir à Band.
2: Como que é ser candidato, pré-candidato à presidência da República numa eleição em que as pesquisas dizem o seguinte: só tem espaço para Lula e para Bolsonaro, no caso, Flávio Bolsonaro. Você discorda dessa afirmação aí dos institutos de pesquisa? E como que é entrar numa disputa com esse cenário, Renan?
13: Na verdade, eu concordo com os institutos de pesquisa no sentido de que dá para derrotar os dois. A última pesquisa do Real Time Big Data mostra que 48% dos eleitores estão procurando alguém para além de Lula e Flávio Bolsonaro. E, inclusive, nesse setor, desses 48%, eu lidero com 26% da preferência. Na pesquisa Atlas, você pode cravar, até o fim do mês, devo vir com pelo menos 10%, 9% a 10%, deixando para trás os outros dois convidados aqui do programa, Ronaldo Caiado e Romeu Zema. E eu vou retirar o Flávio do segundo turno e vou derrotar o Lula no segundo turno por uma razão muito clara. O antipetismo, que é quem a família Bolsonaro pegou os votos ao longo aí dos últimos 8, 10 anos praticamente, o antipetismo é uma força política na sociedade brasileira que está cansada. E está cansado porque ele não se realizou através da família Bolsonaro. Eles chegaram no poder, não entregaram. Hoje tem um filho, que é o Flávio, que é um corrupto, desculpa falar nesses termos aqui, é um sujeito envolvido em todos, ele não pode ver um escândalo de corrupção que ele mergulha no escândalo. E essas pessoas não se veem como parte desse sistema de valores. Então, onde eu ando, em que deveria haver apoio ao Flávio, não existe. Eu fui em Santa Catarina, não tem apoio ao Flávio. Os caras estão tendo que, eu apoio, sabe, tapar o nariz e apoiar. Então, pois bem, eu não tenho escândalo de corrupção, eu tenho um plano de governo e eu quero representar essas pessoas.
2: Falando sobre proposta, que é uma coisa que está faltando, que a gente fica muito em escândalo, né? E o passado de cada um é importante, falar sobre a trajetória, mas o brasileiro está precisando de muitas propostas em várias áreas, né? Eu queria saber o que o Renan faria como presidente da República nessa questão fiscal. O Brasil está enrolado nos números e a gente está vendo que o buraco está cada vez mais embaixo. O que o Renan faria como presidente da República para consertar as contas do país?
13: Olha, essa é a típica pergunta que os outros pré-candidatos vão se enrolar e vão dar uma fugida. Porque é o seguinte, falando aqui, olhando para a câmera, o Brasil está quebrado, o Brasil está detonado, o Brasil está destruído. E do ponto de vista fiscal, isso significa que as contas públicas estão indo para uma rota de colisão, elas vão estourar, os impostos para segurar isso vão ter que aumentar, os juros já estão altos, eles vão aumentar, inclusive o dólar voltou a subir, ou seja, a situação fiscal do Brasil, o Brasil é um país que está quebrando. E nós, se você quiser, você que está me ouvindo, quiser comprar um celular e conseguir pagar ele, não se endividar, ter emprego, nós vamos precisar fazer uma série de reformas que vão doer em muita gente interessada. Grandes empresários que querem renúncias fiscais, mas nós vamos precisar mexer, por exemplo, em outra reforma da Previdência, nós vamos ter que fazer uma coisa que é difícil de explicar aqui para o público, mas chama-se desindexação de certos gastos. Nenhum candidato vai falar isso, porque eles querem seu voto. Eu não vou mentir, eu não sou estelionatário, então eu vou falar para vocês, eu vou ter que desindexar os gastos do BPC, ou seja, o reajuste deles não vai ser feito através da base do salário mínimo, do aumento do salário mínimo, mesma coisa com a própria aposentadoria, eu vou cortar todos os privilégios possíveis do judiciário. Fazer isso vai me liberar um espaço fiscal de 200, 250 bilhões por ano. É isso que um presidente precisa fazer. A única coisa séria que um presidente precisa fazer, assim, na transição de mandato dele. Todos os outros não vão falar isso, porque isso tira voto. Mas eu estou aqui para falar a real. E eu voltando até, linkando com a pergunta anterior. É por isso que eu vou ganhar. Porque eu estou falando a real, eu vou falar para os outros. Ô Lula, você não vai querer fazer essas reformas? Bota no cartório. Flávio, bota lá, registra em cartório. Porque eles estão mentindo. Todo mundo sabe que vai precisar fazer uma reforma fiscal pesadíssima no Brasil. Que é a reforma fiscal que no fim de dia vai permitir que uma pessoa consiga comprar um celular e não ficar endividado.
2: Presidente da República, no atual cenário que a gente tem com o parlamento, tem condições de fazer isso sem essa articulação política, por vontade própria? Tipo, presidente tem essas ideias que você está apresentando aqui, ele consegue executar imediatamente?
13: Olha, a PEC fiscal minha...
2: Tem que passar pelo parlamento.
13: Lógico, mas eu vou dar um exemplo para você. Eu não só falo, esse projeto que eu falei fiscal já está protocolado na Câmara dos Deputados pelo meu partido. A gente já tem coisa de 70, 80 assinaturas coletadas junto ao parlamento. E a ideia é eu conseguir o número necessário já para botar em tramitação. Eu quero passar essa reforma na transição. É uma reforma que economiza 3,3 trilhões de reais em 10 anos. E aí a gente não vai ficar tendo que discutir todas as vezes nos programas políticos aqui a questão fiscal. É para a gente resolver de vez. E se eu venci, vamos colocar em perspectiva, Se eu ganhei a eleição vindo de um partido que tem 6, 7 meses de idade, significa que eu fui um fenômeno eleitoral. Sendo um fenômeno eleitoral, o espírito do tempo no Congresso, ele vai estar sendo pautado por mim e por essa agenda. Então eu não terei tanta dificuldade, pelo menos no início. Depois, a gente sabe que o Congresso vai fazer o necessário para querer, né, me botar uma faca no meu pescoço para querer grana, que é isso que o Congresso quer. Só que aí eu tenho que trabalhar com relação de forças de uma maneira
2: diferente. Precisa mudar esse esquema das emendas na tua avaliação?
13: Com certeza.
2: E como faz para mudar isso?
13: Tem que mudar o sistema político brasileiro. E o sistema político brasileiro parte da base. Eu não quero, assim, entender que essa história é fascinante. Eu rodei o Brasil, rodei o Maranhão, rodei cidades do interior do Nordeste, cidades que nem sequer deveriam existir do ponto de vista institucional. São cidades que apenas vivem de receber dinheiro do governo federal. E como é que rola a vida política lá? A emenda do deputado vem... O prefeito, ele opera a emenda, desvia um dinheirinho para comprar voto na eleição. O outro, ele faz um show com Wesley Safadão ou com algum cantor para poder, né, amealhar o apoio da população. O deputado ganha em cima disso. Nós vamos mudar todo esse sistema. A gente vai fundir as cidades pequenas. Nós precisamos, porque as cidades estão quebradas. E nós vamos pegar fazer uma reforma, que eu chamo de lei de responsabilidade gerencial, que vai condicionar o recebimento das emendas por parte do município. E, inclusive, o fundo partidário e o fundo eleitoral para os partidos, mediante desempenhos de gestão. Então, se um prefeito ele tem um bom resultado em educação e saúde, ele ganha pontos. Esses pontos autorizam o município a ganhar emenda. Se ele não faz isso, ele não recebe emenda. E aí o município dele tem que se fundir com o município ao lado. E o partido dele tem o fundo partidário e o fundo eleitoral condicionado, veja só, ao desempenho dos prefeitos que estão filiados naquele partido. Portanto, quanto melhor for um prefeito, mais dinheiro o partido tem, quanto pior o prefeito, pior, menos dinheiro o partido tem. E menos emenda o deputado pode usar. Então a gente faz uma revolução mudando os sistemas de incentivo.
2: Pelo seu cálculo, nós temos 5 mil municípios no Brasil.
13: 5.570.
2: Cairíamos para quanto? Assim?
13: Teria que cair para pelo menos, para a gente racionalizar, tem um estudo da Universidade Federal da Paraíba que vai nessa linha, para coisa de 2.300.
2: Pela metade quase.
13: É porque a maior parte dos municípios...
2: Agora é uma briga política imensa, né? Você vai lutar contra todo mundo, pô.
13: É, mas...
2: E aí é PT, é PL, MDB, Centrão, União Brasil... Todo mundo tem prefeituras.
13: Todo mundo tem prefeituras, mas todos sabem... Eu, inclusive, fui agora na Marcha Nacional dos Prefeitos, que não dá, não tá dando para pagar essa conta.
2: Sim, sim.
13: É uma irracionalidade. É. E tem um problema. O Centrão, ele é um carrapato. Esses políticos que você estava citando, eles são carrapatos. O carrapato, o máximo de consciência que ele tem, assim, ó, o boi não pode morrer. E o carrapato percebeu que o boi está morrendo. Então, eles, pode reparar que em vários momentos da história recente do Brasil, chega um momento de colapso, aí eles participam das reformas. O governo Temer foi isso. Aconteceu alguma medida no governo Itamar Franco, no próprio FHC, até no governo do Collor teve. Então, o carrapato, que são esses caras, já estão vendo, olha, a gente está sugando demais. Vai ter que fazer alguma coisa pro bicho não morrer. Pois bem, o boi Brasil está morrendo, ele morre em 2027. Então, eles vão ter que participar de um conjunto de reformas. O que é minha pré-candidatura? É a versão mais radical dessas reformas. É a reforma mais agressiva para a gente resolver o Brasil. Se a pessoa quiser viver num país sério, vai ter que fazer essas reformas que eu estou falando. E eu vou ter que convencer as pessoas e os políticos.
2: Mais ou menos o que o Milei está fazendo na Argentina.
13: Exatamente. Porque, assim, o Milei alertou, o Milei fez mais ou menos o que eu estou fazendo aqui. Ele foi na televisão, foi nas rádios e avisou, a Argentina está quebrada.
2: Eu estou lembrando, por isso que fiz a pergunta aqui.
13: Porque, e ele falou, a Argentina está quebrada, não vai dar para a Argentina ficar assim. Vamos, galera, acordar. Aí os argentinos, a gente está quebrado mesmo. Porque existe uma coisa que é a normalização do absurdo. A Argentina tinha normalizado o absurdo e todo mundo ficava pobre, fazendo racionamento, inflação lá no alto. E eles, não, mas a vida é assim. A vida não é assim. O Milei falou, você não precisa viver assim. Igual a gente vivia antes do Plano Real. A gente, o ser humano é um ser incrivelmente adaptável. A gente se adapta ao absurdo. Mas de repente vê o Plano Real, a gente falou, poxa, dá pra viver sem tanta inflação. Mesma coisa que eu tô falando aqui. Dá pra você comprar um celular? Eu falei assim, minhas ambições são muito grandes e ao mesmo tempo são muito simples. Sabe qual é o sonho de um Brasil perfeito no meu primeiro ano? Você conseguir comprar um celular, você não se endividar pra comprar um celular, e aí você vai andar na rua e ninguém vai roubar ele. Se você conseguir cumprir esse ciclo de comprar um celular sem se endividar e conseguir ir na rua e ninguém te roubar... Nossa, já foi uma revolução.
2: Renan Santos, pré-candidato à presidência da República pelo Partido Missão, está concedendo uma entrevista ao vivo aqui à Bandeirantes, transmissão também pelo Band News TV, ao vivo no Jornal Gente. INSS, pergunta que chega todos os dias aqui para a emissora, de pessoas que estão na fila, que tem gente que ainda não conseguiu ainda reaver aqueles valores descontados indevidamente. Como reduzir a fila do INSS, Renan?
13: De maneira clara, nós precisamos... Assim, a fila em si, você tem que ter automações e você tem que tirar fraudes A gente tem uma indústria da fraude que acaba tomando muito tempo na operacional. E hoje você não conseguiu colocar de maneira, vamos dizer, a contento, tanto o machine learning quanto as automações para você conseguir andar mais rápido com os processos. Você também citou agora, vamos dizer, descontos e o escândalo do INSS é um pouco sobre isso, é muito sobre isso, né? Os descontos e as fraudes, os crimes. Pois bem, há um elemento que impacta aí, que são a exploração indevida do idoso através das redes sociais. O escândalo do INSS, em grande medida, envolve pessoas idosas que recebem ligações e que recebem mensagens e que acabam caindo em fraudes. E elas não sabem, não tem a matemática financeira, o básico do entendimento do que eu contraí um empréstimo. Ó, estou te dando 10 mil reais, só que eu vou te descontar com juros, sei lá, de 6% ao mês, como houve alguns casos. Essas pessoas não conseguem se defender desses casos. Tem que ter uma legislação muito dura contra a fraude e contra idosos. A maior parte das fraudes que estão acontecendo, não só no Brasil, tá? Tem um artigo nos Estados Unidos muito interessante sobre isso, são sobre idosos, porque os idosos hoje, no mundo todo, eles congregam muito dinheiro, tem muita gente recebendo aposentadoria e tem patrimônio e não sabem usar a internet e aí as fraudes são focadas nos idosos. Então, tem que atacar muito fraude nos idosos, assim, tem que prender e ter uma legislação muito dura e o resto é enfiar automações e, do ponto de vista da gestão pública, automação e trabalho, vamos dizer, de digitalização para tirar as filas.
2: Política externa. O Brasil tem que atuar de que forma em relação aos Estados Unidos, essas tarifas que são anunciadas? Agora tem essa notícia do fim de semana que nós abordamos mais cedo aqui, do veto à carne brasileira pela União Europeia. Tem que ser uma política mais agressiva? O Brasil tem que se posicionar? Ou, na tua avaliação, nós precisamos dançar conforme a música porque não somos tão fortes quanto outras economias mundiais?
13: Ela respondeu para mim. Infelizmente, por mais que muita gente... O Lula fica vendendo esse estado de soberania. Não tem soberania nenhuma. O Brasil depende da China para ter grana vendendo soja e minério de ferro. A situação humilhante que o Brasil tem com relação à China. A China está falando em construir a ferrovia que liga Ilhéus a Xangai para levar de vez as commodities nossas. E ela mesma investiu, ou seja, não tem nem dinheiro para fazer ferrovia aqui. Situação humilhante. E ainda mais humilhante a situação com os Estados Unidos, que o governo Trump despertou para a América Latina. E aí o Trump virou para o Brasil e falou, baixa a bola aí na tua relação com a China. É o seguinte, nossa relação comercial está desproporcional, vai corrigir isso aí e ainda estou de olho nas suas terras raras. E sabe o que o Lula está tentando fazer? Está tendo que sentar e conversar sem muita moral. A situação do Lula é humilhante, porque ele não pode discordar da China, porque a gente exporta para a China, e do outro lado ele vai ter que se submeter ao Trump. Então, o que o Brasil tem que fazer? O Brasil tem uma posição que ela, vamos dizer, nos permite negociar bem. É a questão das terras raras. Porque os Estados Unidos precisam disso. Os Estados Unidos hoje estão numa posição de fraqueza com as terras raras. Para que elas estão nos assistindo, né, essas terras raras que são minérios especiais, aí na tabela, parte de baixo da tabela periódica, disprósio, neodímio, um monte de nome esquisito, parece nome de remédio. Um jato F-35, que é a base do sistema de defesa e ataque do governo americano, ele usa meia tonelada de terras raras. E os Estados Unidos não produzem e processam nada disso.
2: E a China tem?
13: Tudo. Não, eles compram tudo da China. Ou seja, a China, olha, os jatos de guerra americanos, os drones americanos, são todos feitos com material chinês. Os Estados Unidos precisam montar a cadeia própria. Quem tem 20% da reserva global? E quem está no continente deles? É o Brasil. Então, o Brasil precisa usar essa posição para falar, você quer conversar, Estados Unidos? Então, vamos montar a cadeia inteira das terras raras aqui. Vocês, a União Europeia, o Japão, que está precisando também, a Taiwan, que faz os semicondutores... Traz a cadeia para cá, num projeto de 10, 20, 30 anos, a gente começar a extração, o processamento, e aí fazer turbina de avião aqui, fazer bateria, fazer drone aqui, e aí a gente faz parte de uma cadeia global de produção, assim, com muito valor agregado, que é necessário aos Estados Unidos, que é necessário à União Europeia, e aí que reposiciona o Brasil nesse jogo. Só que não dá para a gente negociar igual o Lula está negociando, com uma faca no pescoço e querendo fazer showzinho.
2: Ainda nesse capítulo internacional, recentemente tivemos a classificação do PCC e do Comando Vermelho como organizações terroristas. Isso gerou um debate aqui no Brasil que dividiu até especialistas que normalmente estão do mesmo lado da tese, né? Então, muita gente ficou perdida e falou, será que eu devo apoiar aí? Será que vai ser bom ou vai ser ruim? Na tua visão, é bom ou ruim?
13: Quase indiferente. Há um elemento bom no sentido de que as pessoas estão se tocando que o problema é muito grande, a ponto dos Estados Unidos terem falado, pô, isso aqui são organizações terroristas. Do ponto de vista da cooperação internacional, a gente vai ter que fazer, por exemplo, a Polícia Federal Brasileira tem um acordo de cooperação com a CIA, ela tem com o FBI. São instituições diferentes. Agora, do ponto de vista da execução, para derrotar o PCC, o Comando Vermelho, o governo brasileiro vai ter que atuar. Não são os americanos. O problema é que os bolsonaristas lá ficaram vendo, ah, agora vai dar certo. Vai dar certo o quê? Você vai chamar os americanos para virem resolver um problema nosso? Novamente, aquela coisa da constante humilhação do Brasil. Esses caras ficam humilhando o Brasil. O Lula humilha o Brasil quando vai lá nos Estados Unidos e fica negociando terra rara por conta de uma fraqueza interna dele, de projeto dele, que ficou puxando o saco da China. E do outro lado, o Flávio Bolsonaro vai lá comemorar. Ô, Trump, tira uma foto igual sabe, um cara que tinha foto com o Neymar, com um ídolo. Ó, tô aqui com o Trump. Que isso? Você pretende ser um chefe de Estado e tá tirando fotinho patética, tentando se apropriar de uma decisão que não veio deles e uma decisão que pra nós é indiferente. Desculpa eu me estender nisso. Flávio Bolsonaro é do Rio de Janeiro. Ora, o que, que ele fez pela segurança do Rio de Janeiro todos esses anos? Ele estava apoiando agora o Bacelar, que é, foi, assim, o Polícia Federal colocou, é o representante político do Comando Vermelho na política carioca. O Flávio apoiava ele, apoiava o TH Joias, que era do Comando Vermelho, e aí vem ficar falando, ah, não, agora os Estados Unidos vão salvar. Os Estados Unidos levariam o Flávio preso num contexto desse.
2: Renan, ainda sobre segurança pública, acho que é um dos assuntos...
13: E aí vem ficar falando, ah, não, agora os Estados Unidos vão salvar. Os Estados Unidos levariam o Flávio preso num contexto desse.
2: Renan, ainda sobre segurança pública, acho que é um dos assuntos que hoje mais incomoda...

0: sonho, a coisa que eu mais imagino no início da nossa gestão. Primeira coisa, na transição, na virada do ano de 2026 para 2027, eu tanto vou passar a reforma fiscal, quanto eu vou aumentar ainda mais todas as penas para crimes violentos. Por quê? Aumentando todas as penas para crimes violentos e tratando, fazer um enquadramento nosso, não americano, como inimigos, né, que é um conceito do direito de um autor alemão que chama Günter Jacobs.
1: Direito penal do inimigo.
0: Vamos, direito penal do inimigo. Eu vou enquadrá-los de maneira diferente para que a pessoa que faz parte de uma facção perca, por exemplo, a presunção de inocência. Então, se você está aqui em São Paulo, a gente tem o Smart Sampa. O que é o Smart Sampa? O sistema de câmeras. Se um sujeito que está enquadrado como membro do PCC, não importa se ele é contador do PCC e trabalha na Faria Lima, ou se ele é um vapor, ou ele é um cara que anda com metralhadora em Paraisópolis, se a câmera pegou, a polícia já pode ir lá pegar ele na hora. Ele não tem presunção de inocência, é inafiançável, não tem progressão de pena, ele já vai para a cadeia na hora. Então, com isso, o Estado fica armado, do ponto de vista institucional, para fazer o que eu quero fazer. O que eu quero fazer? No dia 5 de janeiro eu tomo posse. Dia 6 de janeiro eu estou em Santa Quitéria, no Ceará, e eu vou começar a colocar em estado de defesa, que é tipo uma GLO, só que com algumas, vamos dizer, características a mais, certas cidades, bairros ao redor do Brasil que estão tomadas pelo crime organizado. Não é botar o Brasil em estado de defesa, é botar esses lugares para que a polícia, junto com o governo federal, entre, prenda todas essas figuras, liberte as pessoas que moram ali e aí a gente começa a retomar o território nacional. E aí a gente vai fazer uma limpa que a gente nunca viu. Eu preciso fazer, senão eu falhei como presidente, no final do primeiro ano a pessoa se sente segura para andar com o celular no meio da rua e todos os bairros brasileiros estarem livres do crime organizado. Se eu fizer isso, aí eu entro na fase 2 do meu governo, que é desfavelização do país.
1: É mais ou menos que nem o Bukele fez lá em El Salvador?
0: É muito parecido com o Bukele fez. A questão é que é em uma escala muito maior. El Salvador é como se fosse um bairro em São Paulo.
1: E a Constituição brasileira? Vai ter gente que vai falar que as garantias não estão preservadas aí.
0: Não, porque o direito penal do inimigo, ele é perfeitamente compatível com a Constituição brasileira, com os princípios constitucionais que estão, por exemplo, colocados ali como cláusula pétrea.
1: Uhum.
0: E existem distinções já no direito penal nosso. Então, não há um problema em receber não só o direito penal do inimigo, como em aumentar apenas. A questão toda que nós temos é um problema de execução das políticas públicas na área de segurança. As penas são muito baixas, as leis de execução penal no Brasil são amigas da bandidagem, então o cara pega uma pena de 20 anos, cumpre 7 e já sai. Então, os juízes no Brasil, eles têm, vamos dizer, uma subjetividade muito grande. O juiz decide da cabeça dele. Aí acontece o que aconteceu com o caso do Henri Borel lá no Rio de Janeiro. Uma juíza feminista, ai, é machismo prender ela. E obrigou o tribunal do Rio, eu nunca vi um negócio desse, obrigou os jurados a alterar o voto deles. E isso é coisa de um país doente. Essa subjetividade não pode acontecer.
1: Agora, por mais que as leis sejam modificadas nesse campo, aumento de pena, polícia, GLO... Existe um ponto da legislação penal que parece imutável e nós não entendemos por que, apesar de uma pressão da população, que é a questão da maioridade penal.
0: Sim.
1: Vai para frente?
0: Óbvio. Tem que ir. Óbvio. Assim, quando você... Olha, eu não sei se eu tô me estendendo aqui, eu adoro esse tema. Tem um estudo da GV, o pessoal só dá um Google, de 2007, tá? Que mostra que existe uma correlação fortíssima entre a ausência da figura paterna e o cometimento de crimes pelos jovens. Ou seja, um jovem tende a cometer crimes, um jovem que comete o crime, que vai parar numa Febem, a relação dele com a ausência do pai é maior do que a relação, por exemplo, de desigualdade social. Ou seja, a desigualdade social e a pobreza interferem menos nesse jovem cometer o crime do que ele não ter um pai presente. Nós vamos precisar fazer um trabalho muito claro, e as pesquisas mostram isso, em atuar nas periferias, onde tem a maior parte desses meninos, porque inclusive a gravidez na adolescência incide mais nas periferias, nas favelas, em cidades pequenas no interior do Nordeste. Nós vamos atuar nesses lugares, já com, fim da maioridade penal, mas dois, trabalhando já nas escolas para recuperar esses meninos e dar um atendimento psicológico, para separar eles, porque eles são garotos que estão numa condição especial. O garoto que comete o crime violento, quase sempre, 80% dos casos, ele não tem o pai. O pai abandonou ele, vem de uma relação complicada. E nós vamos chamar a sociedade civil, igrejas, ONG, auxílio psicológico nas escolas, já para focar nesse cara. Para fazer o trabalho preventivo, mas tem que ter junto à punição. Porque hoje está muito barato para uma facção criminosa, morreu um bandido em combate, ou uma pessoa foi trabalhar qualquer coisa, pega um menino com 15, 16 anos e coloca ele para trabalhar na operação. Tá fácil. A gente vai dificultar e vai inviabilizar esse modelo de negócio. Porque é um modelo de negócio muito bom para eles. É muito fácil.
1: Renan, muita gente aqui que não acompanha de perto assim, a cena política deve estar se perguntando. Partido é esse, Missão? Partido que é novo? De onde surgiu o Missão? Conta um pouquinho dessa história.
0: Missão foi o último partido fundado no Brasil. Provavelmente não haverá outro sendo fundado, porque a legislação é cada vez mais difícil, mais proibitiva para montar partido.

0: Ele é oriundo do antigo e ainda vivo e super presente MBL, ou seja, as pessoas que fizeram aquelas manifestações famosas de 2015, 2016, que derrubaram Dilma Rousseff, elas entenderam que não adianta só protestar, não adianta só reclamar do governo A, B ou C. Elas só serão respeitadas, e o brasileiro exigiu isso da gente, se a gente fosse uma alternativa de poder. Às vezes eu falava, o Lula não dá, o Bolsonaro não dá, e o eleitor falava assim pra mim, tá bom, mas e aí? Vai pôr quem no lugar? Uma vez um cara me provocou, então vai você, bonitão. Eu falei, tá bom então. Ok. Então nós juntamos mais de 2 mil jovens, na verdade foram 3.500 jovens coletando assinaturas ao redor do Brasil. Começamos a coletar, fizemos um sistema super tecnológico, a gente botou um aplicativo para coleta. Fomos o partido que coletou o maior número de assinaturas no menor período de tempo em todos os estados da federação e conseguimos montar o partido, que é o partido que vem surpreendendo todo mundo, porque hoje, por exemplo, nas vaquinhas online, é o partido que mais arrecadou doações, é o partido que tem maior audiência em redes sociais e é o partido que tem 6, 7 meses de idade.
1: Para finalizar, acho que esse é um bom tema também. Você é favorável a uma mudança no sistema de financiamento das eleições? Financiamento público está errado?
0: Eu acho que o modelo atual está. O modelo atual está. Veja, vários países sérios têm financiamento público. E eu andando...
1: Qual que é a diferença para o nosso?
0: O sistema de incentivo dele. Hoje, um partido recebe dinheiro mediante o número de deputados que ele elege. E aí, você tem todo o incentivo em lançar deputados caricatos como um Tiririca, uma Erika Hilton, que tem muitos votos, lacrando em rede social. E aí, essas figuras são eleitas e o partido enche os cofres dele. Então, o partido não tem nenhum incentivo em colocar gente boa. O partido tem que colocar gente famosa, ou gente que vai levar voto, ou gente que compra voto. Porque você coloca um deputado, vamos dizer, do Centrão, ele achaca o governo, pega um monte de emenda, essa emenda ele compra o voto na base, e aí você fica rodando um ciclo. Esse ciclo tem que mudar. Tem países sérios que têm um financiamento público. Eu sou contra, por princípio, o financiamento público. Eu gostaria que não houvesse. Mas, se for um consenso da sociedade ou dos próprios partidos que terá que haver, eu vou mudar o sistema de incentivo, que é aquilo que eu te contei. Se o dinheiro que for para o partido for baseado no desempenho do prefeito, com métricas objetivas, do tipo ranking de educação, diminuição do número de homicídios, aumento da atividade econômica, aumento do saneamento básico, aí os prefeitos ganham pontos e o partido que tem aqueles prefeitos que tiverem um número de pontos recebem mais dinheiro. Aí a regra vira assim, quanto mais o político trabalha para o Brasil, mais o partido dele tem dinheiro. Aí funciona, aí fica até barato, aí vale a pena. Então, eu acredito nisso. Ou acaba, ou muda o sistema de incentivo.
1: Última pergunta. Quantos ministérios tem que ter o Brasil?
0: O Brasil não precisa ter mais de 19, 20 ministérios. O Brasil não precisa.
1: E ainda... muito, não?
0: Não. Se eu for falar para você, eu preciso de 8, 9, 10. Eu posso fazer. Só que você vai ter que ter secretarias específicas que vão ter status de ministério dentro dos ministérios.
1: Dá na mesma.
0: Isso é um discurso legal de falar. Mas na prática, eu vou acabar com o Ministério da Cultura. Sim, mas você teria uma Secretaria de Cultura? Sim, você precisa ter uma Secretaria de Cultura. Então, no fim do dia, tem muito ministério inútil. Esses ministérios de desenvolvimento humano, igualdade racial, Ministério da Pesca. É ministério para inglês ver. Tira-os para inglês ver. O resto tem funções claras que o Estado vai precisar. E aí, você ter 15, 12, 10 e um grupo de secretarias, aí é o que o presidente vai fazer.
1: Renan Santos conversou com a gente, vai voltar certamente até outubro aqui na nossa cobertura eleitoral, pré-candidato pelo Missão à Presidência da República. Obrigado pela entrevista, até uma próxima.
0: Obrigado, foi uma honra participar.
1: O Jornal Gente segue daqui para frente pelas ondas da Bandeirantes. Para você que está acompanhando o Band News TV, vem aí o Radar na sequência.
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12: Muito bom dia, Brasília. Seja muito bem-vindo e bem-vinda. Começando o nosso Jornal Gente desta segunda-feira, 8 de junho de 2026. Mês de junho chegou, metade do ano, meu amigo. Que período que passa rápido, né? Se tem um ano que vai passar e já está passando muito rápido, é este ano de 2026. Ainda tendo quinta-feira começando Copa do Mundo, eleições depois da Copa do Mundo, olha, tem... Quando a gente menos esperar, já tá todo mundo se abraçando, falando Feliz Ano Novo, Feliz Natal, já tá chegando a sexta com o peru de Natal, né? Já tá todo mundo ali já nas festas de fim de ano. Sabe como é que é, né? Passa rápido e já estamos na metade do ano. Sou Adriano Oliveira e hoje... Não vou dizer que estou sozinho, porque teremos toda a nossa equipe aqui, parte da nossa equipe também, no nosso Gente Brasileiro, porque o Cláudio Humberto está gripado. Ele até tentou participar da edição nacional do nosso jornal Gente, mas a sua voz o traiu e ele está em recuperação, deve voltar, se tudo correr bem, já amanhã no nosso Gente Brasília. Espera que ele se restabeleça o mais rápido possível. Então tá aquele combinado de sempre, né? Eu, você, você e eu juntinhos, como diria Tim Maia, a partir de agora no Band Brasília, onde tem a nossa live que já está rolando. Então você pode compartilhar, participar, mandar sua mensagem, Band Brasília lá no chat. WhatsApp 994009269, 994009269. Assim nos comunicamos também pelo WhatsApp. Muitas informações, reportagens, entrevistas no nosso Jornal Gente de hoje, aqui pela Bandeirantes, 89,9 FM. Entre alguns assuntos que vamos abordar, um deles é sobre o rebaixamento da nota de crédito do Banco de Brasília. A nova posição considera a situação do BRB como altamente vulnerável. A gente está falando da Standard & Poor's, que é uma das agências mais renomadas do mundo, que avaliou a situação do Banco de Brasília como uma situação que é vulnerável, né? E é um tema que ao longo da semana deve voltar a ser discutido. A Câmara Legislativa está com uma certa dificuldade, o governo com uma certa dificuldade para a aprovação do projeto com relação aos valores que vão auxiliar na reestruturação do Banco de Brasília nessa discussão. Deputados de oposição têm falado muito sobre a necessidade de apresentação do balanço, que até agora não foi apresentado, do Banco de Brasília. O atual presidente disse que ainda está sendo feito levantamento para que até o mês de agosto seja apresentado o balanço o mais correto possível, segundo o presidente do BRB. E aí fica nesse jogo ali de político agora, né? Sempre teve o jogo político, mas fica nessa situação toda, dessa dificuldade em você ter o BRB, a aprovação desse fundo, ou das formas com que o BRB pode ser salvo a partir desse projeto que o governo enviou para a Câmara Legislativa, com a oposição fazendo seu papel, como é de costume, né, cobrar para tentar entender exatamente qual é o balanço, qual é o tamanho do rombo de fato que tem no BRB. Esse é um assunto que vamos tratar daqui a pouquinho, assim como a campanha do agasalho no Distrito Federal, e sobre o frio. A gente vai fazer uma entrevista depois do Repórter Bandeirantes com o Instituto Nacional de Meteorologia, o INMET, para saber se começou o frio, se ele chegou para ficar, se vai ser só mais alguns dias, para todo mundo já se preparar, né? Tem Copa do Mundo, vinhozinho, quentão, coberta, né? Para saber como é que serão os próximos dias aqui no Distrito Federal e o início do mês de junho. Daqui a pouco a gente trata desse assunto. E claro que vários assuntos nacionais, entre eles vamos tratar sobre uma semana prolongada no Senado, uma semana de trabalhos intensos no Senado, pelo menos é a promessa de Davi Alcolumbre para esse Senado, para essa semana no Senado. As vésperas de uma Copa do Mundo tem a ver, ô Rodrigo Vilela, bom dia. Copa do Mundo, festas juninas, recesso parlamentar. Será que a gente vai ver uma semana em que vai terminar na quinta-feira? Porque na sexta-feira eles não devem nem chegar. E aí, só depois da Copa do Mundo, se é que nós vamos ver outros movimentos? Bom dia.
10: Oi, Adriano, bom dia a você, bom dia a todo mundo que acompanha nosso Gente Brasília na Bandeirantes 89.9 FM. Adriano, pelo menos essa é a promessa, né, de Davi Alcolumbre, de uma semana de esforço concentrado. O pessoal ali, né, às vezes dá uma folgada umas semanas antes, como foi o caso da semana passada, e depois vem com essa conversa de esforço concentrado. Se vai ter ou não, a gente vai acompanhar no desenrolar desta semana. Mas na pauta, né, diferente ali do que muitos esperavam, principalmente a base do governo, a votação do fim da escala 6x1, viu, Adriano? Não está na pauta. O presidente do Senado, Davi Alcolumbre, ele pediu aos parlamentares que estejam em Brasília agora, nesses próximos dias, para agilizar principalmente a análise da indicação do ministro Benedito Gonçalves, do STJ, para corregedor do Conselho Nacional de Justiça. Essa indicação, Adriano, esteve na pauta do último dia 20, mas foi retirada pelo presidente pelo baixo quórum no dia. O presidente da casa afirmou que vai promover todo o debate necessário para analisar a matéria e que o Senado não é uma casa carimbadora de decisões da Câmara. Essa afirmação foi referente à análise daquele texto sobre o fim da escala 6x1. A gente até separou um trecho da fala do presidente do Senado, Davi Alcolumbre. Adriano, vamos ouvir.
13: Cobranças de todos os senadores sobre a presidência é que todas as matérias possam passar no mínimo por uma comissão. Há cobrança de todos os senadores e de todas as senadoras que o Senado Federal não seja uma casa carimbadora de propostas votadas na Câmara dos Deputados. Não só sobre medidas provisórias, mas como projetos de lei e proposta de emenda constitucional. Então não é razoável que a Câmara dos Deputados passe 5 meses debatendo um assunto muito relevante para o Brasil, para o povo brasileiro e para a nação, e também para os trabalhadores e para os empreendedores, e o Senado Federal seja obrigado a carimbar um texto aprovado na Câmara.
10: A falta de pressa de Alcolumbre em pautar o fim da escala 6x1 mostra mais um episódio da queda de braço entre Senado e o governo federal. A relação está desgastada por diferentes motivos, mas teve o ápice nas duas derrotas impostas pela presidência de Alcolumbre a Lula. Na queda dos vetos da dosimetria e também na recusa histórica ao indicado ao STF Jorge Messias. Alcolumbre indicou que pode fazer o fim da escala 6x1 tramitar em outras comissões, além da CCJ, em outra comissão, na verdade, que é só mais uma. PECs no Senado tramitam em regime diferente da Câmara. Precisa somente da análise na Comissão de Constituição e Justiça e, em alguns casos, nem isso é necessário, viu, Adriano? O texto pode ir direto ao plenário. Já houve situações, desde a redemocratização, em que propostas de emenda à Constituição foram colocadas em comissões especiais, mas não prosperaram. Na Câmara dos Deputados, em alinhamento com a base governista, o presidente da Casa, Hugo Mota, promoveu toda a articulação e aprovação do fim da 6x1 em aproximadamente um mês. Além dessas questões, Alcolumbre também tem feito acenos a setores produtivos que são contrários ao fim da 6x1 nos moldes aprovados pelos deputados. A matéria aprovada na Câmara propõe o fim da escala de trabalho 6x1, colocando na Constituição a jornada de 5 dias trabalhados e 2 dias de descanso, a escala 5x2. Também há a redução da jornada semanal, saindo das atuais 44 horas para 40 horas sem redução salarial. Adriana, então a gente acompanha aí para ver se vai mesmo ter esse tal esforço concentrado.
12: É comentado também, né? Porque é mais comentado do que concentrado. Sabe o que é interessante nisso, Vilela? É que o senador Davi Alcolumbre não está se dando conta de uma coisa importante nessa discussão sobre a escala 6x1. Eu não estou nem analisando o mérito, se é bom, se é ruim, se tem que ser ou não tem que ser, mas eu estou analisando o aspecto político da coisa. É que essa é uma pauta popular. Essa é uma pauta em ano eleitoral, e a gente viu com a rapidez com que ela andou na Câmara dos Deputados, de que a aprovação dela se faz necessária exatamente por essa questão que envolve a política. Se ele sentar em cima desse projeto, isso pode pesar para o próprio Alcolumbre, porque o governo vai jogar na cara, assim que é só o que o governo está querendo, né, já há um bom tempo, é jogar na cara, dizer que o projeto não foi aprovado, ou está travado, ou não querem que a escala mude porque o Alcolumbre não quis, exatamente depois do que foi a derrota do Messias lá no Supremo Tribunal Federal. Então o que a gente vai ver nessa semana é até uma tentativa de um poder de convencimento por parte dos senadores para ver se vota a redução da escala de trabalho, né? Ou seja, da jornada de trabalho. Se isso vai acontecer ou não, acho, depende muito do Alcolumbre, porque o Alcolumbre ele é, como a gente diria na minha terra, meio birrento, né, com alguns temas em que ele acaba, se ele não quiser, ele não vai colocar de fato para votação. Mas é bom a gente lembrar que é um tema altamente popular em ano eleitoral.
10: Adriano, quando a gente conversa com o entorno ali de Davi Alcolumbre, o que a gente ouve ali no Senado é que, diferente de Hugo Mota, esse fator eleitoral, claro que tem das eleições, claro que tem um peso a ser considerado, mas é um peso diferente para Davi Alcolumbre. Isso porque ele não precisa renovar o mandato dele neste ano, né? E a gente gente sabe que ao longo de 4 anos, quando Davi Alcolumbre precisar renovar o mandato dele, muita coisa já vai ter passado. Provavelmente essa PEC vai tramitar, deve ser aprovada no Senado, mas em ritmo bem diferente. Mas tem a pressão dos parlamentares que precisam renovar o mandato neste ano. Esses, sim, devem pressionar Davi Alcolumbre. Já ele mesmo não se sente tão pressionado assim, não. Fora que ele ainda quer fazer esse aceno ao setor produtivo, que é contrário, pelo menos, ao tempo ali de início dessa PEC, né? Que é o início imediato, daqui para o fim do ano, por exemplo, já deve estar tudo resolvido. O setor produtivo tem reclamado bastante desse curto tempo de adaptação, Adriano.
12: Obrigado, Rodrigo Vilela, trazendo as informações aí da semana do Senado. Daqui a pouquinho ele volta com outros temas nacionais aqui dentro do nosso Gente Brasília, porque está chegando o repórter Bandeirantes. Então, convido você a já ficar conosco aqui para acompanhar os principais destaques desta manhã. Na volta do repórter Bandeirantes, a gente já bate um papo com o Instituto Nacional de Meteorologia sobre essa onda de frio. Já, já.
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1: 9:45, hora oficial do Brasil. Pela primeira vez, o Operador Nacional do Sistema Elétrico acionou um plano de emergência para reduzir a geração de energia no país. O chamado Plano Emergencial de Gestão de Excedentes de Energia foi adotado diante da previsão menor do consumo para o domingo. De início, foi reduzida a geração de energia nas usinas que estão sob própria responsabilidade. As distribuidoras também foram avisadas previamente e orientadas a diminuir, no caso, a distribuição de energia. O Operador Nacional do Sistema Elétrico informou que essa medida foi necessária para evitar desequilíbrios. Isso porque, quando a geração é maior do que a consumida, causa uma demanda menor e o risco de instabilidade é potencializado. Em nota, também afirma o Operador Nacional do Sistema Elétrico que segue acompanhando a gestão de recursos em tempo real para qualquer atualização no sistema. Na prática, para a população, o consumo de energia segue o mesmo, a depender do uso de cada residência. Informação direto de Brasília, o Rodrigo Vilela tem desdobramento da reforma tributária. Fala, Vilela.
15: Oi, Pedro. Bom dia a todos. O imposto seletivo, conhecido como imposto do pecado, começa a valer em 2027 e tem o objetivo de encarecer produtos ou atividades que causam danos à saúde ou ao meio ambiente. O tributo foi aprovado no âmbito da reforma tributária sobre o consumo. A lista inclui bebidas alcoólicas, refrigerantes e cigarros. O novo imposto também vai incidir sobre alguns veículos conforme o nível de poluição, sobre a extração de bens minerais e sobre loterias, apostas e bets. Para começar a valer efetivamente, o Congresso Nacional precisa aprovar a regulamentação do imposto, mas a proposta do governo federal ainda não foi enviada. O Executivo diz que isso será feito até o fim deste ano.
1: Obrigado, Rodrigo Vilela, pelas suas informações aqui no Repórter Bandeirantes, 9:47. 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

0: 9:50, 9:50, estamos de volta com Gente Brasília na sua Bandeirantes 89,9 FM. E esse frio, meu amigo, olha, tá aquela temperatura. Eu, particularmente, eu não sou fã do frio, mas do frio daqui de Brasília eu gosto, que é aquele frio que você usa um blusãozinho, um casaco, puxa um cobertor. Eu não gosto do frio lá do meu estado, que aí sim é frio, né? Mas vamos saber, para quem gosta ou para quem não gosta, essa mudança climática que a gente teve já nos últimos dias. Na semana passada já tinha tido um iniciozinho, mas sentimos mais forte de sexta-feira para cá. A gente está em contato com o Wendel Fialho, que é meteorologista do Instituto Nacional de Meteorologia. Wendel, seja muito bem-vindo, bom dia.
1: Oi, Adriano, bom dia a você, bom dia a todos os seus ouvintes.
0: O que está acontecendo? Por que está tão frio assim? Explica para a gente.
1: Adriano, na verdade, o que está sustentando, né, essas baixas temperaturas, a gente está tendo um sistema meteorológico ali mais ao sul do Brasil, ali, né, um sistema de alta pressão, que ele acaba trazendo, né, está associado a uma massa de ar frio. Né, e essa massa de ar frio, quando ela avança continente adentro, ela tem o poder justamente de derrubar essas temperaturas, né? Então, isso é o que a gente está presenciando nesse atual momento. Por exemplo, ontem a gente registrou a temperatura mínima, né, do ano aqui no Distrito Federal. Essa temperatura foi registrada aqui na estação do Sudoeste, né, que foi um valor de 8,8 graus. Já hoje também foi gelada, Adriano, só que a gente já mudou de estação. Hoje a mínima foi de 8,9, porém lá em Planaltina. Então, assim, a gente está iniciando uma semana gelada, mas já pegando esse gancho, à medida que a semana vai avançando, a gente vai tendo um aumento gradual dessas temperaturas e a gente vai estar encerrando essa semana com temperaturas mais elevadas em relação com o que a gente está iniciando a semana, Adriano.
0: Eu não sei se é só uma percepção, mas eu sinto que sempre no finzinho do mês de maio, início do mês de junho, até meados de junho, antes mesmo do inverno chegar, de fato, a gente costuma ter dias bem frios aqui no Distrito Federal. É um período, o final do outono, é um período mais frio ou o inverno a gente pode ter temperaturas ainda mais baixas? Eu lembro também do inverno de temperaturas assim próximo a 2 graus no forte do inverno, né?
1: Sim, Adriana, a gente realmente está num período de transição, né? O inverno, propriamente dito, ele começa ali no dia 21 de junho, né? E é justamente uma característica da estação, né? Então a gente vai começar a notar com mais frequência temperaturas cada vez mais baixas, né? À medida que a gente vai avançando em direção ao inverno, né? Temperatura cada vez mais baixas, né? Umidade também cada vez mais baixas e também a chuva ela torna-se cada vez menos frequente até a gente chegar realmente no inverno e aí aquele período seco e um longo período ali com a ausência de chuva. Então, basicamente, Adriano, esse é o quadro que se desenha, né, para os próximos dias e até os próximos meses, né? Ou seja, resumindo, temperaturas mais baixas, né, umidade mais baixas e também a chuva cada vez menos frequente, Adriano.
0: Você falou que essa semana a gente pode ter aí a temperatura voltando a ficar um pouco mais aquecida aí ao longo da semana. Há uma previsão de como é que vai ser o nosso inverno aqui no Distrito Federal? Um inverno mais rigoroso, menos rigoroso? Dá para a gente tentar fazer uma estimativa de como deve ser esse período, essa estação para a gente?
1: Ô Adriano, em relação ao inverno, né, em relação às temperaturas, basicamente o que a gente tem notado ele seria a repetição do que foi o inverno do ano passado, né? Sem grandes mudanças, né? E a gente teve, né, como você bem falou no início da nossa conversa, realmente temperaturas baixas, né? E isso deve se repetir para o inverno desse ano, né? E também aquele período clássico, né, de ausência de chuva ali por um período bem prolongado.
0: Nessa da ausência, a gente está conversando com o meteorologista do INMET, né, o Wendel, que está conversando conosco aqui, o Wendel Fialho. Wendel, você falou aí sobre o período de chuva. A gente já pode começar aquela contagem que a imprensa adora fazer, nós principalmente adoramos fazer assim. Estamos há 100 dias sem chuva, ou aquela chuva que por vezes cai ali no mês de junho, no final do mês de junho, julho, uma chuva rápida, assim que todo mundo, choveu, deve ocorrer também em meio a esse período de seca.
1: Ô Adriano, eu considero que ainda que não, né? A gente ainda não deve abrir essa contagem, né? Coincidentemente, hoje, por exemplo, a gente não afasta ali no final da tarde, início da noite, a possibilidade de uma chuva isolada, né, pontual ali, e também de fraca intensidade. Então, portanto, a gente acaba não abrindo essa contagem ainda está um pouco cedo, né? E à medida que, sim, quando chegar no inverno, realmente essa contagem, ela realmente é aberta, né? E aí, sim, a gente passa a ter um período mais prolongado de chuva. Para agora, ainda não, né? A gente ainda tem uma disponibilidade de umidade, essa umidade ainda pode ser convertida em água líquida, portanto, chuva, e aí, sim, a gente pode estar tendo alguma coisa em relação à chuva por agora, né? Mas, à medida, como eu falei mais uma vez, à medida como a gente vai avançando para o inverno, realmente essa contagem deve ser melhor estabelecida, e aí sim a gente passa a ter um período mais prolongado com a ausência de chuva.
0: Eu queria saber o seguinte, tem algo que eu costumo falar aqui que diariamente, que é a tal da sensação térmica. E às vezes a gente vê assim, sei lá, tá a temperatura de 20 graus, mas se você está na rua, a sensação é que está uns 15, 16 graus, ao mesmo tempo em que muitas vezes fala assim, ué, mas como é que pode? Está marcando 20 graus o termômetro, mas a sensação térmica está em 15. Isso tem a ver com o vento, com a força do vento, que traz essa percepção, essa sensação de pontos de mais frio quando, na verdade, a temperatura parece mais elevada?
1: É exatamente isso, Adriano. O seu questionamento já traz até a resposta para isso, né? O vento realmente é uma variável muito importante para a gente estar ferindo justamente a questão da sensação térmica. Às vezes, a gente, o que acontece? Às vezes a gente tem a temperatura baixa, só que às vezes a gente não tem aquela sensação de um frio que corresponde àquela temperatura que está dando, né? E aí muitas vezes por causa que a gente não tem vento, ou esse vento que tem é muito fraco, né? Agora, quando a gente tem uma temperatura realmente muito baixa e um vento um pouco mais intenso, aí sim essa temperatura da sensação térmica tende a ficar lá embaixo e a gente tende, né, a ter aquela sensação de um frio muito intenso. Então, resumidamente falando, o vento sim é uma das variáveis mais importantes para a gente estar levando em consideração a questão da sensação térmica. Uma vez que o vento está mais intenso, realmente essa sensação ela é mais potencializada. Uma vez que ele está fraco, a gente praticamente não tem essa sensação, né, térmica tão latente assim, né?
0: Para a gente fechar, Wendel, a gente está falando muito exatamente por causa da queda da temperatura nesses últimos dias do frio, mas agora há pouco eu acabei praticamente de virar meia garrafa d'água, assim, tomei um gole de água assim, bem considerável. E a sensação que eu tenho, pelo menos durante a noite, é de que as madrugadas também estão mais secas. O dia como um todo está mais seco no Distrito Federal. É uma sensação ou de fato a gente já está num período já que dá para sentir essa seca, ou seja, a umidade mais baixa?
1: Sim, Adriano, perfeitamente. Boa pergunta. Inclusive, a gente também já está nesse período de transição, né? E também a gente já começa a notar cada vez mais a umidade ela se tornando cada vez mais baixa, né? Então, assim como a chuva ela torna-se menos frequente, né? Como a gente também deixa de ter chuva praticamente, a umidade também acompanha esse efeito, né? E um desses efeitos é justamente ela ficar mais baixa, né? Então, e no inverno, Adriano, ela tende a ser menor ainda do que a gente está presenciando no dia de hoje, nesses últimos dias, né? Então, sim, à medida que a gente vai avançando ali em direção ao inverno, a umidade também ela tende a ficar cada vez mais baixa.
0: Conversamos com o Wendel Fialho, meteorologista do Instituto Nacional de Meteorologia. Wendel, muito obrigado por atender a nossa Bandeirantes Que seja um inverno tranquilo para todas as pessoas, porque eu acho que o que preocupa todo mundo é principalmente aquelas pessoas que têm necessidade de agasalho, né? Que não tem condições, que depende da estrutura do Estado, da doação de pessoas nesses dias frios, que a gente fica muito preocupado com essas pessoas, como é que elas vão encarar, né, esses dias mais frios. Tomara que agora, como você bem falou, com esses dias que devem, nos próximos dias, dar uma melhorada na temperatura, também amenize a dor de quem está sofrendo, né? Obrigado, viu, Wendel?
1: O Adriano, eu que agradeço, né, e a parceria, né, com o programa, e conto sempre com o IMET, Adriano.
0: Obrigado, Wendel Fialho, trazendo aí as informações sobre o tempo. Já sabe, hoje pode ser que chova em áreas isoladas, resumindo aí para você o que o Wendel falou, né? Pode ser que tenha alguma chuva em alguma área isolada, e o frio ele permanece hoje, permanece amanhã, mas ao longo da semana a tendência é de que a temperatura tenha elevação, mas teremos um inverno frio aqui no Distrito Federal. Esse pelo menos é um resumo para você que chegou agora da nossa entrevista com o Wendel Fialho do Instituto Nacional de Meteorologia. 10 horas e 1 minuto, daqui a pouco a gente vai falar sobre campanha do agasalho aqui no Distrito Federal. Não é um programa temático sobre frio, mas claro que tudo aquilo que repercute, os problemas que envolvem essa mudança, essa queda de temperatura. Vamos falar também sobre doenças respiratórias, ou o que eu chamo de doenças do frio. Quando dá essa ruptura de temperatura, essa mudança brusca, o que a gente começa a sentir? Muitas pessoas, gripe, sinusite, começa a ter esse impacto. Cláudio Humberto, por exemplo, foi atacado por uma gripe. A nossa Natália Ferreiro também, assim, nessa mudança brusca de temperatura. A gente vai tratar desse assunto com um infectologista daqui a pouquinho também, falando dos cuidados que a gente pode tomar em casa para tentar evitar exatamente esse período, essa contaminação que pode ocorrer pela mudança brusca de temperatura, ou até mesmo depois que as pessoas já pegaram gripe, você pegar do próprio colega, amigo, vizinho, parente, né, com quem você tem um contato mais próximo. Esses e outros assuntos a gente segue daqui a pouquinho no nosso Gente Brasília, mandando um abraço para o Lúcio Gonzalez, que está conosco lá no chat. Obrigado, Lúcio. Bom dia para você também. Mandando um abraço também para quem está conosco no acompanhando o nosso programa lá no WhatsApp, no 994009269, o Lucivan, motorista de aplicativo, nosso ouvinte todos os dias, o Bispo também está sempre conosco, falando sobre o trânsito e outros tantos assuntos. Queria mandar um abraço para um motorista de aplicativo, que também ouve a gente todos os dias. Eu esqueci na semana passada de falar, nosso colega Afonso Marangoni estava se deslocando para a pauta, né, nosso repórter aqui do Grupo Bandeirantes, e aí ele falou assim: Adriano, mais uma vez, ele falou assim: pô, tem outro ouvinte aí que é muito fã seu, do Cláudio Humberto e de todo mundo aí, que pediu para mandar um recado para você, é o Odilson. Então, Odilson deve estar nos ouvindo aí, ele que disse que acompanha a programação desde as 6 horas da manhã até o final da manhã, né, principalmente, quando começa programação musical, mas também tem muita gente que segue até na programação musical, mas acompanha principalmente a parte de jornalismo da Bandeirantes. Um abraço, viu, Odilson, para você que deve estar aí trabalhando na labuta com o seu cliente aí, ouvindo a Bandeirantes. O abraço é para você. Já diz a pessoa, ó, tá falando de mim, ó, tá falando de mim, exatamente, de você. Obrigado, viu, Odilson, pelo carinho de todos os dias. Meu abraço também, tenho certeza que é o abraço do Cláudio Humberto, que está se reestabelecendo da gripe. Bora para o intervalo, depois do intervalo tem outros destaques para você aqui no nosso Gente Brasília. Voltamos já já.
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0: 10h09, 10h09, seguimos juntos aqui no nosso Gente Brasília. Para quem está chegando agora, Cláudio Humberto está gripado, se recuperando. Se tudo correr bem, amanhã ele está de volta conosco aí. É essa gripe safada, desse tempo safado que mudou aí de uma hora para outra. Se o pessoal fizesse que nem eu, de ficar só debaixo das cobertas no fim de semana, no dia do frio, né, não corria esse risco, né? O cara vai ficando velho e só quer ficar debaixo da coberta, né? Sabe como é que é, né? Pega aquele vento atravessado, aí acontece isso. E a gente tá aí torcendo aí pela rápida recuperação do Cláudio Humberto aí dessa gripe. Se tudo estiver bem, amanhã ele já estará conosco novamente aqui no programa. 10h10, vamos tratar de um assunto que são os penduricalhos no judiciário brasileiro. Deveria ser muito mais do que o judiciário, né? Os penduricalhos do serviço público. Mas o judiciário está tentando fazer o seu dever de casa, inclusive com a criação de um grupo de trabalho por parte do presidente do Supremo, ministro Edson Fachin. É interessante, estava vendo uma reportagem no fim de semana, o Vitor, foi no jornal O Globo, se eu não me engano, em que há suspeitas de que penduricalhos de juízes de algumas cortes podem chegar a quase R$1 milhão. É um absurdo, né?
1: É absurdo demais. E pode mesmo, porque mesmo com a redução, pode chegar a R$78 mil ali o permitido.
0: Uhum.
1: O salário dos ministros do STF é de R$46.300.
0: Que era para ser... Bom dia, primeiramente.
1: Muito bom dia para você e bom dia. É que a gente já fica revoltado,
0: é,
1: né? Que porque quem paga?
0: Somos nós, né? Somos, e você nós. Pega o seguinte, não deveria ter salário maior do que esses 46 mil e tantinho que você falou. Exceto o serviço público e serviço... Perdão, serviço privado, porque daí a remuneração é de acordo com aquilo que for contratado, com aquilo que você executa. Mas há um teto público, e esse teto público é o salário de ministro do Supremo Tribunal Federal, que não pode ser ultrapassado. Porém, você vai assim... No judiciário, que é onde tem essa discussão toda, você tem vários penduricalhos, auxílio isso, auxílio aquilo, auxílio outro. Ah, mas isso não é salário. É salário sim, isso conta, entra no bolso de alguém, né? Uhum. Se você ganha auxílio alimentação, por exemplo, desses 46 mil, seja, vamos dizer, R$2 mil, um auxílio baixo, vamos dizer assim, pensando em Supremo Tribunal Federal, já aumenta em R$2 mil. São R$2 mil que você não tira daqueles 46 mil que você tem. E esse assunto ele causa tanta indignação, tanta raiva, porque a gente vê isso em todos os poderes. Você pega, por exemplo, no executivo. No executivo você tem ministros que já têm um bom salário, ou secretários, que são aqueles ministros que na verdade fazem parte do ministério, mas que são adjuntos.
1: Uhum.
0: E aí participam como conselheiros em algumas empresas públicas. Aí você ganha mais um adicional. Então, você acaba tendo muitos funcionários ou muitos entes do executivo que também ganham acima do teto, porque acaba assim, não, mas ele participa do conselho da Petrobras, participa do conselho de não sei aonde. E tudo isso acaba somando.
1: E sem contar que empresas como a Petrobras, banco como o BNDES, não precisam respeitar esse teto. Então, tem salários muito maiores de presidentes de BNDES, de diretores de BNDES, de Itaipu Binacional, que são cabides de emprego, né, para muitos partidos, para muitos comandantes.
0: Tem muitos partidos, quando a gente fala principalmente do Centrão, que não briga por ministério,
1: não.
0: Mas briga exatamente por esses caras.
1: Por uma Itaipu, né? Por um BNDES, por uma Petrobras, porque lá não tem. E quem que fiscaliza?
0: Quem deveria fiscalizar acaba não fiscalizando. Aí a gente só descobre o problema, quando acontece, é por causa que tem uma investigação da Polícia Federal, e aí não foi um problema de algo legal, por mais que possa ser imoral daquilo que a gente falou. É porque teve algum dano que se torna tão fácil, que aí a gente só descobre quando tem um prejuízo bilionário nos cofres públicos. Mas vamos falar do Supremo, que é quem está tentando, pelo menos, nem que seja no papel ou na discussão, resolver essa situação dos penduricalhos, tentar moralizar um pouco, né?
1: Vamos ver o que vai ser produzido efetivamente, né? Porque uma comissão foi criada para fazer uma espécie de pente fino nos penduricalhos e deve apresentar em 6 meses uma proposta para dar transparência aos pagamentos. A medida foi uma decisão do presidente do Supremo Tribunal Federal, ministro Edson Fachin, que também é o presidente do Conselho Nacional de Justiça. A ideia é produzir um mapa dos valores pagos, levantando as verbas remuneratórias e indenizatórias atualmente repassadas aos magistrados nos diversos ramos do judiciário, com classificação quanto à natureza jurídica, fundamento normativo e impacto no teto constitucional. A medida é mais uma forma de ampliar a fiscalização dos pagamentos aos juízes, em meio à decisão do STF que limitou o pagamento dessas verbas extras de caráter indenizatório, que são chamados de penduricalhos no salário dos agentes públicos. Em março, o Supremo fixou quais as verbas podem ser classificadas como penduricalhos e pagos acima do salário mensal, estabelecendo que o valor final não pode passar de 70% do salário, limitado ao teto do funcionalismo, que é de R$ 46.300, mas que com esse 70% aí, o penduricalho pode chegar ali até R$ 78.000.
0: Ah, e aí eu estava procurando aqui dois casos, na verdade casos emblemáticos, eu tinha lembrado de um, mas apareceu outro aqui. Um é de fevereiro desse ano e outro é de abril de 2026, quando a gente estava começando a discutir. E vamos recordar junto que é da juíza Cláudia, né, que foi em fevereiro desse ano, em que durante um julgamento no STF, né, exatamente sobre essas verbas extras, né, sobre o penduricalho, a juíza aposentada do trabalho argumentou que magistrados de primeiro grau, abre aspas, não tem água e não tem café, fecha aspas, além de pagarem a própria gasolina e o carro. Isso, né, depois que o CNJ divulgou que ela tinha recebido algo em torno de R$ 709 mil em 2025. Isso é um soco no estômago do cidadão. Quando a gente vê isso, o problema todo, não sei se nosso ouvinte, nossa audiência acha também, é que assim, indignação o cidadão tem. Indignação e reclamação e um absurdo, todo mundo fala. O problema é o seguinte, vai recorrer para quem? Vai conseguir resolver de que forma essa disparidade, né, de uma situação tão injusta que acaba acontecendo, onde uns têm muito e outros têm tão pouco. E aí eu não estou nem falando sobre a escala de vida, a escala econômica ou a paridade de salário. A gente está falando dessa injustiça que acaba sendo social, de que você tem um salário como esse, completamente fora da realidade. O salário de R$ 46 mil é um ótimo salário. A gente está falando do teto do Supremo Tribunal Federal. É um ótimo salário em que a população, na sua maioria, ganha salário mínimo. A gente está falando menos de R$ 2 mil e tem que sobreviver com isso. Alguém reclamar que R$ 46 mil dentro da comparação é pouco, é um absurdo. É óbvio que as pessoas que ganham nesse valor, por exemplo, vão ter gastos proporcionais aos valores que ganham. Acho que todo mundo consegue entender isso. Mas o que não dá para fazer é ter declarações como essa dessa juíza, da juíza Cláudia, que falou no Supremo Tribunal Federal, porque aí é querer pisar na cara da sociedade em reclamar dizendo que não tem água e não tem café e que é um absurdo pagar a própria gasolina e também as despesas do carro. Que mundo vive essa cidadã? Em que mundo vive uma pessoa que pensa dessa forma para justificar as suas benesses? Quer ganhar esse valor? Eu lembro do nosso...
1: Juíza do trabalho, hein?
0: O que é pior ainda, né? O que deveria ter uma consciência ainda.
1: Que estampa lá no TST, a justiça do social. Está escrito no letreiro do TST, quem passa ali pela L4, lê a justiça do social. E é um palácio.
0: Um comentário recente do nosso colega Eduardo Aineg, apresentador do Jornal da Band, e eu concordo com ele, ele ia nessa linha do que eu estava falando. Ele disse, olha, se é pouco, se é um regime de escravidão, como a desembargadora Eva do Amaral Coelho falou em abril desse ano, também, então faça o seguinte, entregue o seu cargo, vá para a iniciativa privada, vai trabalhar no seu escritório, já que está ganhando pouco, já que é em regime de escravidão, vá para o seu escritório. Lá você vai ter alguém para servir seu café, como você tem nos tribunais. Lá você vai ter alguém para abastecer o seu carro, um motorista particular para levar para baixo e para cima. Uhum. Né?
1: Auxílio moradia.
0: Auxílio moradia, auxílio terno ou vestimenta, auxílio creche.
1: Uhum. Um tribunal para pagar o seu
0: para cima, uhum. Né?
1: Auxílio moradia.
0: Auxílio moradia, auxílio terno ou vestimenta, auxílio creche.
1: Uhum. Um tribunal para pagar o seu

0: Então, né, que os, sem os benefícios, os juízes chegariam a trabalhar em, abre aspas, regime de escravidão, fecha aspas. A fala causou revolta na internet, não poderia ser diferente, porque ela tinha recebido nada mais nada menos do que líquido, não estou falando de bruto, líquido. Aquele dinheiro que caiu na conta, literalmente, não, já tá isento de imposto, já pagou tudo que tinha que pagar. R$90 mil. Tá, R$90 mil. Falar em regime de escravidão, eu lembro que ela argumentou ainda, dizendo, não, porque são vários processos, a gente... É o ônus e o bônus, né, gente, que a gente que se entende. Toda profissão, por mais que você tenha ali as suas horas para serem cumpridas, quando você tem uma determinada função, você recebe melhor para aquela determinada função porque exige mais. Ou você vai ter que trabalhar horas a mais, horas extras. Ela tem uma justificativa além do que seria o contratado pela CLT quando você trabalha além do que seria aquilo que é combinado. E os juízes e o salário dos ministros do Supremo, que a gente fala, já prevê essa carga que eles têm. Em muitos casos é uma carga gigantesca, são muitos processos que o Supremo Tribunal tem, não tenha dúvida, mas também ao mesmo tempo em que tem muitos processos, eles têm uma equipe técnica capacitada para auxiliar exatamente nesses julgamentos dos ministros do Supremo. Não é diferente nos tribunais, em que você também tem uma equipe técnica de advogados e juristas para ajudar a dar os encaminhamentos aos processos que tem por lá. Mas é, olha, vamos ver o que, que o Supremo vai fazer, né, Vitor, a partir disso aí, a partir desse levantamento que o nosso ministro, o presidente Edson Fachin, pretende levantar a partir desses penduricalhos. Obrigado, exato, viu?
1: Da transparência é importante?
0: É importante, claro.
1: Mas cortar o mal pela raiz seria muito mais, né?
0: É, e que se cortar esse mal pela raiz, que o exemplo seja seguido pelo nosso legislativo, né? Uhum. Nosso legislativo. A gente fala tanto da reforma administrativa, cobra tanto do executivo os gastos que são desproporcionais dos executivos com os absurdos que acabam acontecendo, as viagens presidenciais e outras tantas coisas, e de fato tem que cobrar, tem que ir em cima do governo para que corte gasto. Mas o nosso legislativo, quando a gente fala de corte de gasto, sempre muda o assunto.
1: Dá um pulo, né?
0: É, muda o assunto, né?
1: Não, vai cortar da enfermeira, que tem que fazer dois plantões para dar um salário, que está na ponta, não do deputado.
0: É, cortar verba auxiliar, auxílio combustível, né? O que tem
1: do
0: de
1: professor,
0: o que tem de parlamentar que usa o auxílio combustível como um outro salário, né? Inclusive já foi situação até de discussão de rachadinha também. Mas enfim, esse é um outro assunto para a gente discutir mais lá à frente. Obrigado, viu, Vitor? Vitor Gomes trazendo as informações aqui no Gente Brasília. O Bispo, pelo 994-0092. Bom dia, Adriano. Num país, professor, salário de 5 mil e juiz de 78 mil é um absurdo. Eu trabalho, pago minha gasolina, aluguel, sala, internet e não reclamo. Conheço muitos juízes contemporâneos de faculdades que deixaram a magistratura e foram para iniciativa privada. É isso, né, Bispo? Se quer ganhar dinheiro, ou acha que pode ganhar além do que seria o nosso teto constitucional, vai para iniciativa privada. Tem iniciativa privada para trabalhar aí e ninguém está proibido. Aqui, o que eu estou falando, eu acredito que quem está conosco aqui também concorda, ou pelo menos compartilha de parte dessa ideia, ninguém é contra as pessoas ganharem dinheiro. Podem ganhar, eu fico até feliz, quanto mais as pessoas conseguirem, pelo seu trabalho, pelo seu esforço, conseguir uma remuneração ainda maior do que aquilo que é a nossa realidade, pô, tá de parabéns. Que bom, né, que seja assim, mas não no meu bolso, né? Não tirando do meu bolso, de alguma forma, se utilizando de subterfúgios para sempre ter uma rendinha a mais, né? O Bispo continua assim, vai para iniciativa privada, dono de escritórios, dono de cartórios. É isso, vai para iniciativa privada, não para o serviço público em algumas áreas paga bem, em outras não, de fato, né? Professor, como o Bispo citou aqui, mas é aquilo, vai para, se está insatisfeito com o seu trabalho, com o seu salário na iniciativa, ou seja, no serviço público, vai para a iniciativa privada e aí vai correr atrás, vai ver como é que funciona, né?

0: O nosso chat, o Felipe Filho, está sempre conosco aqui. Olá, bom dia a todos, boa semana. Muitas mordomias, dinheiro fácil, salários absurdos e o trabalhador cada vez mais pobre. É isso aí mesmo, é uma somatória salarial na farra do boi, comem grana. Que país é esse? Já dizia Renato Russo, né? E é um absurdo mesmo aqui, causa indignação, viu, Felipe? Eu pelo menos fico indignado com essas situações, essas disparidades que acabam acontecendo. E o pior de tudo da disparidade é a cara de pau quando a gente vê essas declarações como não tem água, não tem café, né? Ou seja, para justificar o salário que ganha, ou falar que vive em regime de escravidão ganhando 90 mil reais limpos por mês, né? Fala isso para o cidadão que está lá sofrendo de sol a sol, de chuva a chuva, ganhando seu salário mínimo, né? Aí é sacanagem. 10h26, vamos mudar o rumo da prosa, vamos voltar a falar de frio aqui no Distrito Federal, vamos falar agora sobre essa questão do que envolve saúde, porque falamos já sobre a temperatura. E agora a gente vai falar sobre as doenças que a queda de temperatura ou que essas mudanças de tempo repentinas podem causar. A gente está em contato com o infectologista Julival Ribeiro. Tudo bem, doutor? Bom dia.
1: Bom dia.
0: O que que essa temperatura, de um dia para o outro, caiu a temperatura consideravelmente? Não que as pessoas não fossem avisadas. Ao longo da semana todo mundo está falando, temperatura no fim de semana vai cair a temperatura. Beleza. Caiu a temperatura, também o que já deu de gente com gripe, doutor. Explica para a gente qual é a relação que se tem de queda de temperatura e também com essas doenças respiratórias.
1: Olha, a gente tem que entender que agora está chegando o inverno, né? E a temperatura baixa, o que é que acontece? O frio não causa doença diretamente, mas ele cria um local perfeito para que ocorra essa transmissão do vírus que causa doença respiratória. Por exemplo, né, a gente vai ter esse ar seco, que geralmente acompanha o frio, ele resseca as nossas mucosas e, com isso, facilita a entrada do vírus, né? Isso é muito importante, por isso que quando a gente fala quando está frio causa mais doença respiratória, a explicação é essa. Além do que é muito importante a gente falar que durante o frio ocorre mais aglomerações em ambientes fechados e, com isso, aumenta muito a transmissibilidade dos vírus respiratórios. Então, você tem várias doenças respiratórias, gripe, resfriado, você pode ter rinosite, sinusite, né? Quer dizer, são várias, a própria COVID, então, são doenças, né, transmitidas pelos esses vírus respiratórios e, como eu falei, sobretudo ambiente fechado, aglomeração de pessoas, alguma pessoa está ali já infectada com o vírus e pode disseminar para outras pessoas. Então, o mais importante é sabermos que, né, a vacina é muito importante para a gente prevenir determinadas doenças, né? Falando agora mais sobre a influenza ou gripe, nós temos vacina que é distribuída pelo governo federal. E a melhor maneira da gente prevenir, por exemplo, infecções graves, né, em relação quando a gente tiver uma gripe, é fazendo a vacina. Uma coisa que as pessoas confundem é, por exemplo, sintomas respiratórios, né? Eu posso estar com tosse, eu posso estar com febre, mal-estar, que pode ser causado, né, por exemplo, pelo vírus da gripe. Mas a preocupação é, se eu tiver com sintomas de gripe, começar a ter falta de ar, não respirar bem, você tem que procurar imediatamente um serviço de saúde que a gente pode já estar diante aí da chamado síndrome respiratória aguda grave. E quem são as pessoas que podem ter maiores complicações com essas doenças virais respiratórias, sobretudo no período de frio ou do inverno que está vindo? São crianças, não é, gestantes, pessoas idosas, pessoas com doenças crônicas, doenças cardíacas, pessoas com câncer que fazem uso de imunossuprimidos, faz essas drogas que levam à imunossupressão, né? Pessoas com diabetes. Então, são várias doenças que podem levar a um quadro mais grave dessas doenças respiratórias. Então, o mais importante é se saber que, além da vacina, que é importante, existem também maneiras da gente se proteger. Por exemplo, agasalhar-se bem. Mesmo durante o frio, a gente tem que manter os ambientes ventilados, ocorrer circulação do ar. A higienização das mãos é muito importante, né? A gente fazer, se alimentar bem. E a outra coisa é fazer atividade física. A pessoa se agasalha e vai andar, porque a atividade física ajuda muito nas nossas respostas em relação a essas infecções.
0: Doutor, eu estava vendo um vídeo no fim de semana, eu não sei até que ponto que é fake ou se é verdade, mas eu nunca tinha pensado, e o senhor até falou de uma certa forma sobre o relato que eu vou fazer, porque o que que acontece? Até a minha pergunta foi nessa linha. A gente costuma associar o seguinte: ah, tá frio, posso ficar gripado, posso pegar sinusite. Tá frio, não posso tomar sorvete, por exemplo, porque não vai dar problema na minha garganta porque tá gelado. Não posso tomar uma água gelada porque isso pode dar problema na garganta. Não posso pisar com o pé descalço no chão frio porque isso pode provocar um problema de gripe também. Não vou falar de infecção urinária, mas de problema de gripe. Só que o senhor falou uma coisa que é importante, que é o seguinte... E aí foi o que o vídeo, pelo menos que eu estava vendo no fim de semana, mostrava. Que não é a água gelada, não é o frio que vai causar a gripe. E sim aquilo que envolve o entorno por causa disso. E aí o senhor falou, por exemplo, no frio o que que acontece? E é natural. A gente costuma, por proteção, fechar a janela de casa ou do ambiente de trabalho para que aquele vento não entre. E aí você fica respirando o mesmo ar. Há uma projeção e uma propensão de um aumento de fungos por causa disso, doutor?
1: Não. A gente, fungo é outra doença, geralmente ele quando causa infecções, estou fazendo infecções graves, são pacientes imunossuprimidos, com câncer, pacientes com outras patologias crônicas ou às vezes agudas, que a gente pode ter infecção por fungo. Mas eu esqueceria fungo nesse momento e diria que durante o frio a coisa mais importante são os vírus respiratórios. E não é você tomar o sorvete gelado, andar descalço, deixar a janela aberta que vai te levar à gripe ou à doença respiratória, de jeito nenhum. A gente favorece o meio, o vírus está circulando, sobretudo aglomerações. Imagina que você recebe, sem saber, uma pessoa que já está ela já está com o vírus da gripe, mas não manifestou sintomas dentro de sua casa, pode depois esse vírus estar disseminando dentro de sua casa. Por isso que é importante mesmo, no frio, a gente manter um ambiente ventilado. Então, o mais importante é a higienização das mãos. Se você tiver com quadro respiratório, procurar um serviço de saúde, que pode ser uma sinusite, pode ser influenza, pode ser COVID. Então, é importante a gente ter essa consciência, fazer as medidas, né, para a gente prevenir a transmissão do vírus. E eu lhe falo que a medida mais importante é você manter o seu calendário de vacina em dias, sobretudo as pessoas de maior risco. Volto a insistir, doenças crônicas, idosos, gestantes, profissionais de saúde, quer dizer, são pessoas que estão em maior risco de desenvolver uma gripe, tá certo? Em alguns casos, levar a doença grave, uma pneumonia. Infelizmente, algumas pessoas que têm gripe, sobretudo o risco da pessoa vir a falecer.
0: Doutor, por que essas pessoas, e eu concordo com o senhor, vacinação faz toda a diferença. Eu já tomei minha vacina da gripe e já há muitos anos tomo a vacina da gripe. O máximo que acontece é um resfriadinho. Graças a Deus, nada que seja muito, muito grave. e vacina é o que faz a diferença sempre para qualquer situação, Covid, qualquer situação, a vacina ela nos ajuda e nos protege. Mas eu queria saber por que esses grupos são sempre os mais afetados, como crianças, gestantes, puérperas e idosos. O que acontece para que esses grupos eles fiquem sempre muito mais suscetíveis a problemas de saúde?
1: Olha, em primeiro lugar, que eu queria dizer, por exemplo, a vacina da gripe não causa gripe, ponto. Imagina que eu já estou com o vírus da gripe, tá certo? Que não se manifestou ainda, eu tomo a vacina, eu posso ter, que ela só faz efeito 2 semanas, durante esse intervalo eu posso desenvolver a gripe, tá certo? Então a vacina não causa gripe. O que acontece é o seguinte: essas pessoas que você colocou aí, gestantes, crianças, idosos, pacientes com doença, as pessoas já têm, às vezes, o sistema imunológico dessas pessoas já está meio comprometido, a resposta imunológica do organismo, tá certo? É por isso que essas pessoas, né, a criança ainda está desenvolvendo essa resposta. E os outros, que você falou, têm uma resposta imunológica comprometida, e com isso a gente responde pior o organismo a qualquer vírus ou a qualquer outra doença. Por isso que é importante, né, a gente fala aí que as pessoas devem tomar a vacina, sobretudo nesse grupo de risco que você salientou, ou seja, não é problema imunológico. Com a idade, por exemplo, e determinadas doenças, a gente vai diminuindo nossa resposta a vírus, a uma infecção bacteriana. Infelizmente, isso é um fenômeno, né, natural, que ocorre aí com as doenças e com a gente, com a imunossenescência também.
0: Conversamos com o médico infectologista aqui no nosso Gente Brasília, doutor Julival Ribeiro, a quem agradeço demais pela entrevista. Doutor, muito obrigado e um ótimo dia de trabalho.
1: Obrigado. Eu gostaria, só se você me permitir,
0: claro,
1: tá? É o seguinte, por gentileza, eu mesmo já tenho mais de 60, eu tomo todas as minhas vacinas, não acredite em fake news. A vacina foi uma das maiores descobertas que ocorreu na face da Terra. Previna a doença. Esqueça fake news, se vacine. Eu faço isso todos os anos, tomo todas as vacinas que eu não quero. Estou dando aqui um depoimento, pegar uma gripe, outra infecção, Covid, e infelizmente terminar morrendo. Então a vacina, gente, é a melhor maneira da gente prevenir. Não acredite em fake news. Muito obrigado.
0: Obrigado, doutor. Um abraço para o senhor e uma ótima semana.
1: Para o senhor também. Tchau.
0: Tchau, tchau. 10h38, esse é o nosso Jornal Gente Brasília, trazendo para você os principais assuntos do dia. Depois do intervalo, a gente volta falando sobre economia, sobre política, sobre, mais uma vez, os ataques que tivemos no fim de semana do Irã contra Israel e vice-versa, e do impacto que isso pode ocasionar à economia, né, mundial, e até mesmo a negociação dos Estados Unidos para que Israel puxe o freio de mão. Daqui a pouquinho a gente fala mais sobre isso com o professor César Bergo. 10h39.
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0: Dez horas 42 minutos, é o nosso Gente Brasília no ar para você. Estamos em contato com o professor da UNB, economista, nosso parceiro de longa data, professor César Bergo. Seja muito bem-vindo, professor. Bom dia.
18: Bom dia, Adriano. É uma pena que esteja aí presente para te abraçar, mas estamos tranquilos aqui.
0: Saudade, meu amigo, saudade. Mas não faltará momento para o senhor voltar aqui conosco no estúdio. Mas é que eu tive que recrutar o senhor, professor, porque quando se parecia que as coisas iam tomando jeito na guerra ali entre Irã e Israel, com os Estados Unidos dando uma recuada, Israel resolve atacar, o Irã resolve responder, o Israel diz que vai atacar de novo, e nesse meio do caminho, o presidente dos Estados Unidos entra, pera lá, a gente está encaminhando um acordo de paz com o Irã. Queria saber, onde que essa guerra política estrutural pode impactar ainda mais na nossa economia? Porque a gente sabe que essa guerra e esse problema todo em que os Estados Unidos acabou se metendo, sem saber onde é que estava se metendo, ou sabia onde é que estava indo, mas não sabia que tipo de rumo que ia tomar, pode ainda atrapalhar mais a economia global, professor.
18: É isso, né, Adriano? Aquela máxima, né? A gente sabe a guerra quando começa e não sabe quando acaba. Então, do ponto de vista prático, hoje mesmo o mercado acalmou um pouco, o petróleo chegou a bater 100 dólares o barril nesse final de semana, agora já baixou um pouco para 93. Isso dá uma acalmada, porque há uma sinalização entre as partes de que vão suspender os ataques. E também há uma sinalização do Irã que vai reabrir o Estreito de Hormuz. Então acalmou um pouquinho o mercado de petróleo. Acalmou um pouquinho, porque ainda está bastante comprometedor o preço, sobretudo para todas as economias em termos de energia, né? E, obviamente, o Trump, ele tem um fator muito importante aí, que é a popularidade dele que vem caindo, exatamente por conta do preço do combustível nos Estados Unidos. Então, qualquer situação que possa, de alguma forma, onerar esse cenário, ele entra tentando, de alguma forma, acalmar e consertar um pouco os erros que ele cometeu, né? Então, eu vejo, do ponto de vista prático, essas idas e vindas, você dorme na sexta-feira de um jeito e acorda na segunda de outro, né? E o mercado, ele está, assim, vivendo nesse estresse aí, já tem alguns meses, né? E não tem uma perspectiva de solução desse caso específico. Obviamente, toda semana se dá uma notícia de que está entrando em acordo na segunda, aí durante a semana a coisa piora de novo. Então, o cenário para a economia não é positivo nesse aspecto, porque isso gera inflação no mundo todo, é o que nós estamos sentindo aqui no Brasil. Além disso, você tem aquelas outras questões comerciais também, com relação ao tarifaço americano, e agora, nesse final de semana também, a questão da carne para a Europa. Ou seja, são muitas frentes para você poder trabalhar, e o risco no mercado ele vai aumentando nesse aspecto, porque a incerteza ela não tem como ser mensurada. Então, hoje, nesse aspecto, a gente está vendo uma situação muito negativa. Obviamente, existe essa questão de Israel e Líbano também, que acaba pesando nas questões aí, o poderio bélico também dessas nações. Então, a economia ela sofre bastante, com mais inflação, os preços dos produtos aumentam porque a energia vai ficando mais cara, e nós temos que fazer aquele plano de contingenciamento para evitar coisas piores, viu, Adriano?
0: Aí é que está o ponto desse gancho que a gente faz, desses atos que aconteceram no fim de semana, para o Brasil, juntando com o tarifaço. Essa falta de popularidade que o Trump passa nos Estados Unidos, junto a uma tentativa de minimizar danos após tudo que foi provocado no Irã, isso pode, de alguma forma, respingar para o Brasil também em uma situação mais estável nas discussões sobre o tarifaço? Ou, como diria o poeta, uma coisa é uma coisa, outra coisa é outra coisa, até porque os interesses sobre o Brasil são outros?
18: A sua leitura, Adriano, é perfeita, no sentido em que os Estados Unidos ele tem que olhar várias frentes, né? Então, obviamente, às vezes prioriza uma em detrimento de outra, que é o caso aí, hoje está priorizando a guerra lá, tentar solucionar. E fica em plano secundário a questão do Brasil, isso é ruim para o Brasil. Que para o Brasil é prioritário. Obviamente o Brasil se tornou um grande player no mundo em termos de comércio e está crescendo cada vez mais. Então isso chama a atenção do mundo todo, é o caso da União Europeia. O Mercosul firmou um acordo com a União Europeia e agora começa a acontecer essas questões aí bem pontuais, né? Que é o caso agora da carne. E nos Estados Unidos também. Você tem lá a isenção com relação a alguns produtos que iriam criar problemas internos americanos, mas eles colocam outros produtos fundamentais para o Brasil em termos de exportação, em função da cadeia produtiva, e isso gera uma necessidade do Brasil se preparar não só diplomaticamente, como tecnicamente, ou seja, a área de compliance, a área de verificação dos contratos, a área de checagem com relação aos protocolos, ou seja, é uma gama de situações que oneram bastante as empresas e vão impactar não só no mercado de trabalho muitas vezes, mas também você exige do Brasil ações diretas. Isso está, de alguma forma, de um lado positivo, o Brasil tem conseguido novos mercados, mas o lado negativo é que você coloca muita energia em algo que não vai dar em nada, né? Então, isso é realmente muito preocupante. Você tem um cenário aí econômico, sobretudo em função de ser a maior potência econômica, né? Do país, do mundo, né? Tomando essas decisões com relação ao nosso país. Então, o Brasil tem impacto, sim, não só na questão do planejamento corporativo, mas também na questão de preços também, inflação, e o Banco Central também nessa política dele de manter uma taxa de juros bastante elevada, viu, Adriano?
0: Se fala até, pelo que a gente consegue apurar com a nossa reportagem, junto ao governo, de que se entende que desse tarifaço de 25%, é possível negociar e ficar algo em torno de 12%. O que pode, de repente, não ser o ideal para o empresariado brasileiro ou para a economia brasileira, mas também não seria nenhum absurdo perto dos 25% em que os Estados Unidos pretende colocar essa tarifa, ou pelo menos que vem anunciando esse tarifaço contra o Brasil.
18: Pois é, Adriano. O maior prejudicado disso tudo é o próprio consumidor americano, que vai pagar mais caro pelo produto. Tá? O Brasil realmente fica prejudicado, mas ele pode conseguir novos mercados em função da qualidade do nosso produto. Não tenha dúvida de que algumas coisas têm que ser colocadas bem claras. Esses produtos, que muitas vezes têm uma tarifa, fazem parte de uma cadeia produtiva bem próxima aos Estados Unidos. São empresas americanas que atuam aqui no país, que exportam para os Estados Unidos para complementar lá a cadeia produtiva. Então, eu acho que os Estados Unidos vai, de fato, rever algumas questões aí, e, obviamente, nenhuma tarifa é positiva nesse sentido, porque são impositivas e não fruto de um acordo. Então, muitas vezes, o Brasil vai ter que ceder em algumas partes, sobretudo na questão do etanol, por exemplo, mas não tenha dúvida de que esses fatores que muito sem fundamentos, às vezes, econômicos, que os Estados Unidos levanta com relação ao PIX, com relação ao meio ambiente, com relação à questão de contrabando, etc., cria um clima bem desfavorável, porque você não sabe por onde agir, porque não tem lógica econômica nesses aspectos. O Brasil tem um déficit enorme com os Estados Unidos, né? Então, nesse aspecto, eu acho que vale a pena a diplomacia, negociar e não cair numa armadilha política, que muitas vezes essas questões são utilizadas por um fator ideológico. Então, o Brasil não deve cair nessa armadilha. Deve se pautar por questões técnicas e, obviamente, o nosso produto é um produto de qualidade. Hoje o Brasil é o maior exportador de proteína animal, o maior exportador de grãos. Então, o Brasil tem muita qualidade e, além disso, o Brasil é portador de uma energia limpa também, que carece no mundo todo. Então, o Brasil tem diferenciais a oferecer. Obviamente, não é bom essa discussão, porque todo dia surge algo novo, né? Você tem uma tarifa de 25, depois vem uma tarifa de 12,5, você até fica perdido, não sabe quanto que é a tarifa que vai ser aplicada. O Brasil tem um prazo aí curto, mas tem um prazo para poder negociar e ver com minimizar esses impactos aí, viu, Adriano?
0: Professor, para a gente fechar aí, para eu não lhe explorar ainda mais nessa segunda-feira, início de semana, a gente falou sobre a carne na Europa. E a gente sabe que o produto carne, a carne em si, mas o produto brasileiro, ele é um dos mais vendidos, se não é o maior vendido no mundo. A nossa carne, ela é muito, a nossa exportação, ela é muito forte da carne. Nos Estados Unidos nem se fala, né? Inclusive, um frigorífico famoso aqui brasileiro tem estrutura já nos Estados Unidos, a gente está falando lá da Friboi, com estruturas lá nos Estados Unidos para atender aquele mercado. Tamanho é o nosso know-how com esse tipo de produto. Por mais que a gente muitas vezes valorize o gado argentino, uruguai, que também é um bom produto, mas a nossa pecuária funciona bem. Que impacto que tem esse anúncio do bloqueio da chegada da nossa carne para o mercado europeu, professor?
18: Excelente colocação, Adriano. Vamos dizer o seguinte, hoje no Brasil você tem 5 grandes empresas que são responsáveis pelos 70% do nosso mercado de carne. Então eles têm uma estrutura bem robusta para negociar no mundo todo as exportações. E digo ainda com muita firmeza, produto de qualidade. Você chega na Europa, você vai comer uma carne brasileira, é totalmente diferente da carne que se vende lá. É um produto de qualidade, por isso que muitos deles vêm ao Brasil e quando entram numa churrascaria ficam assim maravilhados, né, pela qualidade da nossa carne. Então nós temos qualidade, temos quantidade, nós podemos colocar a carne em qualquer lugar do planeta. Então, obviamente, hoje o Brasil, como é destaque no mundo todo, cria um problema, basicamente, concorrência aqui, porque você tem o Paraguai, o Uruguai e a Argentina que ficaram fora desse aspecto. Mas o Brasil tem até setembro para provar que cumpre todos os protocolos exigidos. E, Adriano, a tendência é piorar mesmo. À medida que o Brasil melhore as colocações de produtos, vai ter muitos países criando problemas para o Brasil, que é o caso, por exemplo, desse acordo do Mercosul com a União Europeia. A França é contra, exatamente na questão da pecuária. Então, fica uma pressão muito grande, tentando, o que a gente chama no jargão, achar pelo em ovo, né, para que prejudique o Brasil. Mas eu acredito que, em função da robustez das nossas empresas, que fazem essas exportações, também a presença do Ministério da Agricultura e da Pecuária, junto com esses agentes, para que possa, de alguma forma, provar ao mundo a qualidade e a origem dos nossos produtos, eu vejo que cria um susto atual, porque isso nós estamos falando, se nada for feito, vai dar um prejuízo de 1,8 bilhões de dólares, né? Além do que você tem uma questão também com relação ao mercado interno, você pode até baratear o preço da carne aqui, porque o que não vai ser exportado é colocado aqui dentro, então é um lado positivo também. Mas o Brasil tem condições de colocar essa carne em outros locais. Agora, não dá para perder um mercado como a Europa, que é o nosso terceiro mercado importador de carne. E é uma vitrine também para o produto brasileiro. Então, tudo isso colocado na mesa, eu acho que o Brasil tem plenas condições de provar sua eficiência, uma vez que não é questão de menosprezar os nossos vizinhos aqui. Mas o Brasil tem qualidade e quantidade muito melhor do que muitos países aqui da América do Sul que não tiveram restrição, viu, Adriano? Eu vejo que podemos conseguir esse mercado e tranquilamente fazer as nossas exportações.
0: Que bom, professor. O cenário não é tão, por mais que tenha que ter atenção, não é tão preocupante quanto parecia que ia se desenvolver aí pela frente. Mas temos que estar atento sempre, né?
18: Pois é, Adriano. A gente tem que colocar uma certa prioridade. A maior preocupação, número um, Estados Unidos. Número dois, a guerra no Irã, número 3, a questão da Europa. Mas tudo é preocupante e acho que o Brasil vai sair bem dessa.
0: Professor César Berg, professor da UNB, economista. Professor, sempre é um prazer, viu, conversar com o senhor, pegar ainda mais dos seus conhecimentos aqui e a gente dialogar aqui na nossa programação da Bandeirantes. É um prazer, viu, professor? Muito obrigado.
18: É um prazer falar contigo, Adriano, e parabéns pela IUMI aí, que está chegando nesse time maravilhoso aí, só vai reforçar vocês.
0: É, grande abraço. A IUMI é o nosso reforço aí para a Copa do Mundo já, viu, professor?
18: Parabéns.
0: E também para as eleições.
18: Estou vendo ela de verde e amarelo aqui, ó.
0: É, já tá torcendo para que o Neymar estreie, viu, professor?
18: Pode deixar. Eu não tô não, mas tudo bem.
0: Um abraço, professor.
18: Um abraço, meu amigo. Tchau, Adriano.
0: Tchau, tchau. Professor César Bergo, professor da UNB e também economista, sempre é um privilégio conversar com o professor, sempre sobre os mais diversos assuntos. Ele abrilhantando aqui o nosso Jornal Gente, já falando também da IUMI, que você está vendo aqui no Band Brasília, nossa produtora e repórter do Gente Brasília, IUMI Watanabe. Em uns dias nós vamos perguntar para ela de onde é que vem esse sobrenome e esse nome, tá? Mas vamos deixar ela pelo menos ficar mais íntima com a programação, sem deixar ela sem constrangimentos, pelo menos no primeiro dia de trabalho da IUMI. 10h56, vamos falar de futebol, já que eu falei de futebol, bora falar de futebol. Tivemos o corte do Wesley no fim de semana e a chegada já do Ederson, a concentração da seleção brasileira nos Estados Unidos. Ederson foi escolhido por Carlo Ancelotti para ser o substituto de Wesley. Sai um lateral direito e entra um volante, cabeça de área, aquele volante que joga na frente da zaga. O Brasil que acabou não convocando muitos jogadores de meio campo. Ancelotti aproveitou o corte para tentar reparar um erro da convocação dele. Mas, na minha opinião, um erro não justifica outro, né? Por quê? Porque eu acho um pouco arriscado ir para a Copa apenas com o Danilo, que já joga muito mais como zagueiro e assim atua no Flamengo do que como lateral, por mais que ele conheça bem a função e tenha ido para as últimas Copas como lateral direito, que foi a profissão, foi o, pelo menos o lugar em que ele jogou boa parte da sua carreira, e com o Ibanez, que está bem, mas é um jogador que é zagueiro por natureza e que está ali deslocado, fazendo aquela função do lateral direito. Mas o que me preocupa é em caso de uma lesão, porque o Danilo nas últimas Copas quase sempre tem se lesionado. E aí você vai correr o risco de improvisar, da improvisação, porque tem o Fabinho, que já atuou como lateral direito, que também poderia atuar por ali. Mas o Ancelotti entende que com um sistema defensivo mais compacto, até com atuação de um zagueiro pelo lado da lateral, isso pode fazer com que o sistema defensivo do Brasil seja mais organizado. E aí o Ederson vem para ser uma alternativa, Casemiro, Fabinho, em jogos mais difíceis, tentar fazer uma proteção um pouco maior no meio campo. O Brasil que estreia no sábado com transmissão da Bandeirantes, o jogo é às 19h, horário brasileiro, mas antes disso já teremos toda a cobertura da Bandeirantes para esse confronto entre Brasil e Marrocos pela Copa do Mundo. México abre contra a África do Sul na quinta-feira, às 16h, também com transmissão da Bandeirantes. Tem cobertura completa para você, a gente vai estar falando dos jogos nos próximos dias, porque agora chegou a hora da gente falar do Manhã Bandeirantes. Já está chegando com o Rodrigo Vilela. Bom dia de novo, Vilela.
12: Oi, Adriano. Mais uma vez, bom dia.
0: Quais são os destaques do programa de hoje?
12: Adriano, atualização sobre a prisão de uma quadrilha suspeita de furtar combustíveis de um oleoduto que passava ali por Ceilândia. Perigoso isso aí, viu, Adriano?
0: O que mais nós temos?
12: Adriano, a polícia que desmontou um esquema de delivery da droga. Olha só, o povo é muita cara de pau, viu?
0: Sacanagem, hein?
12: Com essa biqueira que operava lá em Taguatinga, mas deu ruim. A polícia descobriu, já prendeu o sujeito que movimentava esse comércio em Taguatinga, lá na Praça do Bicalho.
0: Tudo isso e muito mais a partir de agora?
12: No Manhã Bandeirantes.
0: E eu tô indo embora, tô de volta amanhã no Pulo do Gato. Tchau, gente. Um ótimo programa para o Rodrigo Vilela e, claro, Rodrigo Vilela e grande equipe no seu Manhã Bandeirantes. Tchau.
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12: 11 horas e 2 minutos.
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12: E bom dia, muito bom dia, segundona, né? 8 de junho de 2026, já com pagamento na conta, todo mundo, quinto dia útil, rolou uma confusão aí por causa do feriado, né? Mas hoje sim, o meu não, eu já tô com dinheirinho na conta desde a semana passada. Está no ar o Manhã Bandeirantes comigo, Rodrigo Vilela e toda a brilhante equipe da Bandeirantes, da nossa 89.9 FM. Cadê a minha trilha?

Eu te faço companhia até meio-dia. Claro que aqui você pode participar com a gente sempre que quiser. Nosso WhatsApp 994009269. Repito para você, 994009269. Você também pode participar lá no nosso YouTube, nossa live que já está no ar, lá no Band Brasília. Fico aqui acompanhando pelo chat, tá? Você acompanha a nossa programação pelo rádio no 89.9 FM e também no YouTube. E vamos aos destaques do Manhã Bandeirantes.

0: Está na cadeia uma quadrilha suspeita de furtar combustível de um oleoduto da Transpetro, em Ceilândia. Bang Bang em Taguatinga, um barraco familiar envolvendo uma suposta traição. Terminou ali com tiroteio, teve gente ferida, foi confusão de irmão. Rapaz, o negócio ficou feio ali. Polícia desmonta esquema de delivery de droga biqueira que operava em Taguatinga. Mas deu ruim pro sujeito, viu? Já tá no pote. E o Distrito Federal registra o dia mais frio do ano neste domingo. Foi uma friaca mesmo, sei, tava de plantão. Cheguei cedinho vindo aqui pra Bandeirantes no sábado mesmo, olha. 4 e pouco da manhã, um frio que, meu Deus. E olha só, domingo foi ainda pior. E atenção, viu, quem se inscreveu no Enem, na verdade quem fez a prova, né, o prazo de inscrição ali foi prorrogado, ia acabar na sexta-feira passada, mas agora vai até a sexta-feira desta semana. Vou lembrar você ao longo da semana, tá, pra você não perder essa inscrição. Mas já corre lá também, né, gente, realiza ali a inscrição, faz tudo que vai dar bom. Tudo isso e muito mais agora no Manhã Bandeirantes. Para participar, nosso WhatsApp, o número é o 994009269.
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0: E já que falamos sobre o dia mais frio do ano, né? Hoje não, hoje tá até um calorzinho, né? 23 graus que tá fazendo agora. A temperatura para esta segunda-feira entre 11 e 26 graus Celsius. Umidade relativa do ar entre 95% e 35%. Gosta de acompanhar o pôr do sol? Às 17 horas e 48 minutos é a previsão do IMET para o pôr do sol hoje. Ah, e hoje o céu deve ficar assim mesmo, tá, gente? Com poucas nuvens, não tem previsão de chuva. Aqui à minha direita, vejo o Lago Paranoá. Hoje a lancha que tem tá ancorada ali. Então, pessoal, acho que tá ali com medo do frio ainda, né? Pois é. Ah, e olha só, o DF tá com alerta amarelo até as 19 horas de hoje. É a umidade do ar que vai estar baixa. Pode chegar, gente, até a 20%. E aí o IMET até faz um alerta ali para baixo risco de incêndios florestais e também a saúde. Uma hora de já dar aquela atenção para o umidificador de ar, né? Vamos ver nossos reservatórios. Reservatório do Descoberto operando ainda acima da capacidade máxima. Ah, que bom, a gente vai entrar na seca ali com o reservatório lá em cima, no topo, com 100,62% e o de Santa Maria com 100% de volume útil. Olhadinha no trânsito também.
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0: Trânsito nesse horário, como quase sempre, muito bom. Ah, mas ali na EPNB está um engarrafamento. Consigo acompanhar aqui pelo mapa do Waze. Tem um alerta de acidente, inclusive, pouco depois ali de onde? Deixa eu me localizar direitinho aqui para não passar a informação errada para você. Dois alertas de acidente ali na altura do... aqui, do Riacho Fundo 1, isso mesmo, tá? Esse engarrafamento ele segue, gente, até ali mais ou menos próximo àquela subestação da SEB, já quase chegando no Bandeirantes, viu? Então começa ali no iniciozinho, deve ser na altura da UPA mais ou menos do Bandeirantes e segue até quase todo o Riacho Fundo 1. Tá, para quem está seguindo o sentido plano piloto. No outro sentido da via, para quem está indo sentido Samambaia, Taguatinga, trânsito fluindo muito bem ao longo de toda a EPNB. A EPTG, se você puder escolher, é uma boa opção, com trânsito livre nos dois sentidos, estrutural também com trânsito muito bom. Pistão Norte, Pistão Sul, trânsito bom, 070, 060. No interior ali da Samambaia também, que às vezes a gente pega um engarrafamento ali na boca da mata, né? Hoje não. Hoje com trânsito fluindo muito bem. Se você está indo ali de Samambaia para Ceilândia também, na 459, aquela pista nova que já não é tão nova assim, que faz a ligação entre Samambaia e Ceilândia, com um trânsito muito bom. Só um pouquinho de atenção para você que está seguindo o sentido P-Sul, ali em frente ao campus da UNB, que o engarrafamento tem um congestionamento ali, a gente sabe que é por causa do semáforo, né, que normalmente trava o trânsito um pouquinho ali, mas não precisa nem desviar o caminho não, passou o semáforo o trânsito já fica muito bom. 001 com trânsito também fluindo normalmente, as três pontes que cortam o nosso Lago Paranoá com o trânsito livre e desimpedido. Se você está indo ou vindo para Sobradinho e também Planaltina, 020, toda com trânsito muito bom. Qualquer alteração no trânsito que a gente perceber aqui, eu passo para você, tá? Mas só um pouquinho de atenção lá no setor policial, que a gente sabe que ali, não sei que cabeça de bode enterrada que tem naquele lugar, que o trânsito sempre fica ruim ali. Então tá um pouco intenso para quem está seguindo o sentido EPTG, EPIG. Mas se você está saindo da EPTG e quer acessar o setor policial, o trânsito bom nesse sentido, tá? O problema é para quem está saindo mesmo.

0: E na abertura do Manhã Bandeirantes, eu falei para vocês sobre aquele barraco, uma confusão, do tiroteio lá em Taguatinga. Foi um auê. E aí, o que, que aconteceu? Teve até uma pessoa que ficou ferida. Tudo começou ali, rapaz, uma suposta traição, uma confusão familiar, né? A gente sabe que isso, quando esquenta o clima ali, o negócio fica feio. Quem vai trazer as informações pra gente? Beatriz Matos, bom dia.
1: Bom dia, Vilela, para você e aos nossos ouvintes. E isso mesmo, a briga aí envolvendo estes dois irmãos e um atirou na perna do outro, Vilela. E a briga teria começado porque um dos irmãos se irritou após tomar conhecimento de alguns comentários relacionados a uma suposta traição. Então acabou desencadeando toda esta agressão. Depois do episódio, este homem, que foi o que deu o tiro no próprio irmão, acabou fugindo, mas a polícia militar conseguiu encontrá-lo 5 horas depois e ele acabou sendo preso. Os policiais também conseguiram encontrar com ele e apreender a arma utilizada no crime, que foi um revólver calibre 38, carregado aí com 6 munições intactas e estava também sem registro, Vilela. Nós, inclusive, conversamos com a advogada Isabela Jamar para reforçar aqui para os nossos ouvintes sobre os perigos de portar, de ter uma arma em casa sem autorização legal.
2: Além da possível tentativa de homicídio, o fato de a arma ser irregular já configura crime e agrava a situação do autor. Esse tipo de ocorrência também acende um alerta importante sobre os riscos da presença de armas de fogo em ambientes familiares. Em momentos de conflito ou emoção intensa, a existência de uma arma pode transformar uma discussão em uma tragédia. Por isso, a legislação brasileira impõe regras rígidas para a posse e porte de arma, justamente para evitar situações como essa.
1: Bom, Vilela, tá aí as orientações da advogada. Agora, este homem, ele deve responder pelos crimes de lesão corporal e posse ilegal de arma de fogo. Já a vítima, que recebeu o tiro na perna, foi hospitalizada e agora já está fora de perigo. Esse caso aconteceu nessa sexta-feira à noite, Vilela, na QSE 22 de Taguatinga.
0: Obrigado pelas informações, Beatriz Matos.

0: Pois é, também falei sobre furto de combustíveis de um oleoduto. Gente, olha só, mas o povo não tem juízo mesmo. Maria Luísa Lira traz as informações. Bom dia.
1: Bom dia, Vilela, para você, para todos os ouvintes. Uma quadrilha foi presa suspeita aí de furtar combustível de um oleoduto da Petrobras em Ceilândia. Segundo as investigações, esse desvio chegou a 100 mil litros na última semana, entre segunda e sexta-feira. Esse grupo, Vilela, teria alugado uma loja às margens da DF-180 há 3 meses. Eles, então, teriam ali cavado um túnel até o oleoduto, de onde estariam furtando gasolina e óleo diesel. Eles perfuraram a tubulação, soldaram uma válvula ali de controle. De acordo com a Polícia Civil, era um grupo especializado e bem estruturado, viu? As investigações começaram após denúncias sobre possíveis perdas de combustível no sistema e os moradores da região também relataram uma movimentação suspeita nessa loja alugada, além do forte odor de gasolina. Então, a Polícia Civil começou a investigar e chegou ali nesse grupo criminoso, né? 4 pessoas foram presas no último sábado, mas uma delas foi liberada porque não foi constatado o envolvimento no caso. Dos 3 presos, 1 já tinha passagem pelo mesmo crime ocorrido há 2 anos. O delegado Fernando Fernandes, que é responsável pelas investigações, detalhou um pouco sobre essa operação. Vamos ouvir.
2: Dali estariam furtando gasolina e óleo diesel, gerando grande perigo de vida para a população vizinha. As investigações agora seguem no sentido de identificar os receptadores de combustíveis subtraídos, bem como outras pessoas envolvidas nesses crimes.
1: Tá. Em nota, a Transpetro, né, disse que acompanha o caso com as autoridades e que não há impacto ao fornecimento de combustível para a região. Inclusive, eles concluíram o reparo desse trecho danificado no último domingo. Os arredores ali do imóvel foi isolado pela Defesa Civil para evitar ali possíveis danos ambientais e explosões, né? Permitir também que as obras do reparo fossem feitas. Então, esses suspeitos foram autuados por furto qualificado, associação criminosa, crime ambiental e por expor a população a perigo. E agora a polícia também segue investigando aí para descobrir os receptadores desse combustível, Vilela.
0: Pois é, aí um já tinha inclusive histórico criminal pelo mesmo crime, estava na rua, né, montando o mesmo esquema ali de furto de combustível. Pergunto para você que me acompanha aqui na 89.9 FM, se vai tomar vergonha, se vai ter jeito agora que foi preso mais uma vez pelo mesmo crime, né? A gente já tem uma suspeita aí que não deve aprender com isso, né? A DF-180, viu, para você que não se localizou, terminou Ceilândia ali à direita, para quem tá seguindo o sentido Águas Lindas, uma das rotas ali para também chegar em Braslândia. Passa ali pelo INCRA. É nessa via, viu? Não tem jeito. Obrigado pelas informações, Maria Luísa Lira. Ceilândia hoje está com ação de acolhimento à população em situação de rua, tá? As pessoas atendidas ali vão receber ofertas de diversos serviços em áreas como saúde, educação, também assistência social e orientação, né, sobre cuidados com animais domésticos e benefícios como deslocamento interestadual. Vai ser ali, viu, gente, na QNM 16, ao lado da igreja. Também tem na M Norte, na extensão ali da Avenida Elmo Cerejo. Em outros pontos ali da M Norte. Após o atendimento, o DF Legal vai fazer o desmonte das estruturas das pessoas em situação de rua e o transporte dos pertences ao local regular indicado pelo ocupante. É bacana essa iniciativa, tem orientação ali para arrumar emprego também. Em alguns casos, O GDF ele oferece até o pagamento de uma quantia para auxiliar ali no aluguel, mas não fica pendurado ali não. Pagou aqueles R$600 ali, a pessoa depois tem que também se virar. 11 horas e 17 minutos.
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0: 11 horas e 19 minutos.
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Dois moradores do DF identificados após uma briga no rodeio show de Novo Gama, do Novo Gama, podem ser impedidos de participar de eventos realizados em Goiás. A confusão na área externa do programa foi registrada em vídeo, mostra uma correria, empurrões e até troca de socos. Em meio às agressões, um dos envolvidos atinge outro homem com uma cadeira. No dia da briga, houve a apresentação da banda Calcinha Preta e registrou o maior público desta edição. Com a entrada gratuita, a festa atraiu milhares de pessoas. Devido à grande procura, parte do público não conseguiu entrar, o que provocou tumultos e outras confusões. Na Aristuíta, a festa atraiu milhares de pessoas. Devido à grande procura, parte do público não conseguiu entrar, o que provocou tumultos e outras confusões

0: governo federal prorrogou o prazo de inscrição do Enem até 12 de junho. As inscrições terminariam na sexta-feira, às 11 horas e 59 minutos, né? Terminariam, porque o governo fez essa mudança, né? O restante do cronograma também foi alterado e agora a taxa de inscrição de R$ 85,00, para quem não tem a isenção, né? Pode ser paga até o dia 17 de junho. O pagamento deve ser feito por boleto, PIX, cartão de crédito, débito em conta corrente ou poupança. Os estudantes da rede pública já possuem cadastro automático no sistema, mas precisam acessar o site para confirmar a inscrição. A confirmação serve para indicar o município de prova, escolher a língua estrangeira e também informar a necessidade de atendimento especializado. Os demais participantes que tiveram a isenção da taxa aprovada também precisam realizar a inscrição. Esse ano, o Enem será aplicado em cerca de 10 mil escolas e de 1.900 cidades pelo país. São 95 municípios a mais do que no ano passado. A estimativa do INEP é que 80% dos estudantes da rede pública que estão concluindo o ensino médio façam as provas na própria escola onde estudam. Para quem vai fazer o exame, o professor Marlos Geronasso dá uma dica valiosa para a redação. Muita gente tem problema aí na hora da redação, né? Cata só essa dica.
1: As propostas são muito bem feitas. Elas trazem à tona problemáticas sociais que o estudante, o jovem, precisa estar a par. Por isso, ao longo do ano, pesquisar, estudar, ter informações, acompanhar notícias, fazer o seu filtro é essencial. Porque qual será o tema do dia 8 de novembro? Um problema social do nosso país.
0: As provas serão aplicadas nos dias 8 e 15 de novembro em todo o país. O edital do Enem reúne o cronograma, as regras da edição e os procedimentos para atendimento especializado. Para se inscrever ou confirmar os dados, o participante deve acessar o site enem.inep.gov.br/participante. Repetindo para você, enem.inep.gov.br/participante. Boa sorte para você, viu? E não se esqueça, não deixa para a última hora, né? Porque geralmente costuma ter aquele grande volume de pessoas acessando o mesmo site, às vezes dá uma instabilidade no sistema. Então, gente, evita aí para dar ruim, faça logo essa sua inscrição. Boa sorte, claro. Dois adolescentes foram apreendidos neste fim de semana, foi na madrugada de sábado, por volta ali de 1 hora da manhã, no Guará. A ação teve início após levantamentos sobre a existência de um ponto clandestino. Uma biqueira, viu, gente? Tem essa burocracia que é uma biqueira, vendia droga ali no Guará. Os agentes realizavam ali patrulhamento nas proximidades do ginásio de esportes do CAV e da feira permanente. As equipes abordaram usuários de drogas que informaram ter adquirido essa substância, né, um entorpecente ali, uma barraca de camping localizada no interior da mata, utilizada por um casal para venda de entorpecentes. Ao se aproximarem da barraca, os policiais ouviram diálogos compatíveis com a comercialização da droga. Durante a abordagem, foi constatado que tratavam-se de dois adolescentes, um homem e uma mulher. Olha só, menor de idade, mas ali, né, já com essa atividade ilegal ali, já comandando essa biqueira. Nas buscas realizadas no interior da barraca, foram encontradas diversas porções de crack já fracionadas ali já no ponto de venda. Além disso, foram localizadas porções de maconha, uma faca utilizada no manuseio do material e dinheiro em espécie. Tudo ali, gente, que caracterizava a atividade do tráfico de drogas. Não deu outra, né? Com esse flagrante, os adolescentes foram apreendidos, levados para a delegacia da criança e do adolescente, juntamente com todo esse material, a droga e o material ali usado no comércio. Agora 11 horas e 25 minutos.

E o Distrito Federal registrou o dia mais frio do ano ontem, né? Esse domingo. O recorde foi por volta das 7 horas da manhã na Estação Meteorológica do Sudoeste. Segundo o Instituto Nacional de Meteorologia, os termômetros marcaram 8,8 graus Celsius. Antes, o recorde do ano tinha sido atingido no sábado, na Estação do Gama. Os termômetros registraram 9,4 graus. Cuidadora de idosos, a Silmara Batista de Souza,

0: Mora no Gama e conta que foi difícil enfrentar o frio.
1: Essa madrugada fez muito frio, não cheguei a medir a temperatura, mas eu estava de coberta e mesmo assim eu senti muito frio mesmo. A sensação térmica de muito frio.
0: A orientação é se manter agasalhado e evitar exposição nos horários mais críticos. Em caso de risco, é possível pedir socorro pelos telefones 199 e 193. Para os próximos dias, a previsão é que a temperatura do Distrito Federal aumente um pouco, mas olha só, vai continuar bem frio, viu? Você viu ali que hoje, por exemplo, a mínima foi 11 graus, né? Vai aumentar um pouquinho, não vai, não deve bater ali esses 8 graus novamente, mas o frio continua. E os restaurantes comunitários do DF agora vão ter câmeras de vídeo monitoramento. As imagens são transmitidas em tempo real para o Centro Integrado de Operações de Brasília e para as centrais de monitoramento da Polícia Militar, o que permite o acompanhamento das áreas que auxilia na prevenção de crimes. A instalação dos equipamentos foi concluída no fim de maio. Apenas a unidade de Ceilândia Centro ainda aguarda a ativação da câmera. Além do sistema integrado à segurança pública, os 18 restaurantes comunitários contam com mais de 300 câmeras próprias de vigilância. A Secretaria de Desenvolvimento Social ainda informou que vai melhorar a gestão das unidades com a criação de um sistema de cadastro dos frequentadores. Atualmente, 17 dos 18 restaurantes comunitários oferecem café da manhã, almoço e jantar a preços populares, funcionando todos os dias da semana. Horas e 27 minutos, vamos de entrevista? Hoje vamos conversar com Daniela Vicuna, a quem agradeço pela entrevista aqui no Manhã Bandeirantes. Daniela, que tem uma empresa sobre viagens, aproveitamento de milhas, né? E aproveitou um momento delicado para montar o próprio negócio. Passava por um momento de burnout, né, Daniela? Conta para a gente um pouquinho como nasceu essa ideia, como surgiu essa ideia de montar o negócio, como é que funciona. Conta para a gente. Bom dia.
2: Bom dia, Vilela. Prazer estar aqui com vocês. Obrigada pelo convite. E a ideia surgiu exatamente do que você falou. Parece até engraçado, né? A pessoa decidir no momento de doença, decidir montar um negócio. Mas foi exatamente isso que aconteceu. Eu passei por um burnout no funcionalismo público e eu já viajava com milhas aéreas e aí me veio um start de que esse conhecimento poderia ser, era um conhecimento valioso que eu poderia monetizar. Né, já que a maioria das pessoas não sabiam viajar com milhas, até hoje ainda não sabem. Então, foi quando eu tive a ideia de criar um infoproduto, um curso online, e iniciei o meu negócio com o DTM Treinamentos.
0: E Daniela, você já tinha uma outra experiência com negócio ou esse é seu primeiro negócio?
2: Não, foi meu primeiro negócio. Foi meu primeiro negócio, eu não tinha nenhuma experiência própria, né? Meu pai é comerciante, um pequeno comerciante desde que eu nasci, então sempre o vi atuando na área, mas eu mesma sempre quis ser concurseira e passar no concurso. Sempre fui concurseira e queria passar no concurso. Então, o que eu via para minha vida era o funcionalismo público, né? E fiz direito, passei no concurso para delegada de polícia, e esse foi o rumo que eu tomei até que chegou 2020, quando eu decidi mudar de direção na minha vida, fazer uma migração de carreira e empreender e abrir a nossa própria empresa de treinamentos para cursos online na área de milhas aéreas.
0: Daniela, quando você decidiu empreender, o que que você já percebeu ali logo de entrada que seria um desafio?
2: Eu noto, e muita gente me pergunta isso, né? Hoje em dia todo mundo acha que se criar um produto, começar a vender um curso online, vai ficar rico. Mas, assim como qualquer profissão, e aí eu sempre faço essa comparação, você imagina assim, eu fiz o terceiro ano do segundo grau, um ano estudando vestibular, 5 anos de faculdade, depois passei 2 anos estudando para concurso, até passar num concurso público e ter um salário razoável, né, ter um salário bom. Então, eu dediquei 8 anos da minha vida para conseguir ter resultado. E aqui no empreendedorismo é a mesma coisa. Eu penso que o maior insight que a pessoa pode ter é que ela precisa ter constância no que ela faz e que o resultado não vem do dia para a noite. Então, se você pensar no tempo que a pessoa precisa para comparar, né, o tempo para fazer uma faculdade e começar a ganhar dinheiro e o tempo que você iniciou o seu negócio e você vai realmente ganhar dinheiro, então é muito importante a pessoa ter essa ciência, ter esse pé no chão de que eu vou começar e eu preciso ser constante, eu preciso ser perseverante e eu preciso ali me manter firme, trabalhando no meu negócio para que eu comece a ter resultado, porque o resultado ele não vem do dia para a noite.
0: Daniela, as pessoas elas têm medo mesmo de o que é natural, né, de empreender, montar o próprio negócio, né, às vezes buscam mesmo a segurança de, que seja de uma CLT, de um concurso público, outras já com um estilo mais arrojado partem para o empreendedorismo, mas eu imagino que mesmo nessas pessoas mais arrojadas bate às vezes aquela insegurança. Eu queria saber se você também passou por isso, né, se houve algum momento que você pensou que o negócio não daria certo.
2: Nossa, claro que sim. Inclusive, quando eu comecei, que foi um curso online, né, eu me lembro muito bem que na época eu chamei uma pessoa para me auxiliar, porque o online é diferente, né, de um empreendedorismo físico, onde você vai procurar um ponto, abrir uma loja, etc. e tal. Então, eu falei, olha, eu posso investir aqui nas demandas do digital, eu posso investir R$3.000, porque isso não vai me quebrar, né? E então, isso serve tanto para o negócio físico quanto para o negócio online. É você não dar o passo maior do que a perna. Começar da forma correta, que é procurando um contador, abrindo a sua empresa formalmente, fazendo tudo, né? Como a lei, a nossa lei brasileira determina que seja feito, eu acho que é o primeiro passo. A gente precisa olhar por esse lado da formalidade, e buscar sempre, é claro, né, a melhor forma de tratar a sua empresa e não dar um passo maior do que a perna. Então, eu brinco que eu comecei com uma empresa, não era uma empresa, porque era eu. Então, assim, é muito importante, mesmo com toda a insegurança que a gente tem, justamente a gente olhar para isso. O que, que eu posso fazer sozinha para eu não precisar contratar equipe, para eu não precisar contratar funcionário, né? E ir avançando progressivamente à medida que você vai tendo resultados. Porque assim, você não cria um cenário de um prejuízo que lhe quebre. Vamos colocar dessa forma, né?
0: Então, ali é seguindo degrau por degrau, né, para ter um crescimento sustentável, sempre muito atento à demanda, né, manter também a manutenção ali da qualidade do serviço. Daniela, eu queria que você me explicasse um pouquinho como é que funcionou, como é que funciona ainda, né, pelo menos no início, como foi a parte de publicidade da empresa, divulgação do seu trabalho e até a captação de cliente. Como é que foi nesse processo ali no início da empresa?
2: É muito interessante, acho que as pessoas podem aproveitar muito isso, porque é uma ferramenta gratuita e muito fácil. Sempre foi 100% pelo Instagram. Então, eu sempre produzi conteúdo no Instagram. Eu tenho um Instagram, que é o Daniela Pelo Mundo. E eu sempre produzi conteúdo de milhas e viagens no Instagram. Toda a propaganda da minha empresa, do meu negócio, dos meus cursos, ainda hoje, ela é feita pelo Instagram. E a captação de clientes sempre foi pelo Instagram. Então, você imagina que é uma rede social aberta, gratuita, acessível a qualquer pessoa, porque você só precisa de um celular, né? Um celular e pronto, você não precisa de mais nada para você começar a produzir conteúdo a respeito do seu serviço, do seu produto, mostrar para as pessoas que você está ali, né? E aí as pessoas, elas acabam chegando, gostando do seu conteúdo e passam a querer o seu produto. E isso seja um serviço, como é o meu caso, que forneço um serviço, porque é um curso online sobre milhas aéreas, ou até mesmo uma pessoa que quer um produto. Quantas vezes, você mesmo, a mim também, às vezes eu quero ir num restaurante, eu quero ver um produto físico, uma camiseta, a primeira coisa que eu faço é olhar o Instagram da loja, é olhar o Instagram do restaurante, para ver se eu gosto, né? Às vezes eu quero contratar um guia de viagem. A primeira coisa que eu faço é olhar o Instagram dele para ver se eu gosto do jeito que ele fala. Então, hoje a gente tem uma vitrine gratuita, acessível a qualquer pessoa que tem um celular na mão, para poder divulgar produtos, serviços e se divulgar e se vender. Então, isso é muito bacana, né?
0: Daniela, às vezes a gente percebe que uma empresa, enfim, um produto ou um serviço funcionava muito bem quando era menor. Ah, quando era aqui no bairro, quando era aqui na rua, era tão bom, agora que cresceu a coisa já não está tão bom assim. É um desafio para quem está empreendendo fazer essa conciliação, né, da expansão da empresa, que é o que todo mundo quer, quem monta um negócio, que é uma empresa grande, rentável, né, e a manutenção da qualidade do serviço. Então, isso, imagino que quem esteja nesse processo de montar uma empresa também tem que ficar atento a isso, né?
2: Com certeza, porque o principal ponto de uma empresa, seja uma empresa que negocie produto ou serviço, tanto faz, no meu ponto de vista, é a qualidade da entrega, a qualidade do pós-venda, né? O que faz o seu cliente recomprar de você, seja um produto físico ou um produto digital, é a qualidade do pós-venda, a qualidade daquilo que ele recebe. Então, a empresa ela não pode estar só focada em vender mais. É claro que a empresa cresce à medida que ela vende mais, fatura mais, lucra mais. Mas ela precisa, à medida que ela enxerga esse crescimento, ela não pode ter... Não é medo a palavra, mas ela não pode ter ali... um bloqueio de não investir em equipe para manter qualidade. E às vezes você vai precisar aumentar a sua equipe, você vai precisar aumentar a equipe que responde o cliente no WhatsApp, que responde o cliente no Instagram, que atende o cliente dentro da loja. Então, a qualidade do pós-venda, ela é essencial para o crescimento da empresa, porque é isso que faz com que o cliente faça uma recompra ali dentro da sua loja, uma recompra do seu produto online e permaneça ali com você na sua esteira de clientes.
0: Daniela, a sua empresa, né? Eu da sua equipe, imagino que agora já tenha crescido, né? Que você tenha agora pessoas ali para te dar um suporte, trabalhando com você também. E eu queria que você relatasse para a gente em qual momento que você percebeu que precisava de mais gente ali trabalhando com você, né? Que acho que é um ponto de virada importante na vida de qualquer empreendedor, que é quando você constata ali e fala, opa, o negócio cresceu, preciso de gente. Porque também tem aquela insegurança do tipo, ah, cresceu, mas cresceu o suficiente para eu conseguir honrar com o pagamento desse outro funcionário? Como é que é isso? Qual o momento que você percebe, que você percebeu que precisava aumentar, né, montar uma equipe?
2: Sim, hoje em dia não sou mais eu presa, né? A gente tem uma equipe, mas uma equipe bem enxuta dentro da minha área. A gente tem uma equipe hoje de 6 pessoas, eu, meu sócio e mais 6 pessoas, para funcionalidades específicas. Hoje a IA chegou, inclusive, para melhorar isso, né? Muita coisa que antes a gente precisaria contratar uma pessoa, hoje você já consegue fazer com a inteligência artificial. Então, isso facilita muito a vida do empreendedor, porque é uma forma de você reduzir custos. Mas é bem importante a gente estar sempre observando a necessidade, o quanto eu necessito disso. Então, uma das coisas que eu aprendi nos cursos de gestão que eu fiz é que eu preciso listar tudo que eu tenho que fazer dentro da minha empresa. O que, que é essencial e que só eu posso fazer? Tudo aquilo que for essencial e que só eu posso fazer fica na minha caixinha de demanda. Para o restante, eu preciso descentralizar. Eu preciso de alguém que faça. Porque o tempo de todo mundo é igual, né? Todo mundo tem 24 horas por dia, seja empreendedor, seja funcionário público, a gente tem 24 horas por dia. A gente precisa comer, a gente precisa dormir, a gente precisa ir para a academia. Então, o tempo do empreendedor, ele é exatamente igual ao tempo de outra pessoa. E se você não focar naquilo que só você pode fazer e descentralizar aquilo que não precisa de você, inclusive, uma dica que eu posso dar aqui para o pessoal, que a gente aprende dentro dos cursos de gestão, né? Faça uma lista de tudo que você tem para fazer e dê uma nota de 0 a 5, o quanto depende de você. Aquilo que tiver nota 4 e 5, significa que você tem que continuar fazendo. O restante são coisas que você pode descentralizar para que outras pessoas façam. Por quê? Porque o que vai fazer minha empresa crescer é aquilo que depende exclusivamente de mim, né? Então, aquilo que depende do meu olhar, com aquele velho ditado, né? Inclusive, a gente tem muito aí, sei que você está em Brasília, eu sou de Goiás, que o olho do dono que engorda o gado, né? Então, aquilo que eu dou nota 4 e 5, que depende de mim, eu preciso continuar ali fazendo. Isso eu não posso descentralizar. O restante é aquilo que eu posso descentralizar para que outra pessoa faça e me sobre mais tempo para fazer o que vai impulsionar o crescimento da minha empresa.
0: Daniela, caminhando para o fim da nossa entrevista, queria que você destacasse um conselho que você gostaria de ter recebido quando decidiu empreender e para deixar esse conselho agora para quem nos acompanha, né, e está aí na dúvida se empreende ou não, vale a pena ou não e em que ali que a pessoa tem que se atentar.
2: Tenha paciência, né? Você não vai ficar rico do dia para a noite, porque muitas vezes a pessoa empreende porque quer ficar rico, você não vai ficar rico do dia para a noite. Nem sempre as coisas vão dar certo, vão ter momentos que você vai ficar no zero a zero, vão ter momentos que você vai ter prejuízo, e isso faz parte do negócio. O mais importante é você ter a consciência do tamanho do negócio que você quer alcançar, né? Recuar quando for preciso, principalmente quando você ficar no zero a zero ou você tiver prejuízo, e entender que é a sua constância a médio e longo prazo que vai te trazer resultados no negócio, que vai fazer com que a sua empresa tenha lucro, que vai fazer com que você enriqueça através do empreendedorismo. Agora, o mais importante é as pessoas entenderem isso. Não vai ser do dia para a noite. E quando eu falo médio prazo, não é 6 meses, 1 ano. É mais tempo do que isso. É a constância do seu negócio sempre nesse olhar do manter o mais enxuto possível, aumentar o máximo possível o faturamento sem crescer despesa, crescendo despesa o mínimo possível, para que eu aumente a minha margem de lucro. Porque quanto maior a margem de lucro eu tenho no negócio, mais significa que o meu negócio está produzindo o resultado que eu busquei lá naquele dia que eu comecei. Então, o mais importante para quem quer empreender é paciência e constância.
0: Daniela, e quem quiser te encontrar nas redes sociais, como é que faz?
2: Eu tenho um Instagram sobre milhas aéreas e viagens, que é o Daniela Pelo Mundo, Daniela com 2 L's A, Pelo Mundo. Tem uma fotinho minha lá, acho que é uma fotinho com a blusa laranja, cabelinho curtinho. E lá eu compartilho tudo que eu sei sobre milhas, sobre viagens, que é justamente um nicho da nossa empresa hoje, da nossa empresa que a gente mantém desde 2020, que é o DTM, do Daniela Pelo Mundo, Treinamentos e Serviços.
0: Daniela, muito obrigado pela entrevista. Tenho certeza que muita gente vai conseguir aproveitar valiosas dicas, né? Nada como conversar com alguém, né, que já passou ali pelo caminho das pedras. Obrigado, Daniela. Bom dia.
2: Obrigada. Eu agradeço também a audiência de vocês. Agradeço o convite. Muito obrigada.
0: Agora 11 horas e 44 minutos, deixa eu ir para um rápido intervalo e eu volto já.
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0: 11h46.
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0: Depois de enganar dezenas de clientes, uma mulher que se passava por nutricionista aqui no Distrito Federal foi denunciada pelo Ministério Público por usar o registro de outra pessoa. Tainá Ohana dos Santos Maia usou o CRN de uma nutricionista de Brasília por anos, aproveitando o nome da médica, que só mudava a grafia. A profissional verdadeira, Tainá Azevedo Nunes, não exercia mais atividade e, pelas redes sociais, disse que só soube do caso em 2025, após vítimas do golpe procurarem ela para confirmar a identidade.
10: Eu não atuo mais como nutricionista desde 2023, tá? Trabalho com outras coisas hoje, mas o meu CRN ele ainda é ativo, né? E aí foi quando aconteceu, várias pessoas vieram me procurar aqui no meu perfil. De começo foram três, tá? Três meninas. E aí me alarmou, eu fui atrás.
0: De acordo com a denúncia apresentada pelo Ministério Público, o registro da nutricionista legítima aparecia em documentos entregues aos pacientes, como prescrições alimentares, materiais de divulgação e até cartões de visita utilizados pela investigada. A situação só veio à tona após a profissional ser informada pelo uso indevido de seus dados e procurar as autoridades. Durante a apuração do caso, os investigadores identificaram ainda indícios de que Tainá teria desviado mais de 130 mil reais pertencentes aos próprios avós. Eita, é a lista aí, hein? Grande de crimes, né? Os detalhes sobre a suposta fraude financeira também passaram a integrar a investigação. Se condenada, a acusada poderá responder pelos crimes apontados pelo Ministério Público, além das possíveis reparações às vítimas prejudicadas pela atuação irregular. 11 horas e 48 minutos. Um homem é suspeito de ter enganado o porteiro de um condomínio em Ceilândia para invadir um apartamento vazio e tentar acessar a outra unidade residencial. Imagens de segurança mostram o momento em que ele se apresenta como morador do prédio e consegue entrar no edifício sem levantar suspeitas. Após acessar um apartamento desocupado no sexto andar, o suspeito tentou entrar em outro imóvel, mas foi surpreendido pela reação do morador, que percebeu a movimentação estranha e acionou a portaria. O porteiro então identificou a irregularidade e retirou o homem do condomínio. Outro prédio da mesma quadra registrou uma ocorrência semelhante, levantando suspeitas de uma possível ação planejada para acessar imóveis na região. Perigo, hein? Essas horas que é muito importante a gente ver o treinamento do pessoal da portaria, né? Até pela segurança de todo o coletivo, né? Um homem foi preso pela Polícia Militar, suspeito de operar um esquema de tráfico de cocaína por delivery em Taguatinga. Trouxe, inclusive, esse caso na abertura do Manhã Bandeirantes. A detenção ocorreu na QND 23, após denúncias anônimas indicarem que o investigado vendia drogas ali na região da Praça do Bicalho. Durante a abordagem, os policiais encontraram porções de cocaína já fracionadas, já pronta ali, os papelotezinhos pronta ali para venda, tá? E um tablete de aproximadamente 1 quilo da droga. A ação foi resultado de um patrulhamento, né, intensificado e monitoramento da área do 2º Batalhão. Além dos entorpecentes, os agentes apreenderam R$ 6.620 em dinheiro, munições de armas de fogo e 4 celulares. O suspeito foi levado para a delegacia, vai responder aí por tráfico de drogas e posse de munições. 11:50. Um homem de 28 anos foi preso por suspeita de maus tratos contra os próprios filhos em Lusiânia. Quatro crianças de 10, 8, 6 e 4 anos foram resgatadas em situação de extrema negligência e vulnerabilidade. Elas foram encontradas sozinhas, confinadas em um quarto sem ventilação adequada e com pouca iluminação. Segundo os relatos, o pai impedia que elas deixassem o cômodo e alegava que estavam sendo observadas por pessoas do lado de fora. A investigação começou após a criança mais velha pedir socorro à avó durante a madrugada e novamente pela manhã, denunciando os maus tratos praticados pelo pai. Covardia, né? A primeira caneta emagrecedora fabricada no Brasil chegará às farmácias a partir do dia 15 de junho. O novo remédio nacional, Ozivy promete ser mais barato que outros semelhantes do mercado, facilitando o acesso para quem precisa, como a manicure Mayara Andrade, que não se reconhece ao ver fotos de 8 meses atrás, antes de começar a usar o medicamento. No período, ela perdeu quase 30 quilos. A manicure conta que só não iniciou antes o tratamento por causa do preço das canetas.
11: Surreal. Pra mim, eu nem passava na minha cabeça que eu ia tomar. Eu falava, não vou conseguir tomar nunca. Era muito caro, muito caro. É, e ainda é muito caro.
0: Hoje, um tratamento mensal com as canetas, ele sai por volta de R$ 900. A nacional, segundo o laboratório, vai custar R$ 452, podendo ficar ainda mais barata com adesão a um programa de benefícios. O Ozivy é a primeira versão nacional da caneta emagrecedora aprovada pela Anvisa desde a queda da patente do Ozempic no Brasil. O diretor médico do laboratório EMS, o Irã Gonçalves Júnior, diz que foram 10 anos de pesquisa para desenvolver o medicamento. Segundo ele, trata-se da mesma molécula do item importado, só produzida de um modo diferente.
12: E ele não é um medicamento genérico, a molécula é sintetizada de uma outra forma, que a gente chama de síntese química. Os testes feitos são extremamente sofisticados. Esses testes é que garantem, né, para o mercado mundial e que garantem para a gente aqui no Brasil a qualidade e a segurança da molécula.
0: Numa primeira fase, 500 mil canetas deverão chegar às farmácias de São Paulo e Rio de Janeiro. A expectativa é que até o fim do mês a venda seja ampliada para todo o Brasil. A endocrinologista Andressa Heimbecker explica os benefícios do lançamento da caneta nacional.
13: Vai fazer toda a diferença no acesso. Vai melhorar a quantidade de pessoas com possibilidade de usar medicações tão potentes para a obesidade. Hoje, 6 em 10 brasileiros têm sobrepeso ou obesidade.
0: A Anvisa ainda avalia outros 17 pedidos de medicamentos semelhantes. E um morador de Brasília acertou sozinho as 6 dezenas do concurso da Mega Sena sorteado no sábado. O sortudo vai embolsar uma bolada, gente, R$ 30 milhões. O jogo vencedor foi uma aposta simples, R$ 6, foi feita de forma online. Esse jogo foi feito de forma online. As dezenas sorteadas, anota aí, 9, 18, 26, 31, 53 e 58. Além do prêmio principal, outras 68 apostas espalhadas pelo país acertaram 5 dezenas. Fizeram a quina, né? Cada um que acertou a quina vai levar R$ 37 mil. 11:54.
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0: 11h56. Polícia faz caçada e prende diversos foragidos da justiça neste fim de semana. Vitor Gomes chega com os detalhes, bom dia.
21: Oi, Vilela, bom dia para você e a todos que nos acompanham. Pois é, a Polícia Militar, principalmente a Polícia Militar aí que a gente está destacando esse trabalho, viu? Caçando bandido nesse fim de semana aqui no entorno do Distrito Federal. A gente destaca que na manhã de hoje, a Força Tática de Valparaíso prendeu um homem que estava foragido da justiça aqui do Distrito Federal. Ele foi encontrado andando normalmente pela rua da cidade, como se não tivesse devendo nada para a justiça. Mas, quando foi abordado, os policiais verificaram que ele estava com mandado de prisão em aberto aqui diretamente da Justiça do Distrito Federal. E vale destacar, viu? A temperatura está fria. Ele foi encontrado, foi capturado ali sem camisa. Estava sem camisa, andando normalmente pela rua. Além de ter coragem de fugir da justiça, também coragem de encarar o frio. E também em Valparaíso, a PM recapturou um criminoso que ficou assustado com a presença dos policiais, viu? Deu sinal e acabou rodando depois que os militares consultaram o sistema e verificaram que ele estava devendo, né? Estava com dívida ali na justiça, foi condenado e não estava pagando a pena. Em Formosa, a gente destaca também que os policiais localizaram um outro foragido da justiça. Ele foi encontrado no bairro Nova Formosa, apresentado à delegacia e agora sim vai cumprir essa pena e está preso, viu? Então são esses os destaques policiais de hoje. Eu volto contigo.
0: Obrigado pelas informações, Vitor Gomes. Hora do esporte, Pedro Coi, que vai atualizar a gente. Bom dia, meu amigo.
22: Oi, Vilela. Bom dia para você, para todo mundo que nos acompanha aqui no Manhã Bandeirantes, chegando com as informações do esporte, porque tem bastante coisa para a gente falar nessa segunda-feira. Além, é claro, da Copa do Mundo, que começa nesta quinta, né? E, bom, a Bandeirantes eu não precisaria nem falar, né, Vilela? A grande verdade é essa. Mas a Bandeirantes estará por lá, já está, inclusive, o nosso repórter João Paulo Capellani está rodando pelas ruas de Nova York, trazendo todas as informações e todos os detalhes daquilo que está acontecendo na principal cidade dos Estados Unidos, mas temos também pessoas espalhadas pelo país. Bruno Migliozzi também já está em Dallas, já está posicionado em Dallas para trazer todos os detalhes da cidade que fica no Texas. Daqui a pouco o nosso Paulo do Vale chega também em Miami para trazer todos os detalhes da cidade da Flórida. O Pretzel com a seleção brasileira, Ricardo Capriotti também já está nos Estados Unidos fazendo toda a cobertura, assim como o nosso Leandro Quesada. Todos eles muito bem estabelecidos nos Estados Unidos para trazer todos os detalhes da Copa, que começa então na próxima quinta com México e África do Sul e a transmissão da Bandeirantes. Inclusive, uma curiosidade sobre esse duelo, né? É o mesmo jogo que abriu a Copa do Mundo de 2010. Agora em 2026, então, a reedição desta partidaça.
0: Meio-dia, gente. Eu vou ficando por aqui. Amanhã eu volto às 11 horas da manhã com o Manhã Bandeirantes. Tchau, tchau.
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4: Olá, pessoal. Boa tarde. Estamos juntos sempre. Para você, aqui é claro, na sua melhor frequência. Muito bom que você esteja a bordo da nossa rádio Bandeirantes. Estamos nesta segunda-feira, dia 8 de junho. Sim. Mais uma semana que começa, essa com mais expectativa, com mais apreensão, com a adrenalina um pouco mais em alta, porque afinal de contas, no sábado tem a estreia do Brasil nesta Copa do Mundo, que é a 23ª edição em toda a história, e em todas as outras 22, a seleção brasileira esteve presente. E aí, aumenta um pouco a expectativa, aumenta um pouco a apreensão, e aí você tem também as perdas, você tem também as tristezas, você tem também as pedras que rolam pelo meio do caminho. E a nossa vida é feita de jornadas. Umas bem-sucedidas, outras nem tanto. Nesta caminhada, seguramente, está incluída a decepção, a perda, a tristeza, em alguns momentos, até a revolta. Nestes momentos, tal qual um grito parado no ar, fica sempre a pergunta, por que eu? Por que comigo? Na verdade, a pergunta correta é, por que não eu? E aí vem a parte mais importante. E aí é aquilo que eu costumo dizer, o que é que você precisa fazer para levantar-se, sacudir a poeira e lutar com afinco pela recuperação. E pode apostar, essa recuperação, ela virá. Virá para alguns, claro, em condições melhores e mais rapidamente do que para outros. Mas ela virá. E aí o sentimento será outro. A alegria vai transbordar. E o feito será infinitamente mais e melhor valorizado. Por isso, respire, levante-se, mire o horizonte e mereça. E não esqueça. Se você lutou, se você permanece disposto ou disposta, se você tem energia para tentar tropeçar e se reerguer, você nunca será um perdedor ou uma perdedora. Você vai ser aquele ou aquela que continua nessa estrada, entendendo que os buracos existem e os obstáculos também para serem superados. E quando a gente está no meio do futebol, me incomoda muito a ideia de que você tenha uma grande decisão. Imagine uma grande decisão de Copa do Mundo, como foi aquela que talvez tenha sido a mais incrível de todos os tempos, que foi a última disputada em Doha, no Catar, entre a Argentina e a França. Um grande jogo, gols no tempo normal, empate. Gols na prorrogação, de novo um empate. Penalidades máximas que culminam com a Argentina campeã. Será que a França é uma perdedora por ter terminado na vice-liderança, como vice-campeã? Claro que não. Uma luta incrível, grandes partidas, grandes movimentações, uma entrega absoluta. E sim, no detalhe que normalmente define ganhador ou perdedor, a França acabou sendo derrotada nas penalidades pela Argentina, que sim foi a campeã, mas nunca em tempo algum a França será uma derrotada, será uma perdedora. A França foi a vice-campeã do mundo com muito mérito, com muita energia, com muita entrega. E aí, quando a gente vem para essa Copa do Mundo, que pretende ser a maior de todos os tempos, e no número de países já é, serão 48 divididos em 12 grupos, quando você tem a expectativa de que o planeta bola estará representado, porque são 211 filiados da FIFA, não todos representados, exatamente por conta disso você tem eliminatórias, mas são 211 países filiados à FIFA, ou seja, a FIFA tem mais países filiados do que a ONU, que tem 199. Então, olha a importância dessa competição global. Olha a importância desse momento. Olha como é interessante a gente entender que estamos às portas de uma competição gigantesca, estratosférica e que movimentará mais de 4 bilhões de pessoas nesse imenso planeta, que não é só o planeta bola, mas que envolve a todos nós. E aí, quando você tem uma perda, quando você tem uma grande decepção, e é isso que neste momento acontece com o jovem Wesley, de apenas 22 anos, lateral que seria titular absoluto da seleção brasileira nesta Copa, e por conta de uma lesão na virilha, acaba ficando fora da competição, é cortado e substituído pelo Ederson, vem exatamente a ideia de que a jornada, ela tem muitos obstáculos, que a jornada e a caminhada, ela inclui a decepção, ela inclui a perda, ela inclui a tristeza. Em algum momento, seguramente, ela vai incluir a própria revolta. Mas é sempre muito importante erguer a cabeça, respirar profundamente e entender que há como dar a volta por cima. Há tempo para isso. Não será para essa edição de Copa do Mundo. Mas quem tem 22 anos e tem disposição, entrega, capacidade, qualidade e uma lesão que é tranquila, não fora da Copa do Mundo, é uma lesão que com 2 semanas, 20 dias, você volta a fazer transição e naturalmente vai poder jogar com muita tranquilidade, sem necessidade de cirurgia, sem grandes problemas fisioterápicos. É uma lesão que é assim, tranquila para ser recuperada num ambiente normal de um campeonato longevo de 38 rodadas, como é o campeonato italiano ou como é o campeonato brasileiro, mas que para a Copa do Mundo alija o Wesley da competição. E aí você tem 22 anos e tem que entender que você terá pela frente pelo menos mais 2 grandes possibilidades de vestir a camisa da seleção brasileira, talvez até no melhor momento do que esse. E aí, esta é a grande ideia, não de perguntar por que eu, a grande ideia é perguntar por que não eu. Poderia acontecer com qualquer outro, mas também poderia acontecer comigo da maneira como aconteceu. Vou fazer a recuperação e a partir do dia 1 já começarei a me preparar para a Copa do Mundo de 2030, fazendo tudo o que tenho que fazer para merecer poder disputar uma próxima Copa do Mundo. E aí entra, na contramão dessa história, alguém que se beneficia dessa situação, e este alguém é o Ederson, que, aliás, por acaso, viajou ontem à noite, partiu aqui de São Paulo rumo aos Estados Unidos, embarcou direto em New Jersey, no aeroporto de Newark, foi num voo da United, já chegou e vai se preparar e já está apto, inclusive, a poder treinar hoje com a seleção brasileira, que se prepara, claro, com todo o afinco para essa grande estreia que será contra a seleção de Marrocos. Existe uma expectativa muito grande para esse que pode vir a ser o jogo mais duro dessa primeira fase, ainda que eu entenda que a Escócia também está se preparando de maneira muito interessante, muito organizada, e também será um adversário um pouco mais complicado para a seleção brasileira. Cada qual ao seu estilo, cada qual com o seu modelo. O Marrocos hoje é um time mais propositor, o time da Escócia hoje é um time menos propositor, muito mais reativo, mas extremamente organizado e que sabe exatamente o que precisa fazer. O Brasil não pode escolher adversário, o Brasil não pode imaginar que A seja mais forte ou mais vulnerável do que B. O que importa é entender que estamos no caminho certo. São dúvidas e mais dúvidas colocadas a cada dia nessa minha cabeça, que não para de pensar, que não para de estudar sobre esta Copa do Mundo que virá por aí, sobre esta ideia de que a gente tem que saber como superar os obstáculos, sobre essa ideia de que a gente tem que saber como tomar a melhor decisão, sobre essa ideia de que a gente tem que saber como levantar-se quando o obstáculo está pela frente e quando o tombo é inquestionável. Que a gente tem que ter capacidade para saber que, olha, estamos dentro deste circuito
5: fazendo a melhor corrida que a gente tem capacidade de fazer. Se vamos ganhá-la ou não, é uma outra história. Mas estamos aptos para participar dessa competição da melhor maneira e dentro daquilo que a gente acredita ser o nosso melhor e mais importante objetivo. Ótimo que você esteja por aqui, né? E é por aqui, na sua Rádio Bandeirantes, às 12 horas e mais 10 minutos, que a partir de agora vamos girar os nossos repórteres para que você continue a ter a melhor informação esportiva.
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5: Estamos nos despedindo das informações de Palmeiras, Corinthians, São Paulo e Santos. Claro que a partir de amanhã o foco vira completo, total e restrito para a Copa do Mundo, para as seleções que participam dessa competição, para tudo aquilo que a gente, direto dos Estados Unidos, irá trazer para o nosso ouvinte, Mas fiz questão de fazer uma leve, uma ligeira arredondada em tudo aquilo que acontece com os grandes aqui de São Paulo. Alô, Luiz Fabiani, seja bem-vindo, boa tarde.
7: Oi, Elia, boa tarde a você e a todo mundo que acompanha a nossa área na Bandeirantes. A Gaviões da Fiel, principal torcida organizada do Corinthians, publicou um comunicado exigindo o afastamento de Armando Mendonça, segundo o vice-presidente do clube. O principal ponto do manifesto tem como foco o caso de suposto desvio de materiais esportivos da Nike, no qual o dirigente é apontado como um dos principais envolvidos. Segundo a nota, o caso com a fornecedora do clube levantou sérias preocupações quanto à condução e à lisura das relações institucionais. Para a organizada, a gravidade do momento compromete a credibilidade da atual gestão e expõe o Corinthians a riscos que não podem ser ignorados. Na última quarta-feira, Armando Mendonça foi denunciado pelo Ministério Público de São Paulo por apropriação indébita qualificada, furto qualificado mediante abuso de confiança e coação no curso do processo. De acordo com a denúncia, o segundo vice teria se apropriado de 131 itens de materiais esportivos entre junho e outubro de 2025.
5: Os absurdos que, infelizmente, continuam a transitar, a trafegar ali pelo Parque São Jorge, ali pelo CT do Corinthians, é algo assim absurdo. A cada dia existe um afastamento, a cada dia existe uma limpeza de diretores que se locupletaram do bem público, do bem do Corinthians, mas, infelizmente, a cada dia temos uma nova informação a respeito de dirigentes que talvez não tenham tido a correção que todos nós imaginaríamos que devessem ter. 12 horas e mais 12 minutos, seguimos com as informações do Palmeiras. Oi, Guilherme Agrela, boa tarde.
8: Fala, Elia, todos que nos acompanham aqui na Rádio Bandeirantes, trazendo tudo sobre o Palmeiras, porque o lateral Jefté será baixa no Palmeiras, pelo menos até o fim da temporada. Jefté sofreu uma torção no joelho direito durante o jogo contra a Chapecoense no último dia 31 e, submetido a exames durante a semana, foi diagnosticado com uma lesão no menisco e passou por cirurgia no último final de semana. Foi feita uma sutura de menisco, o procedimento que privilegia o futuro do atleta, um procedimento que costura o tecido lesionado para preservar a sua função de amortecimento e proteger a articulação a longo prazo. Por isso, o tempo de recuperação é relativamente longo. Na melhor das hipóteses, o Palmeiras entende que Jefté só deve estar apto a atuar novamente no fim da temporada. Jefté se queixou de dores no joelho na última segunda-feira enquanto estava no hospital com o pé da esposa, que deu à luz à madrugada na última terça-feira do primeiro filho do casal. Após passar alguns dias com o filho recém-nascido, o jogador foi operado no último final de semana.
5: Cirurgias, elas nunca são muito confortáveis, mas quando elas vêm nesse período, com certeza, já que é para operar, que a gente tem a capacidade de operar quando você tem mais tempo para poder se recuperar. Esse foi Lucas Bueno com as informações do Palmeiras para você. Agora sim, Guilherme Agrela vem com as informações do São Paulo. Salve, Agrela, boa tarde.
9: Fala, Elia, tudo bem? Boa tarde a você e a todos. Vamos lá falar deste São Paulo que tem janela de transferência movimentada já neste início de pausa para a Copa do Mundo. Nesta semana devem ser oficializadas as chegadas do atacante Vitor Sá, do Krasnodar da Rússia, e também do zagueiro português Domingos Duarte, que pertence ainda ao Getafe da Espanha. Ambos têm fim de vínculo neste mês de junho, portanto chegam ao tricolor paulista sem custos financeiros. Aqueles que chegam também se somam àqueles que podem sair, ou que pelo menos podem não continuar e assinar um pré-contrato com outro clube. É o caso de 7 jogadores deste elenco, incluindo Caleri e Lucas Moura. O Caleri não deve assinar um pré-contrato com outra equipe, então deve manter as tratativas e, quem sabe, renovar com o tricolor paulista. Esta, pelo menos, é a expectativa. Em compensação, Lucas Moura também não deve assinar com outro clube, mas repensa inclusive a continuidade da sua carreira, porque tem se machucado bastante, inclusive está lesionado e só volta a jogar provavelmente no início de 2027. Então, indefinições no tricolor, que contrata reforços sem custos financeiros, o que já veio acontecendo desde o início da temporada neste mesmo modelo de negócio, mas também tem indefinições dentro do próprio elenco para a sequência da temporada. Elias!
10: São Paulo!
5: Pois é, espero que o São Paulo tenha um pouco mais de critério. Você contratar quando não tem que despender, quando não tem que investir, é interessante. Mas você não pode esquecer que se você faz um contrato com um jogador de 2 anos e que esse jogador ele vai custar 2 milhões de reais por mês, esse jogador que você não investiu nada na contratação, ele tem um custo final de pelo menos 24 milhões de reais. Dinheiro que você obrigatoriamente vai ter que pagar. Informações do Santos. Oi, Everton Ramos, boa tarde.
11: Oi, Elia, tudo bem? Boa tarde para você, para o ouvinte ligado com a gente aqui no Nossa Área. O Santos definiu os outros 2 adversários para a intertemporada que vai ser realizada em Portugal. O Peixe fará um jogo no dia 8 de julho contra o Gil Vicente. No dia 10, um jogo treino contra o Santa Clara. E para finalizar, o jogo que a gente já havia antecipado, dia 12 de julho, contra o Vitória de Guimarães. Nós já trouxemos na semana passada que o Santos precisou fazer uma mudança em todo o planejamento da viagem. Isso porque o Peixe deve ter um jogo antecipado do Campeonato Brasileiro para acontecer na semana em que ocorre a final da Copa do Mundo, anterior, ou seja, por volta do dia 18 de junho. O jogo contra o Botafogo deve ser antecipado por causa dos playoffs da Copa Sul-Americana. Com isso, o Peixe, que pretendia ficar do dia 7 ao dia 17 de julho em Portugal, mudou, vai ficar do dia 5 ao dia 12, inclusive data do último jogo contra o Vitória de Guimarães. Como o estádio é muito próximo do aeroporto, isso vai facilitar a volta do Santos para o Brasil, para a retomada também de forma antecipada do Campeonato Brasileiro, Elia.
10: Santos!
5: Pois é, são as informações dos 4 grandes de São Paulo para você, nesse encerramento, claro, de jornada, porque agora todos têm um período mais tranquilo, um período de recuperação, um período de férias, e aí a retomada dos trabalhos, com certeza, faltando no mínimo 15 dias para o final da Copa do Mundo, todo mundo tem que retomar o trabalho, todo mundo tem que voltar à labuta, não só para o Campeonato Brasileiro, mas principalmente para a Copa do Brasil, Sul-Americana, Copa Libertadores, ou seja, todo mundo vai ter que voltar a trabalhar sem preguiça no front. Acho interessante que a gente possa avaliar, para finalizar um pouco, aquilo que acontece com os clubes quando o foco passa a ser total a Copa do Mundo. Acho interessante cada um entender até onde a equipe vai render, até onde a equipe vai melhorar quando os seus respectivos treinadores tiverem mais tempo para poder trabalhar. Esse tempo que eles vivem reclamando, essa ideia de que o calendário é o gos, essa ideia de que o calendário tira do treinador a capacidade de poder fazer a equipe evoluir, agora essa ideia ela não pode voltar a ser utilizada. Cada um tem que exatamente pensar quantos dias vai dar de folga, qual o período de férias, como vai retomar o trabalho, qual é o planejamento para as competições que estarão por vir, que tipo de amistoso você obrigatoriamente terá que fazer e como é que a sua equipe voltará para a competição oficial. E aí você vai poder reconhecer quem trabalha pior e quem trabalha melhor. Informações da Copa do Mundo, é o Mundial que pede passagem. Alô, Bruno Milhozzi, seja bem-vindo, boa tarde.
12: De Dallas, sobre a Copa. Agora, Bruno Milhozzi.
13: Fala, Elias, tudo bem? Boa tarde, abraço para você, para o amigo ligado aqui na Bandeirantes durante o Nossa Área. Estamos direto de Dallas, Texas, ampliando a cobertura da Bandeirantes presente em cada ponto importante desta Copa do Mundo na América do Norte. Importante falar, viu, Elias, dessa posição estratégica da Bandeirantes, porque estamos no centro nervoso da Copa do Mundo, né? Um centro muito movimentado, porque a sede da FIFA é transferida para Dallas durante o Mundial, onde também fica o centro de imprensa, né? Sinais de transmissão que vão para o mundo inteiro, além do palco que mais vezes vai receber jogos da Copa do Mundo. São 9 partidas no Dallas Stadium, estádio do Dallas Cowboys da NFL, que tem 5 jogos de fase de grupos, 2 jogos da segunda fase, 1 das 8. São 9 partidas no Dallas Stadium, estádio do Dallas Cowboys da NFL, que tem 5 jogos de fase de grupos, 2 jogos da segunda fase, 1 das oitavas de final,

0: é um time do Texas e atrai muitos torcedores dessa região também. Então o futebol não está no principal cardápio, digamos assim, do texano médio. Ainda assim vai criando um clima, né? Muitos mexicanos por aqui também que gostam de futebol. E daqui a pouco, com a chegada dos torcedores aí, eu tenho certeza que Texas vai ficar com cara de Copa do Mundo. E claro que a Bandeirantes estará por aqui durante todo o Mundial. Elia!
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0: O Brasil tem um novo convocado para a Copa do Mundo. Se trata do preparador físico do Flamengo, Lanian Neves, que terá a missão de cuidar de Arrascaeta na seleção uruguaia. O clube da Gávea já autorizou o profissional a viajar para os Estados Unidos. Ele será integrado à comissão técnica do time uruguaio. Arrascaeta sofreu uma lesão de grau 2 na panturrilha direita durante a preparação do Uruguai para a Copa. A situação é preocupante, mas mesmo assim, a Federação Uruguaia decidiu não cortar o jogador do Flamengo dos convocados.
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1: Lá vamos nós! A partir de agora estamos unindo a maior e melhor rede de rádios do Brasil. Essa é a sua rede Bandeirantes, unida nesta segunda-feira, 8 de junho, para que você continue a ter a melhor informação esportiva. Sim, é momento de entender. Neste momento, Ederson já chegou a New Jersey, já se apresentou à seleção brasileira e substitui na lista de convocados, na lista de eleitos pelo técnico Carlo Ancelotti, ao Wesley, que foi cortado ontem no início da tarde, depois de uma lesão de grau 3 ter sido diagnosticada exatamente depois de um exame de ultrassom feito lá no hospital de New Jersey. Portanto, Ederson integrado, informações da seleção brasileira, direto de New Jersey. Alô, Alexandre Pretzel, boa tarde.
0: Agora, Alexandre Pretzel, direto dos Estados Unidos, com as informações da seleção brasileira.
2: A seleção brasileira abre a semana com dúvidas do técnico Carlo Ancelotti para confirmar o time que pega Marrocos no sábado na estreia na Copa do Mundo. O treinador disse que já tem o time na cabeça, mas que pretende fazer alguns testes durante a semana de treinamentos. Com o corte de Wesley e a chegada de Ederson, crescem as opções no meio-campo. Mas afinal, Ancelotti pretende reforçar o setor de meio agora com mais uma opção, ou ele vai manter o time com 4 defensores, 3 jogadores no meio e 3 atacantes? Coisas que serão esclarecidas e definidas provavelmente pelo treinador italiano. O Brasil que, com Ederson, ganha um jogador, segundo o técnico Mano Menezes, que o revelou no Cruzeiro, de chegada forte na frente e de amadurecimento total na questão tática. Ederson, para quem não lembra, tem 3 jogos pela seleção, 26 anos. Começou na base do Cruzeiro com o Mano em 2018, depois foi ao Fortaleza, foi ao Corinthians e foi vendido para a Salernitana da Itália. Time pequeno. Lá cresceu e foi para a Atalanta, onde desenvolveu bastante seu futebol sob o comando do técnico Gasperini, que hoje treina a Roma. E aí ele chamou a atenção, sabe de quem? Do Manchester United, revendido por 40 milhões de euros para o clube inglês. Ele é um jogador absolutamente indiscutível? Não. Mas é um jogador útil para o que o Ancelotti pretende para a sua ideia de jogo no sistema tático. Brasil que agora tem apenas uma entrevista de jogadores, antes eram 2 jogadores, agora só 1. Bruno Guimarães falará com a imprensa. E depois haverá um treinamento, aqueles 15 minutos abertos, nessa abertura de semana decisiva para a formação do time titular do técnico Carlo Ancelotti. Neymar fez exame pela manhã e o resultado deve ser informado por todos da comunicação após a entrevista de Bruno Guimarães. De Nova Jersey com a seleção brasileira, Alexandre Pretzel. Um abraço, Elia, um abraço para todo mundo. Brasil, Brasil!
1: Maravilha, são as informações de Alexandre Pretzel para você, direto de New Jersey, a base da Rádio Bandeirantes, está a 7 minutos do complexo onde está a seleção brasileira, ou seja, estamos muito próximos de tudo aquilo que acontece com o foco voltado para a seleção brasileira, com a apresentação do Ederson, que sim, foi um jogador revelado pelo Mano Menezes, que sim, fez muito sucesso na Atalanta, é um jogador de boa aproximação, de bom chute e, acima de tudo, será o substituto de Casemiro no Manchester United. Casemiro não terá o seu contrato renovado no Manchester United e olha que interessante, o Ederson é o seu substituto, ou seja, houve uma escolha por parte da comissão técnica do Manchester United pelo Ederson, acompanhando os seus números, acompanhando as suas atividades, os seus dados, os números que ele tem em termos de partida, de quanto corre, de quanto chuta, de qual o número de assistências dá em cada jogo, qual a velocidade do chute, ou seja, houve um grande trabalho do United para que o Ederson pudesse ser contratado para substituir exatamente até então uma referência do time do United, que era a referência do Casemiro, que não terá o seu contrato renovado. O momento é de Copa do Mundo, o momento é de grande expectativa, o momento é de entender quem é que vai ser titular e quem é que vai ser reserva, o momento é de entender que, por enquanto, a confirmação é de Marquinhos como não só titular, como zagueiro pelo lado direito da seleção brasileira, já que o do lado esquerdo é o Gabriel Magalhães, garantido como titular absoluto desta zaga brasileira. Marquinhos será também o capitão da seleção nessa estreia contra Marrocos no próximo sábado. Alô, Marquinhos, eu quero ouvi-lo.
3: Brasil! Ambos, né? Acho que a responsabilidade de estar jogando na seleção brasileira, de ser o capitão da seleção brasileira, de ser o titular da posição, acho que é uma responsabilidade muito grande, né? Mas ao mesmo tempo te dá tranquilidade para que você possa trabalhar, né? E seguir focado no que a gente possa fazer, né? Aconteceu muitas coisas aí nesses últimos, nessa última semana, nesse último mês. Eu cheguei aqui, alguns treinos e depois já jogo agora, já de preparativo para tentar realmente me entrosar de novo com os meus companheiros, né? O Gado, infelizmente, hoje não jogou. Eu e ele, né? E a nossa defesa, e foi jogar também, mas hoje mostrou que ninguém tem vaga cativa aqui na seleção. A gente vê a qualidade dos nossos jogadores que possam estar em um tempo. Os jogadores que talvez não começarão o jogo, né? Isso mostra a qualidade e os recursos que a gente tem, então ninguém tem cadeira cativa aqui.
1: Pois é muito importante que todos saibam, não existe cadeira cativa, e eu espero que o próprio Carlo Ancelotti entenda que seleção é para o melhor no melhor momento. Não cabe a ideia do feudo, não cabe a ideia da confiança. O que cabe é quem resolve. Não o problema do Ancelotti, o problema da seleção brasileira. Quem aproveita as oportunidades? Quem é mais efetivo? Quem é mais eficiente? Isso é Copa do Mundo. Por falar nela, a seleção que é grande favorita por ter o melhor conjunto, por ter o melhor coletivo e por ter, nesse momento, o melhor jogador do planeta é a Espanha. O melhor jogador é o jovem Lamine Yamal, de apenas 19 anos. A Espanha é comandada pelo experiente De La Fuente, que fala para você.
4: Primeiro, deciros que estamos encantados de estar aqui.
5: Primeiramente, quero dizer que estamos muito felizes por estarmos aqui. Sei o que nos espera o próximo jogo. Parece que o estádio estará lotado. Teremos uma atmosfera fantástica. Então, estamos ansiosos para aproveitar isso. Alfredo, Nico e Lamine Yamal estão cumprindo os prazos de recuperação e estão se saindo muito bem. Eles foram informados com antecedência de que neste fim de semana permaneceriam lá, trabalhando em exercícios mais específicos. E sim, repito, eles estão cumprindo os prazos. Acredito que, se continuarem progredindo desta forma, os três estarão disponíveis para a próxima partida. Portanto, acho que são ótimas notícias, mas lamentamos que não estejam aqui conosco hoje. No entanto, a equipe médica e os preparadores físicos os aconselharam a permanecer lá para continuar com esse trabalho específico.
4: Estava que se quedaram ali para que continuaram com esse trabalho específico.
1: Pois é, você vai entendendo que lesão não é um privilégio ou uma pena daquilo que acontece apenas e tão somente com a seleção brasileira. Todas as grandes seleções do mundo têm problema de lesão, têm problema de recuperação. O que você precisa é entender qual é o tempo para cada um se recuperar. Como você faz com que a fase de transição ela seja benéfica não só para o jogador, mas principalmente para o grupo. É isso que vai determinar fracasso ou vitória de cada uma dessas seleções. Lamine Yamal é o melhor jogador do planeta, está na fase de transição, é muito jovem e, claro, por ser jovem, tem uma recuperação mais rápida, mas existe todo um cuidado por conta da comissão técnica da Espanha para que ele possa estar apto para os momentos mais importantes desse campeonato mundial. Não acredito que ele esteja na partida de estreia da Espanha nessa Copa do Mundo. Portugal tem um treinador espanhol. Treinador que comandou a seleção da Bélgica, inclusive naquela derrocada da seleção brasileira em quartas de final da Copa disputada em 2018 na Rússia. Roberto Martínez, hoje é o treinador de Portugal, que surge sim como uma das candidatas a estar nas semifinais deste Mundial. Alô, Martínez, é você.
6: Acho que quando precisamos de tomar decisões, há um equilíbrio muito importante entre tudo aquilo que é subjetivo, tudo aquilo que é experiência, tudo aquilo que seja ver o jogo, a ideia da equipa técnica, tudo aquilo que precisamos de fazer e os momentos de forma dos jogadores. E depois há um aspecto muito, muito objetivo, que é importante também, estatísticas, tudo aquilo que fizemos juntos que podemos medir. Hoje no futebol podemos medir tudo e ajuda muito para tomar decisões, porque há aspectos subjetivos, que são opiniões, que também são muito importantes, e a decisão final é uma mistura e permite preparar aspectos mais de uma forma mais profissional e uma forma mais certa.
1: Pois é, tudo isso que eu acredito, exatamente nisso que eu acredito. Acredito numa forma mais embasada, mais profissional, alavancada por dados, por análise de desempenho, por treinador academicamente qualificado, preparado exatamente para ter capacidade para poder analisar esses dados, para poder tirar desses dados aquilo que ele tem de melhor. Aí ele alia o dado profissional, a experiência, ao olhar do jogador, ao momento do jogador, aquilo que é a sua percepção em relação à próxima partida, em relação ao próximo adversário, e toma a melhor decisão. Mas nunca, em tempo algum, sem escapar da ciência, sem deixar com que o analista de desempenho tenha números importantes que você obrigatoriamente vai ter que usar para tomar a sua melhor decisão. Acho interessante ouvir também o técnico da Holanda. Estamos neste início de grande jornada de Copa do Mundo e eu adoro que o nosso ouvinte, a nossa ouvinte, possam entender um pouquinho daquilo que passa na cabeça do treinador de Portugal, do treinador da Espanha. E é interessante porque a Espanha, ela tem muitos treinadores espalhados pelo mundo. Portugal tem mais treinadores ainda espalhados pelo planeta e hoje tem uma escola altamente reconhecida. Mas é interessante entender que o treinador da seleção portuguesa seja um espanhol. No caso da Holanda, é um holandês, ex-jogador campeão. Alô, Ronald Koeman, eu quero ouvi-lo.
7: Não, de kater viel wel mee. Die was wat meer direct na de wedstrijd, want dat is dan de teleurstelling.
8: A ressaca depois da derrota para a Argélia não foi tão ruim. Foi um pouco mais direta, logo depois da partida, porque, enfim, é a decepção. E aí você dorme pensando nisso por uma noite e depois volta a enxergar as coisas boas. As coisas com as quais não estávamos satisfeitos. Discutimos na sexta-feira à noite e treinamos para garantir que todos estejam ainda mais em forma para a partida contra o Japão, nossa estreia da Copa do Mundo. E ainda temos também mais um jogo amistoso contra o Uzbequistão. Sim, e aí você usa tudo o que tem e depois faz as escolhas. Bem, com 26 jogadores, certamente podemos fazer isso. É claro que, obviamente, na primeira partida, você não deve dizer qual será o time titular. Mas devemos sim usar um time misto. E também é bom para alguns jogadores que ainda não estão 100% devido a lesões recentes. Eles podem potencialmente jogar a segunda partida também. Essa provavelmente será um pouco mais curta. Tentei fazer com que fosse dividida em dois tempos de 35 minutos. Assim, todos são utilizados. E é isso que você quer. E essa também foi a escolha de jogar as duas partidas amistosas.
7: E isso é o que você quer. E isso foi a escolha de jogar as duas partidas amistosas.
1: Pois é, você sempre fica na dúvida, e eu gosto de compartilhar isso com os meus ouvintes, com as minhas ouvintes. É muito complicada a ideia de que, olha, eu faço ou não faço a partida amistosa? Como é que eu realizo esse teste? Eu tenho o risco de poder perder algum jogador, como foi o caso, inclusive, da seleção brasileira em relação ao Wesley. Até que ponto essa partida amistosa ela vai me qualificar um pouco mais, um pouco menos, vai ajustar um pouco mais, um pouco menos? Aí é interessante essa colocação do Roberto Martínez e também interessante a colocação do Koeman, por quê? Porque você coloca 35 minutos, você não faz uma participação onde o seu jogador ele fique mais desgastado. Cada um joga 35 minutos, você faz um amistoso de dois tempos de 35, onde você sabe que o jogador vai atuar no máximo 35 minutos. Interessante também essa colocação. Só para finalizar, os grandes treinadores do mundo, quem fala para você agora é o técnico da Argentina, atual campeão do mundo. Sim, não vem com a mesma força de 4 anos atrás. É um time mais envelhecido. Alô, Lionel Scaloni, é você?
9: Bueno, el partido en sí creo que fue positivo, lo sacamos adelante ante un buen rival.
8: Bem, acho que a partida em si foi positiva. Conseguimos vencer um bom adversário e com todas as dificuldades que isso acarreta para eles ao entrarem em campo, sabendo que estão jogando uma Copa do Mundo e com todas as informações circulando sobre as outras seleções, dá para ver, dá para sentir tudo. Mas quando entramos em campo, como expliquei a eles, não há nada a fazer a não ser dar tudo pela camisa. E o que podíamos fazer era poupar minutos, que foi exatamente o que fizemos. Mas assim que eles pisam em campo, eles têm que dar tudo de si. E ficou claro que foi uma partida muito disputada da nossa parte. Tentamos jogar o nosso jogo e estou feliz principalmente porque conseguimos dar tempo de jogo para todos. E isso é muito bom. Em relação ao Nico Paz e ao Julian Álvarez, acho que o Nico já está disponível. Inclusive já era esperado para a partida de hoje. Estamos tentando resolver o desconforto no tornozelo do Julian. E ainda não temos pressa. Essa é a realidade. Estamos aguardando, com calma, e o mais importante é que, quando ele tiver que jogar, não sinta nenhum desconforto. É assim que as coisas são, mas, em princípio, não acho que nenhum dos dois terá problema.
9: Nenhuma molestia. E assim estão, mas, em princípio, não creio que tenha nenhum problema para estar.
1: Pois é, essa é a grande missão do treinador, não só preparar, organizar, definir o modelo, mas tratar de saber entender até onde pode ir com cada jogador para que no momento mais apropriado, no momento mais específico, no momento mais justo, ele tenha a capacidade de utilizar aquilo que ele tem de melhor. E eu não tenho dúvida, o Julian Álvarez será titular absoluto como centroavante da seleção da Argentina, exemplo daquilo que aconteceu há 4 anos, irá se repetir também agora nesta Copa, porque ele é longe o melhor centroavante da Argentina. Ainda que o Lautaro Martínez tenha voltado a fazer grandes participações e inclusive terminou campeão do campeonato italiano de futebol, vestindo a camisa da Inter de Milão. A partir de hoje, então, estamos celebrando esta nossa nova missão rumo a mais uma Copa do Mundo, agradecendo muito a sua enorme audiência. Viajo logo mais à noite. Se Deus quiser, a partir de quarta-feira, estaremos juntos de um dos pontos dos Estados Unidos, ora New Jersey, ora Miami, ora Dallas, ora Costa Oeste, lá em Los Angeles, para que você possa ter e continuar a ter sempre a melhor informação esportiva com essa grande equipe que a Rádio Bandeirantes colocou nos Estados Unidos, especialmente para você. Ótimo que você siga por aqui na... E é por aqui na sua Rádio Bandeirantes que a partir de agora lá vem o nosso menino prodígio. Alô, Pedro Coin, seja bem-vindo, boa tarde.
10: Boa tarde, Lia. Vamos girar. Chegamos, né? A semana mais esperada dos últimos 4 anos, Elia.

mesmo que a Copa do Mundo pode proporcionar. Só tem um lugar. De futebol mesmo, Elias. O que a gente tem pela frente agora é só com essa Copa do Mundo. Claro que esse só é entre muitas aspas. E a gente vai ter muita coisa para acompanhar. Tem gente em Miami, tem gente em Nova York, Nova Jersey, Dallas. E a equipe da Bandeirante está muito espalhada pelos Estados Unidos para trazer para você, torcedor do melhor e maior cobertura de todas as Copas do Mundo. Até porque, você já sabe, nem precisa...

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5: 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Bora! Tá naquela dúvida entre abastecer com gasolina ou etanol? A conta é simples. Se o preço do etanol for até 70% do valor da gasolina, ele compensa. Vou te dar um exemplo. Se a gasolina custa R$ 7,00, o etanol só vai valer a pena se estiver custando até R$ 4,90. Mas além da conta, existem outros fatores importantes. O etanol é um combustível renovado, produzido da cana-de-açúcar, o que ajuda a reduzir emissões de CO2. Também melhora a performance do carro, com respostas mais rapidinhas. Já a gasolina garante mais autonomia, ideal para as viagens longas, e em algumas regiões pode ser mais fácil de encontrar para abastecer. Outro detalhe, em carros flex mais novos, o sistema de injeção se adapta rápido ao combustível escolhido. E alguns modelos também registram ali o consumo instantâneo no painel, facilitando a comparação em tempo real. No fim, vale sempre a pena olhar o preço, aplicar a regra dos 70% e escolher o que faz mais sentido para o seu bolso e para o seu trajeto. Essa é a dica. 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

0: da área, com Elia Júnior. Ah, acabou! Terminou mais um Nossa Área para você, com muito carinho, com muito agradecimento, com muita gratidão pela sua enorme audiência. Boa tarde, fiquem com Deus e boa sorte! Bola pra frente, na
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0: Olá, ótima tarde. E aí, tudo bem com você? Uma boa segunda-feira, hoje 8 de junho de 2026. Eu sou Tamara Rezende e te faço companhia a partir de agora nas tardes da Bandeirantes. Boa música e informação sempre na medida certa para você. 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
0: Está começando mais uma edição do nosso Primeira Classe aqui pela Bandeirantes. A partir de agora, você embarca comigo em um voo musical pelos anos 70, 80 e 90. Começando nosso Primeira Classe de hoje com Everything But the Girl. Missing.
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0: Boa música e informação. Righteous Brothers. Fechando nossa primeira classe.
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2: Boa música e informação. Agora tem Faith No More.

0: Bandeirantes, boa música e informação. Ouvimos o Whitney Houston, I Have Nothing.
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0: Começando o nosso 60 minutos aqui na Bandeirantes. Agora você ouve uma hora de música sem intervalo comercial. Começando 60 minutos com Ray Parker Jr., A Woman Needs Love.
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Bandeirantes, boa música, informação, Stevie Wonder com Johnny Rick. Continuando nossos 60 minutos aqui na Bandeirantes, você ouve Barry Manilow, Even Now.

0: Bandeirantes, boa música e informação, fechando nossos 60 minutos com Richard Marx.
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0: Boa música e informação, agora tem Elton John.

0: Bandeirantes, boa música e informação. Ouvimos Relius e Gwyneth Paltrow.
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4: Boa música e informação. Agora tem Richard Marx. Angélia.

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0: Bandeirantes, boa música e informação. Ouvimos Level 42 e daqui a pouco, mais uma edição do nosso Primeira Classe.
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1: Está começando mais uma edição do Primeira Classe. A partir de agora, você embarca comigo em um voo musical pelos anos 70, 80 e 90, aqui na Bandeirantes. Começando o nosso Primeira Classe com The Jets.
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0: Bandeirantes, boa música e informação. Lisa Steinfeld, Change, fechando o nosso Primeira Classe.
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0: Bandeirantes, boa música e informação. Shania Twain, Honey in Home. E daqui a pouco você fica bem informado. Chegando mais uma edição do Repórter Bandeirantes.
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7: 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The Beatles, Come Together.

0: Bandeirantes, boa música e informação, Tears for Fears, Everybody Wants to Rule the World.
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0: Bandeirantes, boa música e informação, Ed Vedder. Fechando por hoje a minha participação com você aqui na Bandeirantes. Eu volto amanhã para te fazer companhia. Continue com Joelson Costa. Um forte abraço e até amanhã.
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9: Agora na Bandeirantes 6:07. Bandeirantes, boa música e informação. Boa noite pra você ligado aqui em 89,9. Eu sou Joelson Costa e a partir de agora sigo com você até meia-noite com o melhor da música nacional e internacional de todos os tempos. Vamos juntos! 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Boa música e informação. Pra começar, tem o som de Michael Jackson, Man in the Mirror.

0: Bandeirantes, boa música e informação. Acabamos de ouvir o som de Everything But The Girl, Missing. Vamos para um rápido intervalo comercial e já já estamos de volta. Fique ligado.
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0: Agora, na Bandeirantes, 6:38. 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
0: Léo Sayer, East Love.

0: Bandeirantes, boa música e informação. Acabamos de ouvir o som de Mahmoud, Blanco, Brividi. Vamos para um rápido intervalo e já já estamos de volta com mais músicas aqui em 89,9. Até já!
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0: Agora na Bandeirantes 76.
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0: Boa música e informação. Gloria Estefan, Traces.

0: Bandeirantes, boa música e informação. Acabamos de ouvir o som de Barry Manilow, Mandy. Vamos para um rápido intervalo comercial e daqui a pouco retornamos aqui em 89,9. Fique ligado.
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0: Agora, na Bandeirantes, 7:38.

0: Bandeirantes, boa música e informação. Acabamos de ouvir o som de Steve Wonder, Isn't She Lovely? Vamos para um rápido intervalo e daqui a pouco tem mais canções aqui em 89,9. Até já!
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0: Agora, na Bandeirantes 8 e 8.
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0: Boa música e informação. Roxette, It Must Have Been Love.

0: Bandeirantes, boa música e informação. Acabamos de ouvir o som de Cogumelo Plutão, Esperando na Janela. As melhores canções nacionais de todos os tempos, você ouve aqui em 89,9. Vamos para um rápido break, mas já já retornamos aqui na Rádio Bandeirantes Brasília. Fique ligado!
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0: Agora, na Bandeirantes, 8h40. 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
0: Herman's Hermits, I mean there's something good.

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1: Bandeirantes, boa música e informação. Estamos fechando mais uma hora da nossa programação musical aqui em 89,9. Na sequência teremos a Voz do Brasil e eu, Joelson Costa, retorno logo após a Voz do Brasil com os clássicos Bandeirantes, contando as histórias das lindas canções que você ouve por aqui. Então temos um encontro marcado mais tarde. Até lá!

0: Está no ar a Voz do Brasil. As notícias do governo federal que movimentaram o país no dia de hoje.
1: Boa noite.
2: Boa noite para você que nos acompanha em todo o país.
1: Segunda-feira.